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3: O Parlamento aprovou sexta-feira o aumento dos apoios às fileiras das raças autóctones, recomendado pelo Grupo Parlamentar do Partido Socialista. Numa nota enviada à Rádio Porto Alegre, o PS congratula-se com a aprovação em plenário da Assembleia da República do projeto de resolução que havia apresentado e que chama a atenção para a importância da produção associada a estas raças, nomeadamente carnes, queijos, enchidos e outros produtos tradicionais. Segundo o Grupo Parlamentar do PS, a aprovação alcançada com o voto contra dos partidos da AD valoriza a relevância das raças autóctones como pilares do património rural e como um contributo decisivo para a fixação das populações em territórios vulneráveis ao despovoamento.

0: concreto. A iniciativa do PS recomenda ao Governo que reforce os apoios financeiros aos criadores de raças autóctones, que crie condições para o aumento da certificação com denominação de origem protegida ou a indicação geográfica protegida de produtos de raças autóctones nacionais. Recomenda ainda a implementação do consumo dos produtos das raças autóctones nas cantinas do setor público, incluindo escolas, e investimento em programas de conservação genética e de investigação científica em articulação com universidades, centros de investigação e associações de criadores. A Feira Medieval Ibérica regressou esta sexta-feira ao Centro Histórico de Avis, voltando a transformar a vila num cenário de recriação histórica, música, artes performativas e comércio tradicional. O evento, que se realiza desde 2003, é já considerado uma das feiras medievais mais antigas do distrito de Porto Alegre e de todo o Alentejo. Na inauguração, o presidente da Câmara Municipal de Avis, Manuel Coelho, sublinhou à Rádio Porto Alegre que a feira procura reviver o passado e o papel que a Avis desempenhou na história de Portugal.
1: É um momento importante para a identidade, digamos, para reviver de alguma forma aquilo que foi o passado glória, o passado glorioso que a Avis teve na história de Portugal. Este é um evento que se realiza desde 2003, como em frisal, portanto são 23 edições, contando com uma que foi no período da pandemia, não é? É uma das feiras medievais mais antigas do distrito e mesmo do próprio Alentejo. E de facto, enfim, acaba por ser um bocado uma viagem no tempo, em que procuramos puxar, dar relevo, portanto puxar para cima, algo, anualmente, cada um dos vários momentos marcantes da história de Portugal e que estão indissociavelmente ligados à história de Avis. Acaba por ser um momento privilegiado, não só, digamos, na elevação da autoestima, tudo isso, mas também enquanto promoção, enfim, do destino de Avis, portanto, junto de outros públicos não habituais. Eu tive o cuidado, hoje à tarde, de fazer uma pesquisa na net, de várias abordagens, e todas elas referem o cuidado que houve, que a Feira Medieval de Avis tem na preparação de vários aspectos. Portanto, assim, não é apenas mais uma feira, tem uma identidade própria, não só pelo local, pela história, mas pelo cuidado que há em determinados pormenores de fazer recuar ao tempo, digamos, a que se reporta, não é? Portanto, não ser desde a questão dos panos que envolvem determinadas estruturas que não conheciam na época, a parte da loiça, enfim, um conjunto de pormenores, portanto, muito. São questões minuciosas, mas que fazemos questão de dar conta, porque é isto também que marca a diferença e que diferencia positivamente a feira. É uma das vertentes importantes da feira. Não é fácil, portanto, neste fim de semana, encontrar por aqui, portanto, muito espaço para, enfim, para tomar a sua refeição fora do espaço da feira, ou até mesmo para ficar alojado, não é? Portanto, isto, de facto, mexe. É um evento que está marcado no calendário sempre, portanto, neste fim de semana, e já criou, portanto, junto de alguns, de uma camada significativa de visitantes, um lugar habitual, portanto, visitar a Avis, mesmo que não venham durante o ano outros momentos, muitos, portanto, dirigem-se habitualmente à Avis neste fim de semana.
0: A edição deste ano conta com 65 expositores, 20 grupos de animação e cerca de 200 animadores que ao longo do fim de semana dão vida às ruas da vila com cortejos, espetáculos, recriações históricas, gastronomia e artesanato. A Feira Medieval e Ibérica de Avis encerra no domingo. A ASAI apreendeu gomas, chupa-chupa, chocolates, massas e infusões com cannabis que não cumpriam os requisitos legais de segurança, rotulagem ou qualidade. Na operação Euforia, realizada na última semana pela Autoridade de Segurança Alimentar e Económica, a ASAI, foram fiscalizados 53 operadores económicos e apreendidos 6.822 artigos, sementes, flores e sumidades floridas ou frutificadas da planta cannabis sativa, resina, pólen, todos provenientes de partes da planta, tratando-se de substâncias consideradas psicoativas, cuja detenção e comercialização se encontram sujeitas a regimes legais estritos. Em comunicado de imprensa, a ASAI adianta que foram ainda instaurados 19 processos-crime pela prática dos ilícitos de género alimentício anormal, falsificado por adição e de tráfico de estupefacientes. A Operação Nacional visou estabelecimento especializados na venda de suplementos alimentares e produtos, ervanárias, lojas de produtos.

0: produtos naturais, para farmácias, supermercados e ainda websites dedicados à venda online destes géneros alimentícios. Segundo o Jornal Expresso, esta operação surge após uma criança de 9 anos ter ficado em coma por comer gomas de cannabis. No futebol distrital, os jogos são conferidos pelo jornalista Hugo Teixeira.
1: A segunda mão das meias-finais da Taça Comendador António Costa, prova organizada pela Associação de Futebol de Porto Alegre, disputa-se este domingo e promete um fim de semana de decisões. Depois de uma primeira mão marcada pelos equilíbrios e por resultados curtos, Porto Alegrense, Gavetense, Mosteirense e Elvas B entram em campo às 17 horas com o objetivo de garantir um lugar na final. Em Gafte, o Porto Alegrense parte em vantagem depois da vitória por 2-1 no jogo da primeira mão. A equipa de Porto Alegre, que terminou o campeonato distrital no terceiro posto, viaja agora até ao terreno do Gavetense. Declarações à Rádio Porto Alegre, o treinador do Porto Alegrense, Pedro Canário, disse que vão a Gafte com a ambição de confirmar a presença na final, mas conscientes de que a curta margem deixa tudo em aberto e que do outro lado está uma equipa que também quer seguir em frente na prova.
2: Sim, logicamente partimos em vantagem. O jogo tem 90 minutos. Sabemos que do outro lado vai estar uma equipa que quer também estar presente na final, que tem essa possibilidade legítima, e nós só temos que encarar o jogo com uma atitude competitiva muito forte. Queremos criar as oportunidades que criámos no jogo passado, mas concretizar mais, porque logicamente se tivéssemos concretizado metade das oportunidades que criámos, estávamos com uma margem maior, mas queremos também conceder menos oportunidades ao adversário. Se o adversário conseguir chegar duas ou três vezes à nossa área, queremos proteger-nos mais e estarmos mais compactos defensivamente. Acreditamos que o vamos conseguir. Tivemos uma semana de trabalho, consideramos que foi positiva, e vamos para Gafte para tentarmos estar presentes na taça, porque este grupo de trabalho merece estar presente nesta final, e não tenho dúvidas nenhumas disso, que tudo faremos para o conseguir.
1: O conjunto de Gafte, último classificado do campeonato, acredita que pode virar a eliminatória e prolongar o sonho na taça. O treinador do Gaftense, Vítor Nalses, considerou ser extremamente difícil.
3: Acreditamos sempre, como é óbvio, sabendo que é extremamente complicado, extremamente difícil. Eu digo isso porque, jogar no campo do Gaftense, uma equipa muito técnica, como o Desportivo tem, tira mais vantagens, porque o campo, infelizmente, em Porto Alegre, está uma lástima. E a bola corre muito melhor no campo do Gaftense, portanto, acho que o Desportivo pode ter essa vantagem. A nós em casa, sabendo que é difícil, como disse ao princípio, mas vamos tentar tudo por tudo, com calma, com tranquilidade, a ver se temos um pouco mais de sorte do que tivemos no último jogo, porque oferecemos dois golos e falhámos um penalti, a ver se temos um pouco mais de sorte nessas situações e sempre acreditar até ao fim.
1: No outro duelo, Mosteirense e Elvas B chegam à segunda mão empatados depois de um 2 igual registado em Mosteiros. O campeão distrital desloca-se assim em Elvas com a pressão natural de quem quer juntar a taça ao título já conquistado. No lançamento desta partida, o treinador de Mosteirense, Luís Miguel Macedo, reconheceu capacidades ao adversário e espera um jogo muito difícil à semelhança da primeira mão, mas assevera que isso não retira a ambição de carimbar o passaporte para a final.
4: Independentemente do resultado com que tenha terminado o jogo da primeira mão, é Elvas ia ser muito, sempre um jogo muito difícil, com uma equipa do Elvas Sado, sub-23, muito forte, com jogadores jovens, com muita qualidade e com disponibilidade total para o treino e para o jogo, e fosse qual fosse o resultado, iríamos ter muitas dificuldades, mas isso não nos retira a ambição. Sabemos que nos últimos minutos da primeira mão não fomos suficientemente competentes e que o adversário teve mérito, mas entramos para a segunda mão a zero, empatados, duas equipas muito fortes, na minha opinião duas das três equipas mais fortes do campeonato, aliás a classificação assim o diz. Espero que seja um jogo muito bom, muito bem disputado, como foi na primeira mão, e sabemos que temos que estar no níveis máximos de concentração, de organização, de atitude, para levar de vencida a equipa do Elvas B. Temos um objetivo claro que é tentar fazer tudo o possível.

0: partidas para estar na final da taça, conscientes do elevadíssimo grau de dificuldade, mas também conscientes da capacidade dos nossos jogadores, por tudo o que eles fizeram no campeonato. Não, se acontecer o que acontecer, não vai apagar todo o mérito que eles tiveram na conquista justa do campeonato.
1: Pela frente, o conjunto de Mosteiros encontra um Elvas B, que terminou o campeonato no segundo posto e que tem mostrado consistência ao longo da época. Ouvido pela Rádio Porto Alegre, o treinador do Elvas B, Bruno Tomé, considerou que a eliminatória está totalmente em aberto e é uma eliminatória que continua a ser 50-50.
2: Sabemos que vai ser um jogo difícil, como foi nos Mosteiros. Tivemos, digamos assim, uma dificuldade, digamos assim, própria do adversário, né? Então, de facto, foi o campeão do campeonato e, por isso, o grau de dificuldade era alto. Vamos afrontar o jogo da mesma forma, que é tentar pôr em prática o que é as nossas ideias de jogo, tentar vencer o jogo que nos permite passar à fase seguinte. Mas pronto, mas eu acho que neste momento a balança está equilibrada e está a 50% de possibilidades para cada equipa. Trata-se de uma meia final que permite chegar à final e tenho a certeza que o Mosteirense vai fazer tudo possível para chegar à final e nós também. E o que posso dizer é que os atletas do Elvas B vão tentar disputar até ao minuto 90 o jogo, tal e qual como fizemos na casa do adversário.
1: Os dois encontros têm relato na Rádio Porto Alegre.
3: Referir ainda que a Associação de Futebol de Porto Alegre vai prestar homenagem à memória de António Luís Massano Simões, cumprindo um minuto de silêncio em todos os jogos das suas competições realizados neste fim de semana. Na sequência da morte de Massano Simões, sexta-feira, a Associação de Futebol destaca as funções de grande relevância que desempenhou ao longo do seu percurso ligado ao futebol, tendo sido presidente do Elvas, Clube Alentejano de Desportos, presidente da Associação de Futebol de Porto Alegre e sócio de mérito e ainda diretor da Federação Portuguesa de Futebol. Segundo a Associação de Futebol de Porto Alegre, o seu contributo para o desenvolvimento e crescimento do futebol no distrito e no país ficará para sempre marcado na história, sendo reconhecido pela sua dedicação, empenho e paixão pelo desporto. A Associação de Futebol endereça à família, amigos e a toda a comunidade desportiva as mais sentidas condolências.
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Dedico esta escrita a toda

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1: O Parlamento aprovou sexta-feira o aumento dos apoios às fileiras das raças autóctonas, recomendado pelo Grupo Parlamentar do Partido Socialista. Numa nota enviada à Rádio Porto Alegre, o PS congratula-se com a aprovação em plenário da Assembleia da República do projeto de resolução que havia apresentado e que chama a atenção para a importância da produção associada a estas raças, nomeadamente carnes, queijos, enchidos e outros produtos tradicionais. Segundo o Grupo Parlamentar do PS, a aprovação alcançada com o voto contra dos partidos da AD valoriza a relevância das raças autóctones como pilares do património rural e como um contributo decisivo para a fixação das populações em territórios vulneráveis ao despovoamento. Em concreto, a iniciativa do PS recomenda ao Governo que reforce os apoios financeiros aos criadores de raças autóctones, que crie condições para o aumento da certificação com denominação de origem protegida ou a indicação geográfica protegida de produtos de raças autóctones nacionais. Recomenda ainda a implementação do consumo dos produtos das raças autóctones nas cantinas do setor público, incluindo escolas, e investimento em programas de conservação genética e de investigação científica em articulação com universidades, centros de investigação e associações de criadores. A Feira Medieval e Ibérica regressou esta sexta-feira ao Centro Histórico de Avis, voltando a transformar a vila num cenário de recriação histórica, música, artes performativas e comércio tradicional. O evento, que se realiza desde 2003, é já considerado uma das feiras medievais mais antigas do distrito de Porto Alegre e de todo o Alentejo. Na inauguração, o presidente da Câmara Municipal de Avis, Manuel Coelho, sublinhou à Rádio Porto Alegre que a feira

0: Pereira procura reviver o passado e o papel que a Viz desempenhou na história de Portugal.
1: É um momento importante para a identidade, digamos, para reviver de alguma forma aquilo que foi o passado de glória, o passado glorioso que a Viz teve na história de Portugal. Este é um evento que se realiza desde 2003, como é frisado, portanto são 23 edições, contando com uma que foi no período da pandemia, não é? É uma das feiras medievais mais antigas do distrito e mesmo do próprio Alentejo. E de facto, enfim, acaba por ser um bocado uma viagem no tempo, em que procuramos puxar, dar relevo, portanto puxar para cima, algo, anualmente, cada um dos vários momentos marcantes da história de Portugal e que estão indissociavelmente ligados à história da Viz. Acaba por ser um momento privilegiado, não só, digamos, na elevação da autoestima, tudo isso, mas também enquanto promoção, enfim, do destino da Viz, portanto, junto de outros públicos não habituais. Eu tive o cuidado, hoje à tarde, de fazer uma pesquisa na net, de várias abordagens, e todas elas referem o cuidado que houve, que a Feira Medieval da Viz tem na preparação de vários aspectos. Até assim, não é apenas mais uma feira, tem uma identidade própria, não só pelo local, pela história, mas pelo cuidado que há em determinados pormenores de fazer recuar ao tempo, digamos, a que se reporta, não é? Portanto, não ser desde a questão dos panos que envolvem determinadas estruturas que não conheciam na época, a parte da loiça, enfim, um conjunto de pormenores, portanto, muito. São questões minuciosas, mas que fazemos questão de dar conta, porque é isto também que marca a diferença e que diferencia positivamente a feira. É uma das vertentes importantes da feira. Não é fácil, portanto, neste fim de semana, encontrar por aqui, portanto, muito espaço para, enfim, para tomar a sua refeição fora do espaço da feira, ou até mesmo para ficar alojado, não é? Portanto, isto, de facto, mexe. É um evento que está marcado no calendário sempre, portanto, neste fim de semana, e já criou, portanto, junto de alguns, de uma camada significativa de visitantes, um lugar habitual, portanto, visitar a Viz, já mesmo que não venham durante o ano outros momentos, muitos, portanto, dirigem-se habitualmente à Viz neste fim de semana.
0: A edição deste ano conta com 65 expositores, 20 grupos de animação e cerca de 200 animadores que ao longo do fim de semana dão vida às ruas da vila com cortejos, espetáculos, recriações históricas, gastronomia e artesanato. A Feira Medieval e Ibérica de Viz encerra no domingo. A ASAI apreendeu gomas, chupa-chupas, chocolates, massas e infusões com cannabis, que não cumpriam os requisitos legais de segurança, rotulagem ou qualidade. Na operação Euforia, realizada na última semana pela Autoridade de Segurança Alimentar e Económica, a ASAI, foram fiscalizados 53 operadores económicos e apreendidos 6.822 artigos, sementes, flores e sumidades floridas ou frutificadas da planta cannabis sativa, resina, pólen, todos provenientes de partes da planta, tratando-se de substâncias consideradas psicoativas, cuja detenção e comercialização se encontram sujeitas a regimes legais estritos. Em comunicado de imprensa, a ASAI adianta que foram ainda instaurados 19 processos-crime pela prática dos ilícitos de género alimentício anormal, falsificado por adição e de tráfico de estupefacientes. A Operação Nacional visou estabelecimento especializados na venda de suplementos alimentares e produtos, ervanárias, lojas de produtos naturais, para farmácias, supermercados e ainda websites dedicados à venda online destes géneros alimentícios. Segundo o Jornal Expresso, esta operação surge após uma criança de 9 anos ter ficado em coma por comer gomas de cannabis. No futebol distrital, os jogos são conferidos pelo jornalista Hugo Teixeira.
2: A segunda mão das meias-finais da Taça Comendador António Costa, prova organizada pela Associação de Futebol de Porto Alegre, disputa-se este domingo e promete um fim de semana de decisões. Depois de uma primeira mão marcada pelos equilíbrios e por resultados curtos, Porto Alegrense, Gavetense, Mosteirense e Elvas B entram em campo às 17 horas com o objetivo de garantir um lugar na final. Em Gafte, o Porto Alegrense parte em vantagem depois da vitória por 2-1 no jogo da primeira mão. A equipa de Porto Alegre, que terminou o campeonato distrital no terceiro posto, viaja agora até ao terreno do Gavetense. Declarações à Rádio Porto Alegre, o treinador do Porto Alegrense, Pedro Canário, disse que vão a Gafte com a ambição de confirmar a presença na final, mas conscientes de que a curta margem deixa tudo em aberto.

0: Certo, e que do outro lado está uma equipa que também quer seguir em frente na prova.
1: Sim, logicamente partimos em vantagem. O jogo tem 90 minutos. Sabemos que do outro lado vai estar uma equipa que quer também estar presente na final, que tem essa possibilidade legítima, e nós só temos que encarar o jogo com uma atitude competitiva muito forte. Queremos criar as oportunidades que criámos no jogo passado, mas concretizar mais, porque logicamente, se tivéssemos concretizado metade das oportunidades que criámos, estávamos com uma margem maior, mas queremos também conceder menos oportunidades ao adversário. Se o adversário conseguir chegar duas ou três vezes à nossa área, queremos proteger-nos mais e estarmos mais compactos defensivamente. Acreditamos que o vamos conseguir. Tivemos uma semana de trabalho, consideramos que foi positiva, e vamos para Gaft para tentarmos estar presentes na taça, porque este grupo de trabalho merece estar presente nesta final, e não tenho dúvidas nenhumas disso, que tudo faremos para o conseguir.
0: O conjunto de Gaft, último classificado do campeonato, acredita que pode virar a eliminatória e prolongar o sonho na taça. O treinador do Gaftense, Vítor Nozes, considerou ser extremamente difícil.
2: Acreditamos sempre, como é óbvio, sabendo que é extremamente complicado, extremamente difícil. Eu digo isso porque jogar no campo do Gaftense, uma equipa muito técnica, como o Desportivo tem, tira mais vantagens, porque o campo, infelizmente, tem Portalegre, para uma lástima. E a bola corre muito melhor no campo do Gaftense, portanto, acho que o Desportivo pode ter essa vantagem. A nós em casa, sabendo que é difícil, como disse ao princípio, mas vamos tentar tudo por tudo, com calma, com tranquilidade, a ver se temos um pouco mais de sorte do que tivemos no último jogo, porque oferecemos dois golos e falhámos um penalti, a ver se temos um pouco mais de sorte nessas situações, e sempre acreditar até ao fim.
0: No outro duelo, Mosteirense e Elvas B chegam à segunda mão empatados depois de um 2 igual registado em Mosteiros. O campeão distrital desloca-se assim em Elvas, com a pressão natural de quem quer juntar a taça ao título já conquistado. No lançamento desta partida, o treinador de Mosteirense, Luís Miguel Macedo, reconheceu capacidades ao adversário e espera um jogo muito difícil, à semelhança da primeira mão, mas assevera que isso não retira a ambição de carimbar o passaporte para a final.
3: Independentemente do resultado com que tenha terminado o jogo da primeira mão, Elvas ia ser sempre um jogo muito difícil, com uma equipa do Elvas Sado sub-23 muito forte, com jogadores jovens com muita qualidade e com disponibilidade total para o treino e para o jogo, e fosse qual fosse o resultado, iríamos ter muitas dificuldades, mas isso não nos retira a ambição. Sabemos que nos últimos minutos da primeira mão não fomos suficientemente competentes e que o adversário teve mérito, mas entramos para a segunda mão a zeros, empatados, duas equipas muito fortes, na minha opinião duas das três equipas mais fortes do campeonato, aliás a classificação assim o diz. Espero que seja um jogo muito bom, muito bem disputado, como foi na primeira mão, e sabemos que temos que estar no níveis máximos de concentração, de organização, de atitude, para levar de vencida a equipa do Elvas B. Temos um objetivo claro, que é tentar e fazer todos os possíveis para estar na final da taça, conscientes do elevadíssimo grau de dificuldade, mas também conscientes da capacidade dos nossos jogadores, por tudo o que eles fizeram no campeonato. Não, se acontecer o que acontecer, não vai apagar todo o mérito que eles tiveram na conquista justa do campeonato.
0: Pela frente, o conjunto de Mosteiros encontra um Elvas B que terminou o campeonato no segundo posto e que tem mostrado consistência ao longo da época. Ouvido pela Rádio Porto Alegre, o treinador do Elvas B, Bruno Tomé, considerou que a eliminatória está totalmente em aberto e é uma eliminatória que continua a ser 50-50.
4: Sabemos que vai ser um jogo difícil, como foi nos Mosteiros. Tivemos, digamos assim, uma dificuldade, digamos assim, própria do adversário, né, que de facto foi o campeão do campeonato, e por isso o grau de dificuldade era alto. Vamos afrontar o jogo da mesma forma, que é tentar pôr em prática o que é as nossas ideias de jogo, tentar vencer o jogo que nos permite passar à fase seguinte. mas pronto, mas eu acho que neste momento o

0: a balança está equilibrada e está a 50% de possibilidades para cada equipa. Trata-se de uma meia-final que permite chegar à final e tenho a certeza que o Mosteirense vai fazer tudo possível para chegar à final e nós também. E o que posso dizer é que os atletas do Alves Meia vão tentar disputar até ao minuto 90 o jogo, tal e qual como fizemos na casa do adversário.
1: Os dois encontros têm relato na Rádio Porto Alegre.
2: Referir ainda que a Associação de Futebol de Porto Alegre vai prestar homenagem à memória de António Luís Massano Simões, cumprindo um minuto de silêncio em todos os jogos das suas competições realizados neste fim de semana. Na sequência da morte de Massano Simões, sexta-feira, a Associação de Futebol destaca as funções de grande relevância que desempenhou ao longo do seu percurso ligado ao futebol, tendo sido presidente do Elvas, Clube Alentejano de Desportos, presidente da Associação de Futebol de Porto Alegre e sócio de mérito e ainda diretor da Federação Portuguesa de Futebol. Segundo a Associação de Futebol de Porto Alegre, o seu contributo para o desenvolvimento e crescimento do futebol no distrito e no país ficará para sempre marcado na história, sendo reconhecido pela sua dedicação, empenho e paixão pelo desporto. A Associação de Futebol endereça à família, amigos e a toda a comunidade desportiva as mais sentidas condolências.
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2: O Parlamento aprovou sexta-feira o aumento dos apoios às fileiras das raças autóctones, recomendado pelo Grupo Parlamentar do Partido Socialista. Numa nota enviada à Rádio Porto Alegre, o PS congratula-se com a aprovação em plenário da Assembleia da República do projeto de resolução que havia apresentado e que chama a atenção para a importância da produção associada a estas raças, nomeadamente carnes, queijos, enchidos e outros produtos tradicionais. Segundo o Grupo Parlamentar do PS, a aprovação alcançada com o voto contra dos partidos da AD valoriza a relevância das raças autóctones como pilares do património rural e como um contributo decisivo para a fixação das populações em territórios vulneráveis ao despovoamento. Em concreto, a iniciativa do PS recomenda ao Governo que reforce os apoios financeiros aos criadores de raças autóctones, que crie condições para o aumento da certificação com denominação de origem protegida ou a indicação geográfica protegida de produtos de raças autóctones nacionais. Recomenda ainda a implementação do consumo dos produtos das raças autóctones nas cantinas do setor público, incluindo escolas, e investimento em programas de conservação genética e de investigação científica em articulação com universidades, centros de investigação e associações de criadores. A Feira Medieval e Ibérica regressou esta sexta-feira ao Centro Histórico de Avis, voltando a transformar a vila num cenário de recriação histórica, música, artes performativas e comércio tradicional. O evento, que se realiza desde 2003, é já considerado uma das feiras medievais mais antigas do distrito de Porto Alegre e de todo o Alentejo. Na inauguração, o presidente da Câmara Municipal de Avis, Manuel Coelho, sublinhou à Rádio Porto Alegre que a feira procura reviver o passado e o papel que a Avis desempenhou na história de Portugal.
3: É um momento importante para a identidade, digamos, para reviver de alguma forma aquilo que foi o passado de glória, o passado glorioso que a Avis teve na história de Portugal. Este é um evento que se realiza desde 2003, como é frisado, portanto são 23 edições, contando com uma que foi no período da pandemia, não é? É uma das feiras medievais mais antigas do distrito e mesmo do próprio Alentejo. E, de facto, enfim, acaba por ser um bocado uma viagem no tempo em que procuramos puxar, dar relevo, portanto puxar para cima, anualmente, cada um dos vários momentos marcantes da história de Portugal e que estão indissociavelmente ligados à história de Avis. Acaba por ser um momento privilegiado, não só, digamos, na elevação da autoestima, tudo isso, mas também enquanto promoção, enfim, do destino de Avis, portanto, junto de outros públicos não habituais. Eu tive o cuidado, hoje à tarde, de fazer uma pesquisa na net de várias abordagens e todas elas referem o cuidado que houve, que a Feira Medieval de Avis tem na preparação de vários aspectos. Portanto, assim, não é apenas mais uma feira, tem uma identidade.

0: próprio, não só pelo local, pela história, mas pelo cuidado que há em determinados pormenores de fazer recuar ao tempo, digamos, a que se reporta, não é? Portanto, não ser desde a questão dos panos que envolvem determinadas estruturas que não conheciam na época, a parte da loiça, enfim, um conjunto de pormenores, portanto, muito... São questões minuciosas, mas que fazemos questão de dar conta, porque é isto também que marca a diferença e que diferencia positivamente a feira. É uma das vertentes importantes da feira. Não é fácil, portanto, neste fim de semana, encontrar por aqui tanto muito espaço para, enfim, para tomar a sua refeição fora do espaço da feira, ou até mesmo para ficar alojado, não é? Portanto, isto, de facto, mexe. É um evento que está marcado no calendário sempre, portanto, neste fim de semana, e já criou, portanto, junto de alguns, de uma camada significativa de visitantes, um lugar habitual, portanto, visitar a Avis, já mesmo que não venham durante o ano outros momentos, muitos, portanto, dirigem-se habitualmente à Avis neste fim de semana.
1: A edição deste ano conta com 65 expositores, 20 grupos de animação e cerca de 200 animadores que ao longo do fim de semana dão vida às ruas da vila com cortejos, espetáculos, recriações históricas, gastronomia e artesanato. A Feira Medieval e Ibérica de Avis encerra no domingo. A ASAI apreendeu gomas, chupa-chupas, chocolates, massas e infusões com cannabis, que não cumpriam os requisitos legais de segurança, rotulagem ou qualidade. Na operação Euforia, realizada na última semana pela Autoridade de Segurança Alimentar e Económica, a ASAI, foram fiscalizados 53 operadores económicos e apreendidos 6.822 artigos, sementes, flores e sumidade floridas ou frutificadas da planta cannabis sativa, resina, pólen, todos provenientes de partes da planta, tratando-se de substâncias consideradas psicoativas, cuja detenção e comercialização se encontram sujeitas a regimes legais estritos. Em comunicado de imprensa, a ASAI adianta que foram ainda instaurados 19 processos-crime pela prática dos ilícitos de género alimentício anormal, falsificado por adição e de tráfico de estupefacientes. A Operação Nacional visou estabelecimento especializados na venda de suplementos alimentares e produtos, ervanárias, lojas de produtos naturais, para farmácias, supermercados e ainda websites dedicados à venda online destes géneros alimentícios. Segundo o Jornal Expresso, esta operação surge após uma criança de 9 anos ter ficado em coma por comer gomas de cannabis. No futebol distrital, os jogos são conferidos pelo jornalista Hugo Teixeira.
2: A segunda mão das meias finais da Taça Comendador António Costa, prova organizada pela Associação de Futebol de Porto Alegre, disputa-se este domingo e promete um fim de semana de decisões. Depois de uma primeira mão marcada pelos equilíbrios e por resultados curtos, Porto Alegrense, Gafetense, Mosteirense e Elvas B entram em campo às 17 horas com o objetivo de garantir um lugar na final. Em Gafte, o Porto Alegrense parte em vantagem depois da vitória por 2-1 no jogo da primeira mão. A equipa de Porto Alegre, que terminou o campeonato distrital no terceiro posto, viaja agora até ao terreno do Gafetense. Declarações à Rádio Porto Alegre, o treinador do Porto Alegrense, Pedro Canário, disse que vão a Gafte com a ambição de confirmar a presença na final, mas conscientes de que a curta margem deixa tudo em aberto e que do outro lado está uma equipa que também quer seguir em frente na prova.
3: É, logicamente partimos em vantagem. O jogo tem 90 minutos. Sabemos que do outro lado vai ter uma equipa que quer também estar presente na final, que tem essa possibilidade legítima, e nós só temos que encarar o jogo com uma atitude competitiva muito forte. Queremos criar as oportunidades que criámos no jogo passado, mas concretizar mais, porque logicamente se tivéssemos concretizado metade das oportunidades que criámos, estávamos com uma margem maior, mas queremos também conceder menos oportunidades ao adversário. Se o adversário conseguir chegar duas ou três vezes à nossa área, queremos proteger-nos mais e estarmos mais compactos defensivamente. Acreditamos que o vamos conseguir. Tivemos uma semana de trabalho, consideramos que foi positiva, e vamos para Gafte para tentarmos estar presentes na taça, porque este grupo de trabalho merece estar presente nesta final, e não tenho dúvidas de

0: depois disso tudo faremos para o conseguir.
1: O conjunto de Gaft, último classificado do campeonato, acredita que pode virar a eliminatória e prolongar o sonho na taça. O treinador do Gaftense, Vítor Nalses, considerou ser extremamente difícil.
2: Acreditar acreditamos sempre, como é óbvio, sabendo que é extremamente complicado, extremamente difícil. Eu digo isso porque jogar no campo do Gaftense, uma equipa muito técnica, como o Desportivo tem, tira mais vantagens, porque o campo, infelizmente, tem Portalegre, toma lástima. E a bola corre muito melhor no campo do Gaftense, portanto, acho que o Desportivo pode ter essa vantagem. A nós em casa, sabendo que é difícil, como disse ao princípio, mas vamos tentar tudo por tudo, com calma, com tranquilidade. A ver se temos um pouco mais de sorte do que tivemos no último jogo, porque oferecemos dois golos e falhámos um penalti. A ver se temos um pouco mais de sorte nessas situações e acreditar, sempre acreditar até ao fim.
1: No outro duelo, Mosteirense e Elvas B chegam à segunda mão empatados depois de um 2 igual registado em Mosteiros. O campeão distrital desloca-se assim em Elvas com a pressão natural de quem quer juntar a taça ao título já conquistado. No lançamento desta partida, o treinador de Mosteirense, Luís Miguel Macedo, reconheceu capacidades ao adversário e espera um jogo muito difícil à semelhança da primeira mão, mas assevera que isso não retira a ambição de carimbar o passaporte para a final.
3: Independentemente do resultado com que tenha terminado o jogo da primeira mão, é Elvas ia ser muito, sempre um jogo muito difícil, com uma equipa do Elvas Sado, sub-23, muito forte, com jogadores jovens, com muita qualidade e com disponibilidade total para o treino e para o jogo, e fosse qual fosse o resultado, iríamos ter muitas dificuldades, mas isso não nos retira a ambição. Sabemos que nos últimos minutos da primeira mão não fomos suficientemente competentes e que o adversário teve mérito, mas entramos para a segunda mão a zeros, empatados, duas equipas muito fortes, na minha opinião duas das três equipas mais fortes do campeonato, aliás a classificação assim o diz. Espero que seja um jogo muito bom, muito bem disputado, como foi na primeira mão, e sabemos que temos que estar no níveis máximos de concentração, de organização, de atitude, para levar de vencida a equipa do Elvas B. Temos um objetivo claro, que é tentar e fazer todos os possíveis para estar na final da taça, conscientes do elevadíssimo grau de dificuldade, mas também conscientes da capacidade dos nossos jogadores, por tudo o que eles fizeram no campeonato. Não, se acontecer o que acontecer, não vai apagar todo o mérito que eles tiveram na conquista justa do campeonato.
1: Pela frente, o conjunto de Mosteiros encontra um Elvas B, que terminou o campeonato no segundo posto e que tem mostrado consistência ao longo da época. Ouvido pela Rádio Porto Alegre, o treinador do Elvas B, Bruno Tomé, considerou que a eliminatória está totalmente em aberto e é uma eliminatória que continua a ser 50-50.
4: Sabemos que vai ser um jogo difícil, como foi nos Mosteiros. Tivemos, digamos assim, uma dificuldade, digamos assim, própria do adversário, né? Então, de facto, foi o campeão do campeonato e, por isso, o grau de dificuldade era alto. Vamos afrontar o jogo da mesma forma, que é tentar pôr em prática o que é as nossas ideias de jogo, tentar vencer o jogo que nos permite passar à fase seguinte. Mas pronto, mas eu acho que neste momento a balança está equilibrada e está a 50% de possibilidades para cada equipa. Trata-se de uma meia-final que permite chegar à final e tenho a certeza que o Mosteirense vai fazer tudo possível para chegar à final e nós também. E o que posso dizer é que os atletas do Elvas B vão tentar disputar até ao minuto 90 o jogo, tal e qual como fizemos na casa do adversário. Simplesmente.
1: Os dois encontros têm relato na Rádio Porto Alegre.
5: Referir ainda que a Associação de Futebol de Porto Alegre vai prestar homenagem à memória de António Luís Massano Simões, cumprindo um minuto de silêncio em todos os jogos das suas competições realizados neste fim de semana. Na sequência da morte de Massano Simões, sexta-feira, a Associação de Futebol destaca as funções de grande relevância que desempenhou ao longo do seu percurso ligado ao futebol, tendo sido presidente do Elvas, Clube Alentejano de Desportos, presidente da Associação de Futebol de Porto Alegre e sócio de mérito e ainda diretor da Federação Portuguesa de Futebol. Segundo a Associação de Futebol de Porto Alegre, o seu contributo

0: para o desenvolvimento e crescimento do futebol no distrito e no país, ficará para sempre marcado na história, sendo reconhecido pela sua dedicação, empenho e paixão pelo desporto. A Associação de Futebol endereça à família, amigos e a toda a comunidade desportiva as mais sentidas condolências.
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8: Olá, bem-vindos a Notícias do Mundo, o espaço de informação da Fundação AES Ajuda à Igreja que Sofre, aqui na sua rádio. Eu sou o Paulo Aido e é sempre um privilégio saber que posso contar com a sua companhia aí desse lado durante os próximos minutos. Todas as semanas nós trazemos até si uma síntese do que de mais importante aconteceu no mundo no que diz respeito aos temas da liberdade religiosa, mas também da perseguição aos cristãos. O jornalista Paulo Simões e Catarina Martins de Betancourt, diretora da Fundação AES em Portugal, vão fazer companhia por aqui ao longo deste programa. E no site da Fundação AIS fica aqui o desafio para ir à página da AIS na internet, em fundação-ais.pt. Estão em destaque as notícias que vamos agora comentar e que nos ajudam a conhecer um pouco melhor a realidade da Igreja perseguida, da Igreja que sofre no mundo e que sofre mesmo muito. Terroristas atacaram na quinta-feira, dia 30 de abril, a histórica Igreja de São Luís de Montfort, na diocese de Pemba, em Moçambique. Foi um ataque bárbaro. A igreja foi queimada, a missão foi reduzida, a escombros, nem a escola primária escapou. Na próxima semana vamos ter, de alguma forma, um programa especial em que vamos descrever em detalhe o que aconteceu neste, em mais este incidente no norte de Moçambique. Isto vai ser na próxima semana.

0: já vamos até ao Sri Lanka, porque a Igreja assinalou agora, no dia 21 de abril, os brutais atentados terroristas do domingo de Páscoa desse ano já distante de 2019. A Igreja recordou os atentados e voltou a pedir que seja feita justiça. Já vamos perceber o que é que isso significa, mas para já importa recordar o que aconteceu então nesse domingo de Páscoa. Houve várias explosões em igrejas e hotéis e que provocaram, Paulo Simões, 279 mortos.
1: Sim, 279 mortos e centenas de feridos. Esse domingo ficou marcado no Sri Lanka por vários atentados terroristas que ocorreram quase em simultâneo em três igrejas que estavam, como se calcula, lotadas de fiéis e ainda em diversas unidades

0: um terrorista local. Mas, independentemente disso, desde o primeiro instante a Igreja defende o apuramento da verdade, tendo pedido, Paulo, uma investigação completa ao que aconteceu.
1: Sim, mas este processo tem sido complexo. No início deste ano, por exemplo, foi detido um alto quadro militar, o general Suresh Salai, por alegada ligação à conspiração e cumplicidade nos ataques.
0: Quando refere cumplicidade e conspiração, está a explicar por que razão este é um caso complexo.
1: Sim, há um processo principal que foi movido contra 25 acusados e que está a ser analisado por um painel de juízes do Supremo Tribunal de Justiça. Mas em paralelo a isso estão a ser investigadas umas revelações feitas em 2023 que sugerem que os atentados terão envolvido também políticos que procuraram gerar o caos na sociedade.
0: Independentemente do avanço mais ou menos acelerado do processo, a verdade é que a Fundação AIS, desde a primeira hora, que manifestou a sua proximidade para com a comunidade cristã local.
1: É verdade, e isso foi reconhecido pela própria Igreja do Sri Lanka. No ano seguinte aos atentados, ou seja, em 2020, o cardeal Malcolm Ranjit agradeceu à Fundação AIS tudo o que estava a ser feito, especialmente no apoio às vítimas dos atentados e aos seus familiares.
0: Os atentados terroristas deixaram uma memória de sofrimento e dor que não desaparecem facilmente. Desde o primeiro momento, como o Paulo referiu, a Fundação AIS expressou a sua solidariedade para com a Igreja do Sri Lanka, e isso foi mesmo objeto de uma reportagem do canal de televisão Rome Reports, que pode escutar agora no site da AIS na internet. Na semana passada falámos aqui no nosso programa da situação trágica que se está a viver no Sudão, país em guerra, uma guerra que começou a 15 de abril de 2023 e que provocou já a maior crise humanitária em todo o mundo, com mais de 14 milhões de refugiados e deslocados, pessoas que têm fugido, muitas delas, para países da região. E um desses países é o Sudão do Sul. Recentemente, uma delegação das Nações Unidas, chefiada por Tom Fletcher, subsecretário-geral da ONU para os Assuntos Humanitários, esteve neste, que é o mais jovem país do planeta, e os relatos que transmitiu, Paulo, não são nada positivos.
1: Pois não, Paulo. O Sudão do Sul está a caminhar também perigosamente para uma guerra civil, e há também neste país, tal como no Sudão, de que falámos na semana passada, multidões em fuga, casos de fome, de doenças graves e de muita, muita insegurança.
0: Há cerca de duas semanas, isto a 17 de abril, numa reunião do Conselho de Segurança da ONU, Tom Fletcher fez então uma exposição sobre essa recente viagem ao Sudão do Sul. Sugiro que vá à página da AIS na internet para escutar as suas palavras. Mas, entretanto, importa dizer que a Fundação AIS está no Sudão do Sul, está no terreno, está, por exemplo, em Malacal, procurando ajudar aí, Catarina, muitos destes deslocados que fogem do horror da guerra.
2: Sim, é verdade, Paulo. Em Malacal, a estrutura lançada pela Igreja para acolher os que fogem da guerra tem o apoio da AIS e foi objeto até de uma campanha aqui em Portugal já em 2024, destinada a auxiliar a sobrevivência de cerca de 500 famílias, ou seja, de aproximadamente 3 mil pessoas, na sua maioria mulheres e crianças.
0: Passaram já cerca de 2 anos e essa estrutura da Igreja continua ativa, continua, portanto, a acolher pessoas e continua, por isso, Catarina, a precisar também de apoio.
2: Sim, claro que sim, Paulo, e aproveito para deixar aqui este desafio a quem nos está a escutar neste momento, pois a nossa ajuda continua a ser fundamental para a sobrevivência destas cerca de 500 famílias. Portanto, são pessoas que dependem totalmente da Igreja, são pessoas que estão, e quero sublinhar aqui aos nossos ouvintes, da sua mais absoluta miséria.
0: A situação no Sudão do Sul está altamente instável e os rumores da guerra são cada vez mais existentes. Ali ao lado, e como dissemos há pouco, o Sudão está também em guerra, mas há muitas outras guerras e conflitos. O mundo continua em suspenso, por exemplo, sobre a situação no Irão e no Líbano. Vive também em tempos dramáticos e, claro, há a Ucrânia. E falo agora da Ucrânia para lançar o número da semana. E o número é 3.452. Segundo dados das Nações Unidas, Paulo, há pelo menos 3.452 crianças mortas ou feridas na Ucrânia desde que a guerra começou.
1: Sim, desde fevereiro de 2022, quando a Rússia começou a invasão, que há pelo menos 3.452 crianças mortas ou feridas. Estes são dados da ONU, mas é provável que o número de vítimas seja maior.
0: Esta estatística brutal sobre a morte de tantas crianças faz-nos acordar para a dura realidade da guerra na Ucrânia, que continua todos os dias a fazer vítimas, isto apesar de ultimamente já quase não ser noticiada. Isto leva-nos também a recordar o Papa Francisco, que na audiência geral das quartas-feiras, no dia 20 de novembro de 2024, leu a carta de um jovem, que um jovem lhe enviou, a contar como era difícil viver-se num país em guerra. Na altura,

0: A Ucrânia assinalava 1000 dias de conflito. Foi em novembro de 2024. Já passaram, entretanto, cerca de 17 meses, ou seja, mais de 500 dias. E a guerra continua. E as pessoas continuam a morrer. Pode recordar as palavras do Papa a ler a Carta do Jovem em fundação-ais.pt. E mantendo-nos pela rota de países marcados pela guerra, vamos agora até ao Líbano, não só para atualizar o que se está a passar, mas principalmente para recordar que a Fundação AIS tem em curso uma campanha muito importante, e volto a sublinhar mesmo, muito importante, de apoio à igreja local, de apoio aos mais de 1.200.000 deslocados por causa da guerra. Já lá vamos, para já. Paulo, como é que estão as coisas?
1: Estão mal. E infelizmente parece que a guerra não vai parar tão depressa. Na verdade, foi acordado um cessar-fogo entre Israel e a milícia Hezbollah, mas na prática têm-se registado ataques, bombardeamentos, por vezes com drones, e isso está a provocar um enorme stress nas populações, em especial, como temos alertado aqui no nosso programa, os que vivem nas ruas ou em abrigos provisórios e que são já, como o Paulo referiu, mais de 1.200.000 deslocados.
0: E que podemos dizer em relação a mortos e feridos?
1: Como se calcula, Paulo, esses números estão sempre em atualização. Mas podemos dizer, e de acordo com o Ministério da Saúde libanês, que há já mais de 2.500 mortos e cerca de 7.800 feridos.
0: A Fundação AIS lançou, como eu disse aqui em Portugal, uma grande campanha de solidariedade, a campanha SOS Líbano. Já vamos saber mais sobre isto, até porque uma equipa da AIS que integra o diretor do secretariado francês está precisamente no Líbano e tem-nos enviado mensagens muito úteis para a compreensão da situação difícil por que passam estas pessoas. Mas para já, queria sublinhar que o Líbano, nestes dias de sofrimento, está também a mostrar, Catarina, que é um povo solidário.
2: Sim, mesmo solidário, Paulo, apesar das dificuldades, apesar da guerra, e um sinal disso, Paulo, é que, tal como a Igreja abriu as portas das paróquias, dos seus edifícios, das suas escolas, por exemplo, para acolher aqueles que estão em maior necessidade, portanto, da mesma forma, muitas pessoas abriram as portas das suas casas também para acolher os deslocados.
0: Até porque muitos dos que continuam a viver nas ruas, muitos continuam, aliás, a viver nas ruas ou em condições muito precárias.
2: Exatamente, mas é preciso explicar que estas famílias que abriram as portas das suas casas estão também já elas numa situação muito difícil. Há muita pobreza no Líbano, portanto há pessoas que mal conseguem ter um naco de pão na mesa, e muitos dos que abriram as suas portas para acolher os que foram forçados a fugir vivem também com muitas dificuldades. E isso tem de ser sublinhado, Paulo, porque estas pessoas são de uma enorme compaixão, que é até impressionante.
0: Muito bem, obrigado, Catarina. Há pouco eu disse que uma equipa da Fundação AIS que integra Benoît de Blanpré, o diretor do Secretariado Francês de Ajuda à Igreja que sofre, está no Líbano. Ele visitou uma destas famílias que abriu as portas de sua casa para acolher as pessoas em necessidade. Pode escutar a sua mensagem no site da AIS na internet. Entretanto, e sobre a campanha SOS Líbano, é preciso recordar que se trata de uma campanha, Catarina, urgente, mesmo muito urgente.
2: Sim, Paulo, e é por isso que chamámos esta campanha SOS Líbano, é que a Igreja no Líbano pede-nos ajuda para as coisas essenciais, como a compra de comida, medicamentos e roupa, que depois vão ser então distribuídos por estas famílias, em particular as que vivem ainda nas ruas ou as que estão abrigadas nestas casas particulares ou em paróquias também.
0: Ou seja, a ideia, Catarina, é apoiar a Igreja do Líbano para que cada uma destas famílias possa receber pelo menos um cabaz com bens essenciais.
2: Exatamente, Paulo. Portanto, e um cabaz de bens essenciais para um mês e para uma família custa 80 euros. E eu quero aqui sublinhar uma vez mais, Paulo, por mais pequena que seja a generosidade de cada um, ela faz toda a diferença. E por isso peço que nos ajudem no que puderem, rezem também para que a guerra acabe de vez, e deixo aqui também já o meu bem-aja a todos aqueles que nos podem apoiar, por mais este gesto de carinho e de proximidade para com os cristãos que sofrem no Líbano.
0: Muito bem, e então em termos práticos, como é que os nossos ouvintes podem ajudar nesta campanha SOS Líbano?
2: Bom, Paulo, aquilo que peço a quem nos está a escutar neste momento é que nos contactem para a Fundação AIS, para o 21 754 4000, repito, 21 754 4000, ou então vão até a nossa página de internet em fundação-ais.pt, e o mais fácil, o mais seguro é através do MBWay, e o MBWay da Fundação AIS, Paulo, é o 918-125574, repito, 918-125574.
0: Muito obrigado, Catarina. Fica aqui então o desafio. A Igreja do Líbano enfrenta uma crise humanitária gigantesca e pede ajuda, pede a nossa solidariedade. Agora vamos falar de Cabo Verde, pois Dom Teodoro Mendes tomou posse neste domingo, 3 de maio, como Bispo de Santiago, em Cabo Verde. Só que este bispo, que é um missionário espiritano, tem uma particularidade.

0: cidade. Ao longo dos últimos anos, tem vivido no Brasil e tem conhecido por lá o que é a solidariedade da Fundação AIS e decidiu enviar para a AIS uma mensagem a agradecer toda essa ajuda. É, Paulo, podemos dizê-lo, um testemunho fantástico.
1: Sem dúvida, Paulo. Dom Teodoro, que era bispo de Ponta das Pedras, no Brasil, enviou-nos esta mensagem que nos deixa muito felizes, mas que nos obriga, por assim dizer, a redobrarmos o nosso esforço, pois tudo o que ele diz tem de ser visto como um incentivo para continuarmos com a nossa missão solidária junto à Igreja que sofre no mundo.
0: A mensagem que Dom Teodoro Mendes nos enviou foi ainda gravada no Brasil e, especialmente, fala da ajuda da AIS à Igreja do Brasil.
1: Sim, porque ao longo das últimas décadas, Dom Teodoro tem testemunhado como missionário o que a AIS tem dado às comunidades brasileiras mais pobres, mais necessitadas. O bispo passou grande parte da sua vida no Brasil. Primeiro, entre 1995 e 2010, na prelazia de Tefé, no Amazonas. Depois, em 2011, foi nomeado bispo auxiliar de Belém do Pará e, em junho de 2015, o Papa Francisco indicou-o como coadjutor de Ponta das Pedras, diocese que assumiu como titular em setembro desse ano. Agora regressa à casa, a Santiago, a sua ilha natal, depois do Papa Leão ter nomeado já em fevereiro deste ano para essa diocese.
0: Muito bem, para escutar de viva voz este muito obrigado de Dom Teodoro Mendes, Bispo de Santiago, por tudo aquilo que os benfeitores e amigos da Fundação AIS têm dado à Igreja em todo o mundo, só tem mesmo de ir à nossa página na internet. E agora, mesmo na reta final do programa de hoje e de regresso a Portugal, vamos relembrar que a Fundação AIS continua a pedir ajuda para a recuperação dos edifícios da Igreja que foram danificados no início do ano pela tempestade Christine.
2: É verdade, Paulo, é preciso mesmo uma grande ajuda para que as dioceses possam então consertar os edifícios, para que as comunidades possam usufruir de novo dos seus locais de culto. E por isso, e deixo aqui uma vez mais o meu muito obrigada pela fantástica resposta de todos, mas temos de continuar esta campanha até ser possível então reparar todas as igrejas e todos os espaços que ficaram danificados, Paulo.
0: Muito bem, eu sei que também já dissemos aqui por várias vezes, mas é sempre preciso relembrar, Catarina, como é que os nossos ouvintes podem então ajudar também nesta campanha tão especial.
2: Claro que sim, é muito fácil, Paulo, basta ir à nossa página de internet em fundação-ais.pt, está lá a campanha, ou então ligar-nos pelo nosso telefone 21 754 4000 e dar a ajuda possível a cada um. Volto a repetir também, e isto é válido não só para esta campanha, mas para todas as campanhas da AIS, e hoje já falámos aqui da campanha SOS Líbano, por exemplo, a forma mais fácil é sempre através do MBWay, e o MBWay da Fundação AIS é o 918-125574.
0: Muito bem, obrigado, Catarina, e já que estamos a falar em ajuda, é bom lembrar também que todos nós podemos ajudar a AIS com a nossa declaração de IRS. Com uma simples cruz, podemos ajudar os cristãos a suportar a cruz da perseguição religiosa. E assim chegamos praticamente ao fim do programa de hoje. Uma nota apenas para dizer que a Fundação AIS esteve nos Açores para a apresentação do relatório sobre liberdade religiosa no mundo, sessão que correu muito bem e de que daremos destaque aqui na próxima semana. E ainda sobre a apresentação do relatório, avanço já que vamos estar no dia 9 em Nisa, no dia 10 em Proença à Nova e no dia 16 de maio em Beja, no seminário. E sobre esta sessão em concreto, ela vai começar às 15 horas e teremos connosco o Bispo Dom Fernando. E deixo também aqui o lembrete que durante todo este mês de maio, a Fundação AIS propõe, Catarina, que seja um tempo de oração ininterrupto do Terço pela Paz.
2: É verdade, Paulo, e como disse aqui várias vezes, o mês de maio é para a AIS um mês de oração do Terço pela Paz, e a ideia é ver sempre alguém a rezar a todas as horas de todos os dias, durante todo este mês de maio, que é um mês tão especial para Nossa Senhora. E por isso deixo aqui uma vez mais este desafio, para quem nos está a escutar, para se juntar à Fundação AIS nesta maratona de oração. Peço, por favor, que nos contactem para fazer a inscrição. Neste momento já temos mais de 700 inscrições, mas queremos ainda mais pessoas connosco para podermos garantir que a qualquer hora do dia, em qualquer dia da semana, haverá sempre alguém a rezar pela paz. Vamos pôr os portugueses todos a rezar o Terço pela Paz, Paulo.
0: Excelente, é isso mesmo. E assim, com este convite à oração ininterrupta do Terço pela Paz durante este mês de maio, chegamos ao fim do nosso tempo. Todas as semanas marcamos encontro aqui porque há uma igreja que precisa da nossa ajuda. Agradeço a presença da Catarina Martins Betancourt e do Paulo Simões aqui em estúdio. estudo, assim como de todos que ajudaram a produzir, a editar e a levar até si este programa da Fundação AIS. E para mim, Paulo White, foi um gosto, como sempre, saber que esteve aí, desse lado, na nossa companhia. Despeço-me com amizade, até ao próximo programa, até à próxima semana, se Deus quiser.

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1: Hoje quero falar-vos de 700 bravos, 700 pessoas que, em poucas horas, mal foi anunciado pela Fundação AIS que se ia voltar a promover a oração ininterrupta do Terço pela Paz durante todo o mês de maio, disseram logo que sim. São bravos porque vão ter de acordar às 2 da manhã, às 3 e meia da madrugada, às 5, vão ter de interromper o que costumam fazer, às 8 da noite, como por exemplo ver o telejornal, ou às 8 e meia, quando começam muitos dos jogos de futebol na televisão. Visto assim, até parece ser apenas um incómodo. Mas não, é um assunto muito sério. O desafio da Fundação AIS compromete estes 700 bravos e muitos outros que, entretanto, se têm vindo a inscrever também para esta iniciativa, para se dedicarem à oração durante meia hora por dia. São apenas 30 minutos, mas é mesmo a sério. A ideia é que, nessa meia hora, se esqueça tudo o resto. O cansaço, o sono, as notícias, o futebol, tudo. Só conta mesmo ela, a Mãe de Deus, a Senhora de Fátima, só conta ela, a Nossa Mãe do Céu. É só meia hora por dia durante o mês de maio. E só, este só é entre aspas, claro, é só pela paz no mundo. Os primeiros 700 bravos, na sua maioria, são mulheres, diga-se já, aceitaram este desafio. Foi logo nas primeiras horas quando a ideia foi lançada. Mas nós queremos muitos mais portugueses a rezarem a Maria para que a paz no mundo neste mês de maio venha a acontecer. Só, será que a Fundação AIS também pode contar com consigo? De que é que está à espera?
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1: Olá, bem-vindos à Igreja no Mundo, programa da Fundação AIS Ajuda à Igreja que Sofre, aqui na sua rádio. Eu sou o Paulo Aido e é sempre um privilégio saber que posso contar com a sua companhia aí desse lado durante os próximos 50 minutos.
2: Contem também com as minhas orações. Sou muito grato e falo também em nome de todas as pessoas que são beneficiadas com esse trabalho fantástico, com essa ponte que é construída, eu diria mesmo uma ponte de solidariedade entre os benfeitores e as pessoas que são beneficiadas com a ajuda da Fundação Pontifícia.
1: Acabámos de escutar o novo Bispo de Santiago, em Cabo Verde. Dom Teodoro Tavares tomou posse este domingo, dia 3, vindo da Diocese de Ponta das Pedras, no Brasil, onde, como missionário espiritano, ficou a conhecer bem de perto o trabalho da Fundação AIS. E tem sido de tal forma próxima esta relação que o Bispo decidiu enviar para o nosso programa uma mensagem a agradecer a ajuda da AIS. É para nós um orgulho começarmos o programa de hoje com estas palavras tão simpáticas, mas que nos comprometem ainda mais em favor da Igreja que sofre no mundo. Este vai ser, claro, um dos temas para desenvolver com a Catarina Martins de Betancourt, diretora da Fundação AIS em Portugal, que está aqui comigo em estúdio. Olá, Catarina.
3: Olá, Paulo, e olá também a todos os nossos ouvintes.
1: Bom, mas terroristas atacaram, isto na quinta-feira, dia 30 de abril, a histórica Igreja de São Luís de Montfort, na Diocese de Pemba, em Moçambique. Foi um ataque bárbaro. A igreja foi queimada, a missão foi reduzida a escombros. Nem a escola primária escapou. Na próxima semana nós vamos ter um programa especial em que vamos descrever em detalhe o que aconteceu, em que contamos com relatos de bispos, de irmãs, de sacerdotes. Isto vai ser na próxima semana. Para já, vamos até ao Sri Lanka, porque a igreja assinalou agora, no dia 21 de abril, os brutais atentados terroristas também, que ocorreram, neste caso, no domingo de Páscoa desse ano já distante de 2019. A igreja recordou os atentados e voltou a pedir que seja feita justiça. Já vamos perceber o que é que significa isso, mas para já importa recordar o que aconteceu nesse domingo de Páscoa. Houve várias explosões em igrejas e em hotéis e que provocaram, Catarina, 279 mortos.
3: Exatamente, Paulo. Portanto, 279 mortos e centenas de feridos, e esse domingo ficou então marcado no Sri Lanka por vários atentados terroristas que ocorreram quase em simultâneo em três igrejas que estavam, como se calcula, lotadas de fiéis e ainda em diversas unidades hoteleiras na capital do país. Portanto, morreram famílias inteiras e estamos a falar, Paulo, na sua maioria de católicos, embora uma das igrejas atacada fosse evangélica.
1: Apesar do Daesh ter assumido a autoria dos ataques, as autoridades do Sri Lanka atribuíram a responsabilidade a uma organização terrorista local, mas independentemente disso, desde o primeiro instante que a Igreja defende o apuramento da verdade, tendo pedido mesmo, Catarina, uma investigação completa àquilo que aconteceu.
3: Sim, Paulo, mas este processo tem sido complexo. Portanto, no início deste ano, por exemplo, foi detido um alto quadro militar, o general Suresh Salai, por alegada ligação à conspiração e cumplicidade nos ataques.
1: Quando refere cumplicidade e conspiração, está a explicar por que razão este é um caso complexo.
3: Sim, há um processo principal que foi movido contra 25 acusados e que está a ser analisado por um painel de juízes do Supremo Tribunal de Justiça. Mas em paralelo a isso, estão a ser também investigadas umas relações feitas em 2023 que sugerem que os atentados terão envolvido também políticos que procuraram gerar o caos na sociedade.
1: Independentemente do avanço mais ou menos acelerado do processo, a verdade é que a Fundação AIS também desde a primeira hora que manifestou a sua proximidade para com a comunidade cristã local.
3: É verdade, Paulo, e isso foi reconhecido pela própria Igreja do Sri Lanka. No ano seguinte aos atentados, ou seja, em 2020, o cardeal Malcolm Ranjit agradeceu à Fundação AIS tudo o que estava a ser feito, especialmente no apoio às vítimas dos atentados e aos seus familiares.
1: Os atentados terroristas deixaram uma memória de sofrimento e de dor que não desaparecem facilmente. Desde o primeiro momento, como a Catarina referiu, a Fundação AIS expressou a sua solidariedade para com a Igreja do Sri Lanka e isso mesmo foi objeto de uma reportagem do canal de televisão Rome Reports, que vamos agora recuperar.
4: Em 21 de abril de 2019, um terrorista suíço

0: suicida matou cerca de 100 pessoas nesta igreja em Colombo, capital do Sri Lanka. A poucos quilómetros de distância, 20 minutos depois, outro terrorista causou um massacre semelhante nesta igreja de São Sebastião, em Negombo. Era domingo de Páscoa. Um ano após o maior ataque terrorista de motivação religiosa nos últimos anos, o cardeal do Sri Lanka, Albert Malcolm Ranjit, lembrou numa mensagem de vídeo que oferecemos amor aos terroristas que tentaram destruir-nos e perdoamos-lhes. A resposta dos católicos após esses ataques brutais reforçou a igreja neste país, onde constituem uma minoria. O cardeal lembra que nesses ataques os terroristas não apenas mataram cristãos, mas também budistas, hindus e muçulmanos. Um total de 279 pessoas. As duas igrejas destruídas pelos terroristas estão hoje perfeitamente reconstruídas e em grande atividade. As restrições por causa do coronavírus impediram que o aniversário dos atentados fosse assinalado nos templos. Não se trata apenas de edifícios. A pedido da igreja local, a Fundação AIS contribui para a reconstrução das vidas destas pessoas, oferecendo ajuda personalizada para superar o trauma. Algumas semanas após os ataques, uma equipa de Rome Reports acompanhou os líderes desta organização ao Sri Lanka em sua viagem para descobrir diretamente o que eles precisavam.
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2: Na passada semana falámos aqui no nosso programa da situação trágica que se está a viver no Sudão, um país em guerra, uma guerra que começou a 15 de abril de 2023 e que provocou já a maior crise humanitária em todo o mundo, com mais de 14 milhões de refugiados e de deslocados que têm fugido, muitos deles para países da região. Um desses países é o Sudão do Sul. Recentemente, uma delegação das Nações Unidas, chefiada por Tom Fletcher, subsecretário-geral da ONU para os Assuntos Humanitários, esteve neste, que é o mais jovem país do planeta, e os relatos que transmitiu Catarina não são nada positivos.
3: Pois não, Paulo, o Sudão do Sul está também a caminhar perigosamente para uma guerra civil e há também neste país, tal como no Sudão, de que falámos então aqui na semana passada, multidões em fuga, casos de fome, de doenças graves e de muita, muita insegurança.
2: Há cerca de duas semanas, 17 de abril, numa reunião do Conselho de Segurança da ONU, Tom Fletcher fez então uma exposição sobre essa recente viagem ao Sudão do Sul.
4: Senhora Presidente, durante a minha visita ao Sudão do Sul há algumas semanas, ouvi repetidamente relatos de um sentimento de desespero e abandono. E com razão. A nação mais jovem do mundo encontra-se numa encruzilhada perigosa. Aumenta os conflitos, aumenta as deslocações, aumenta a fome, aumenta as doenças, aumenta os ataques a trabalhadores humanitários. Diminuição do financiamento. Duas em cada três pessoas precisam de apoio humanitário este ano. Mas o nosso plano humanitário é de 1,46 mil milhões de dólares, que constitui uma prioridade máxima, que está financiada apenas em 22%. Senhora Presidente, a dimensão deste desespero é sentida de forma mais aguda em locais como o estado de Jonglei, no Nordeste, onde passei grande parte da minha semana. Permita-me ilustrar os desafios que aqui se colocam. Visitei o hospital de Akobo. No final de fevereiro, atendia mais de 100 mil pessoas, incluindo o de 18 meses, encontrado com ferimentos de balas em ambos os membros, que recebia fisioterapia diária para recuperar. O cirurgião do CIVC, os Médicos Sem Fronteiras e os médicos sul-sudaneses que lá se encontravam disseram-me que operam inúmeros ferimentos de bala. Muitas vezes têm de amputar porque os doentes percorrem longas distâncias para receber tratamento e os ferimentos naturalmente infectam-se. Algumas semanas depois, receio que aquele hospital tenha ficado completamente vazio. Medicamentos, equipamentos, camas, uma tábua de salvação para toda esta comunidade, tudo desapareceu. Senhora Presidente, para impedir que o Sudão do Sul caia numa fome generalizada e no colapso, exorto este Conselho a tomar três medidas decisivas e imediatas. Em primeiro lugar, exijam um acesso humanitário rápido e sem obstáculos, incluindo a eliminação imediata da burocracia, dos postos de controlo e das taxas elevadas, bem como a garantia de um acesso aéreo previsível e sustentável. Em segundo lugar, aumente rapidamente os fundos flexíveis, especialmente durante esta época de escassez. E em terceiro lugar, use a sua influência junto às partes para exigir o pleno respeito pelo direito internacional humanitário e a proteção dos civis e das infraestruturas. Apoie esforços políticos renovados para reforçar o cumprimento dos acordos de cessar-fogo e avançar para a implementação do Acordo de Paz revitalizado. A ação humanitária pode salvar vidas, mas como sublinhei ao Presidente e à sua equipa, só a paz pode pôr fim a esta crise.
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2: Escutámos Tom Fletcher, subsecretário-geral da ONU para os Assuntos Humanitários, a descrever o Sudão do Sul como

0: Um país em ruptura, com a guerra de novo no horizonte, com fome, miséria e muito sofrimento. Importa dizer que a Fundação AIS está no Sudão do Sul, está no terreno, está, por exemplo, em Malacal, procurando ajudar aí muitos destes deslocados, destas pessoas que fogem do horror da guerra.
1: Exatamente, Paulo. Em Malacal, a estrutura lançada pela Igreja para acolher os que fogem então da guerra tem o apoio da AIS e foi até objeto de uma campanha aqui em Portugal, já em 2024, destinada a auxiliar então a sobrevivência de cerca de 500 famílias, ou seja, de aproximadamente 3 mil pessoas, na sua maioria mulheres e crianças.
0: Passaram já cerca de 2 anos e essa estrutura da Igreja continua ativa, continua a acolher pessoas e continua, por isso, também, Catarina, a precisar de apoio.
1: Sim, claro, Paulo. E aproveito para deixar aqui este desafio a quem nos está a escutar neste momento, pois a nossa ajuda continua a ser fundamental para a sobrevivência destas cerca de 500 famílias. São pessoas que dependem totalmente da Igreja, portanto, são pessoas que estão, e quero sublinhar isso aqui aos nossos ouvintes, na sua mais absoluta miséria.
0: Dom Stefano Ameio, arcebispo de Juba, no Sudão do Sul, foi entrevistado no Vaticano no final de 2024 para aqui, para o nosso programa. As suas palavras, que vamos agora recuperar, ajudam a perceber a urgência do apoio da AIS à Igreja de Malacal, de que a Catarina esteve agora também a referir.
2: Infelizmente, o Sudão e o Sudão do Sul ainda estão a sair da guerra, e um deles tem um conflito latente em curso. Muitos dos nossos irmãos cristãos e também dos nossos irmãos muçulmanos fugiram, especialmente no Sudão. Muitas das nossas igrejas foram bombardeadas. Todas as igrejas em Khartoum sofreram danos, todas as paróquias.
3: All the offices have been destroyed. And so,
2: gostaria que as pessoas entendessem que esta é uma oportunidade para nos falar do que está a acontecer no Sudão e no Sudão do Sul. O Sudão do Sul tornou-se agora um refúgio seguro para os sudaneses que estão a fugir do norte em busca de refúgio. Mesmo alguns sul-sudaneses que tinham permanecido no norte estão a voltar ao Sudão do Sul para encontrar refúgio. Estão a partilhar a vida juntamente com os seus irmãos no Sudão do Sul. Não fazemos diferença entre quem é do norte e do sul. Deixamos as pessoas entrar. O governo do Sudão do Sul também tem cooperado desde o início, afirmando que todas as pessoas devem ser acolhidas, abrindo as fronteiras. Por isso agora temos um grande, enorme número de pessoas que entram no país, algumas junto à fronteira, algumas já em Juba, onde estão a ser instalados campos. As necessidades são gigantescas. Precisamos realmente de apelar às organizações internacionais para que venham em ajuda destas pessoas deslocadas, que não têm comida, não têm água, não têm tendas, nem as coisas básicas. Deixaram tudo para trás, fugindo pelas suas vidas. Por isso, há necessidades enormes no Sudão do Sul atualmente.
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0: A situação no Sudão do Sul está altamente instável e os rumores de guerra são cada vez mais insistentes. Ali ao lado, e como dissemos há pouco, o Sudão está também em guerra. Mas há muitas outras guerras e conflitos. O mundo continua em suspenso sobre a situação no Irão. O Líbano vive também tempos dramáticos e, claro, há a Ucrânia. E falo agora da Ucrânia para lançar o número da semana. E o número é 3.452. Segundo as dados das Nações Unidas, Catarina, há pelo menos 3.452 crianças mortas ou feridas na Ucrânia desde que a guerra começou.
1: Sim, desde fevereiro de 2022, quando a Rússia começou então a invasão, que há pelo menos 3.452 crianças mortas ou feridas. Estes são dados da ONU, mas é provável que o número de vítimas seja maior.
0: Esta estatística brutal sobre a morte de tantas crianças faz-nos acordar, no fundo, para a dura realidade da guerra na Ucrânia, que continua todos os dias a fazer vítimas, apesar de, ultimamente, já quase não ser noticiada. Isto leva-nos também a recordar o Papa Francisco, que na audiência geral das quartas-feiras, a 20 de novembro de 2024,

0: 1924, leu a carta que um jovem lhe enviou a contar como era difícil viver-se num país em guerra. Na altura, a Ucrânia assinalava 1000 dias de conflito. Isto foi em novembro de 2024. Já passaram, entretanto, cerca de 17 meses, ou seja, mais de 500 dias, e a guerra continua e as pessoas continuam a morrer.
1: Padre, quando na quarta-feira recordares o meu país e puderes falar ao mundo inteiro no milésimo dia desta terrível guerra, peço-te que não fales apenas do nosso sofrimento, mas também da nossa fé.

0: demasiadas mortes na minha vida. É difícil viver numa cidade onde um míssil mata e fere dezenas de civis e se é testemunha de tantas lágrimas. Gostaria de ter fugido, gostaria de ter voltado a ser uma criança nos braços da minha mãe, gostaria de ter permanecido no silêncio e no amor, mas agradeço a Deus porque, através desta dor, estou a aprender um amor maior. A dor não é apenas um caminho para a cólera e o desespero, se for baseada na fé. É uma boa professora de amor. Padre, se a dor te faz sofrer, isso significa que tu amas. E assim, quando falas da nossa dor, quando recordas os nossos 1000 dias de sofrimento, fala também dos nossos 1000 dias de amor, porque só o amor, a fé e a esperança dão um verdadeiro sentido às nossas feridas.
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2: E mantendo-nos pela rota de países marcados de alguma forma pela guerra, vamos agora até ao Líbano, não só para atualizar o que se está a passar, mas principalmente para recordar que a Fundação AIS tem em curso, neste momento, uma campanha muito importante, volto a sublinhar isto, muito importante, de apoio à igreja local, de apoio aos mais de 1.200.000 deslocados por causa da guerra. Já lá vamos, para já, Catarina, como é que estão as coisas?
3: Bom, estão mal, Paulo. Infelizmente, parece que a guerra não vai parar tão depressa. Na verdade, foi acordado um cessar-fogo entre Israel e a milícia Hezbollah, mas na prática têm-se registado ataques, bombardeamentos, por vezes com drones, e isso está a provocar um enorme stress nas populações, em especial, como temos aqui alertado no nosso programa, Paulo, aqueles que vivem nas ruas ou em abrigos provisórios e que são já, como o Paulo acabou de referir, mais de 1.200.000 deslocados.
2: E que podemos dizer em relação a mortos e feridos?
3: Bom, como se calcula, Paulo, esses números estão sempre em atualização, mas podemos dizer, e de acordo com o Ministério da Saúde libanês, que já há mais de 2.500 mortes e cerca de 7.800 feridos, Paulo.
2: A Fundação AIS lançou aqui em Portugal, como temos vindo a dizer, uma grande campanha de solidariedade, a campanha SOS Líbano. Já vamos saber mais sobre isso, até porque uma equipa da AIS, que integra o diretor do Secretariado Francês, está no Líbano e tem-nos enviado mensagens muito úteis para a compreensão da situação difícil por que passam estas pessoas. Mas para já, queria sublinhar que o Líbano, nestes dias de sofrimento, está também a mostrar que é um povo solidário.
3: Sim, mesmo solidário, apesar das dificuldades, apesar da guerra. E um sinal disso, Paulo, é que tal como a Igreja abriu as portas das paróquias, dos seus edifícios, das suas escolas, por exemplo, para acolher os que estão em maior necessidade, da mesma forma, muitas pessoas abriram as portas das suas casas também para acolher os deslocados.
2: E até porque muitos continuam a viver, como dissemos, nas ruas ou em condições muito precárias.
3: Exatamente, mas é preciso explicar que estas famílias que abriram as portas das suas casas são também elas numa situação muito difícil. Há muita pobreza no Líbano, há pessoas que mal conseguem já ter um naco de pão na mesa e muitos dos que abriram as suas portas para acolher os que foram forçados a fugir vivem também com muitas dificuldades. E isto tem de ser sublinhado porque estas pessoas são de uma compaixão impressionante, Paulo.
2: Muito obrigado, Catarina. Há pouco disse que uma equipa da Fundação AIS que integra Benoît de Blanpré, o diretor do Secretariado Francês da Ajuda à Igreja que Sofre, está no Líbano. Ele visitou uma destas famílias que abriu as portas da sua casa para acolher pessoas em necessidade. Vamos escutar agora a sua mensagem.
0: A casa que acabámos de visitar pertence a uma família cristã. Há uma família cristã que mora nesta casa e que acolheu 4 famílias de refugiados, deslocados internos, cerca de 20 a 25 pessoas, gratuitamente, por pura caridade. Estas famílias de deslocados deixaram a sua aldeia devido à guerra e à destruição. Por isso, esta família cristã acolheu-as, proporcionando-lhes alimentação, alimento e artigos de higiene. A Fundação AIS apoia estas famílias cristãs que abriram o seu coração e a sua casa para acolher outras famílias de deslocados e refugiados. Muito obrigado pelo vosso apoio a estas famílias que representam uma pequena luz de esperança nesta situação de guerra. Graças a elas, os deslocados internos têm cama e comida para sobreviver. Muito obrigado.
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2: Foi Benoît de Blanpré, o diretor do Secretariado Francês da AIS e que está no Líbano, integrando uma equipa internacional da Fundação Pontifícia. Já o vamos escutar de novo, mas para já, Catarina, e sobre agora a campanha SOS Líbano.

0: É preciso recordar que se trata mesmo de uma campanha urgente, mesmo muito urgente.
1: Sim, Paulo, e é por isso que chamámos esta campanha SOS Líbano. É que a Igreja do Líbano pede ajuda para coisas essenciais, como por exemplo a compra de comida, de medicamentos e de roupa, que depois vão ser distribuídos por estas famílias, em especial aquelas que vivem ainda nas ruas ou que estão abrigadas em casas particulares ou em paróquias.
0: Ou seja, a ideia, Catarina, é apoiar a Igreja do Líbano para que cada uma destas famílias possa receber pelo menos um cabaz com bens essenciais.
1: Exatamente, Paulo. Portanto, um cabaz de bens essenciais para um mês e para uma família custa 80 euros, mas eu quero aqui sublinhar aos nossos ouvintes, por mais pequena que seja a generosidade de cada um de nós, essa generosidade faz toda a diferença. E por isso o que peço é que ajudem no que puderem, rezem também para que a guerra acabe de vez e deixo aqui também já o meu bem-aja a todos que por mais este gesto de carinho e também de proximidade e generosidade para com os irmãos que sofrem no Líbano.
0: Muito bem, e em termos práticos, como é que então os nossos ouvintes podem ajudar nesta campanha SOS Líbano?
1: Bom, Paulo, é muito fácil e aquilo que eu peço a quem nos está a escutar é que nos contactem para a Fundação pelo nosso telefone, o 21754000, repito, 21754000, ou então na nossa página de internet em fundação-ais.pt ou através do MBWay, que é, como tenho dito aqui nas últimas semanas, Paulo, a forma mais fácil e mais eficaz de enviar os donativos. Portanto, o MBWay da Fundação AIS é o 918-125574, repito, 918-125574.
0: Muito bom, obrigado, Catarina. Fica aqui então o desafio. A Igreja do Líbano enfrenta uma crise humanitária gigantesca e pede ajuda, pede a nossa solidariedade.
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10: Benoît de Blanpré, o diretor do secretariado francês da AIS, está no Líbano, está na diocese de Saída, no sul de Beirute, e é de lá que nos vai agora falar desses cabazes de ajuda de emergência, uma ajuda de emergência que depende agora de nós.
11: Eu estou na diocese de Saída, no sul de Beirute. Aqui a paróquia organiza a distribuição de cabazes de emergência com produtos de higiene e alimentação para as famílias pobres da paróquia e também para as famílias deslocadas que tiveram de sair das suas aldeias. Cada cabaz contém água, óleo, arroz, molho de tomate, mas também produtos de higiene, shampoo e sabão. Então, para uma família, durante um mês, mostro-vos um cabaz aqui, para uma família, para um mês, e cada cabaz custa 80 euros. Com 80 euros, pode proporcionar a uma família pobre, uma família deslocada,

0: viver o tanto que ela pode neste tempo de crise, neste tempo de guerra e neste tempo de incerteza. Muito obrigado pela vossa preciosa ajuda. O pároco disse-nos que precisa ainda de muita ajuda porque não sabemos quanto tempo vai durar a guerra. Não se esqueça, com apenas 80 euros pode ajudar uma família libanesa aqui na Diocese de Saida a sobreviver. Obrigado pelas vossas orações, obrigado pelos vossos donativos. 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
1: E deste testemunho que nos chega do Líbano, vamos agora até à China, vamos até à Diocese de Macau, ao encontro do nosso correspondente jornalista José Miguel Encarnação.
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3: A Diocese de Macau anunciou que o novo Centro Católico de Macau irá reabrir as portas no próximo dia 12 de junho. Depois de vários anos fechado, o antigo Centro Católico, que estava a funcionar num edifício já obsoleto, foi demolido e acabou por dar lugar a um novo edifício, a um novo Centro Católico, agora mais moderno, mais sofisticado e que acolhe da melhor forma todos aqueles que queiram também ali encontrar um pouco mais de espiritualidade nas suas vidas. O Centro Católico de Macau irá albergar vários espaços, que passam por espaços de formação, por espaços de exposição e também de convívio, sendo que também está reservada uma área para hospedagem, onde fiéis, não fiéis, peregrinos, enfim, todos aqueles que queiram estar em Macau, mas num ambiente mais espiritual, possam ali pernoitar e também ali viver tudo aquilo que o Centro Católico tenha para oferecer.
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1: O lançamento em Lisboa pela Fundação AIS do livro Os Mártires do Novo Milénio, de Robert Royal, trouxe a temática da perseguição aos cristãos para a ordem do dia. O autor, norte-americano, alertou para a ameaça terrorista que para em África sobre as comunidades cristãs, mas chamou também a atenção para outras realidades menos faladas, como a perseguição na China e os crimes de ódio cada vez mais frequentes na Europa. Os incêndios criminosos de edifícios religiosos em França são apenas um exemplo disso. Incêndios criminosos em igrejas é a história que vamos escutar já de seguida com a Pilar Rocha.
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4: França, que obviamente tem um problema islâmico devido à imigração, perde dois edifícios religiosos todos os meses por causa de incêndios. E isto acontece mesmo que o governo francês tome medidas para tentar proteger esses edifícios. Rezo a Deus para que isso não aconteça aqui em Portugal, disse Robert Royal em Lisboa, no Palácio da Independência, no lançamento do seu livro Os Mártires do Novo Milénio. A sessão permitiu detalhar o que tem sido a perseguição global aos cristãos neste século XXI. Este novo livro de Robert Royal é, de certa forma, a continuação de uma obra anterior, Os Mártires Católicos do Século XX, lançado por ocasião do jubileu do ano 2000. Ambos os trabalhos são um auxiliar precioso para se compreender a perseguição aos cristãos nos últimos anos. E isso foi sublinhado por Ribeiro Castro, que é também presidente da Sociedade Histórica da Independência de Portugal, entidade que acolheu o evento. O antigo deputado fez a apresentação da obra, começando por lembrar que já o século XX foi um imenso martírio. De facto, os 100 anos do século XX foram tempos de brutalidade, com regimes ideológicos muito poderosos. O nazismo, o comunismo, com polícias políticas, campos de trabalho, propaganda, perseguições sistemáticas. Uma realidade que, diz Ribeiro Castro, não pode ficar silenciada. Não é possível ignorar, não é possível esquecer. Como Robert Royal refere no livro, esta questão constitui um dos grandes dramas morais da história contemporânea. A obra demonstra que a perseguição aos cristãos do século XX não foi episódica, mas sim sistemática, global e ideologicamente motivada, afirma. E o novo milénio que estamos a viver mostra que este horror continua ativo, continua a fazer vítimas, continua a espalhar o horror. Há mudanças na geografia da perseguição, mas a verdade é que continuam a morrer cristãos por causa da sua fé no século XXI. Perante tudo isto, Ribeiro Castro afirma que é preciso agir. De nada nos serve ter conhecimento do mal se nada fizermos para lhe pôr fim. É tempo de agir, defende. A sessão de apresentação do

0: O livro contou também com a participação de Henrique Mota, o editor. No final, o responsável pela Lucerna disse que ter publicado o livro foi um grito de alerta. Publicar este livro não é divulgar mais uma obra literária, é divulgar um documento que faz um apelo e um desafio para que as pessoas possam conhecer a realidade e agir sobre essa realidade. O livro de Robert Hoyle teve ainda uma segunda sessão de apresentação na Basílica da Estrela. Em plena igreja, depois da celebração da Eucaristia, e perante cerca de uma centena de pessoas, o padre Duarte da Cunha lembrou que os mártires são um exemplo para todos nós. São homens e mulheres cristãos que têm uma fé forte e viva e que não lhes permite odiar. Mas também não desistem da sua fé, não abjuram a sua fé, não a negam, mas pelo contrário, afirmam-na, testemunham-na radicalmente, disse.
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2: Ambos são fadistas e pertencem a gerações bem diferentes, mas há muita coisa a uni-los. Prova disso, hoje vamos escutar Camané a interpretar precisamente o grande mestre Alfredo Marceneiro. Cabaré, com letra de Henrique Rego e música do próprio Marceneiro, é o tema que vamos escutar já de seguida. Até já!
3: Foi num cabaré de feira, cuidou.
4: É uma espécie de versículo.
5: É.
6: O maior.
4: Bem, bora lá. Como é que se chama isto?
6: Cabaré.
4: Eu sei, mas é o Fado Cabaré.
5: Então,
4: é um tom abaixo desse.

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7: Vamos relembrar que a Fundação AIS continua a pedir ajuda também para a recuperação dos edifícios da igreja danificados no início do ano pela tempestade Christine.
8: É verdade, Paulo. É preciso mesmo uma grande ajuda para que as dioceses possam então consertar os edifícios, para que as comunidades possam usufruir de novo dos seus locais de culto. E por isso, e deixando aqui uma vez mais o meu profundo agradecimento pela fantástica resposta de todos os nossos ouvintes e amigos em Portugal, mas temos de continuar de facto esta campanha até ser possível reparar então todas as igrejas e todos os espaços que ficaram danificados.
7: Muito bem, eu sei que também já o dissemos aqui várias vezes, mas é sempre preciso relembrar, Catarina, como é que os nossos ouvintes podem ajudar nesta campanha tão especial.
8: Bom, Paulo, é muito fácil, basta ir então à nossa página de internet em fundação-ais.pt ou então ligar-nos para o nosso telefone, para o 21 754 4000 e dar a ajuda que cada um possa dar. Mas volto a repetir, e isto também é válido para todas as campanhas, e hoje já falámos aqui da campanha SOS Líbano, por exemplo, que

0: forma mais fácil é sempre através do nosso MBWA. E o MBWA da Fundação AIS, vou repetir uma vez mais, é 918-12-5574. 918-12-5574.
1: Obrigado, Catarina. E já que estamos a falar em ajuda, é bom relembrar também que podemos todos ajudar a AIS com a nossa declaração de IRS.
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1: E assim, lembrando que com uma simples cruz na nossa declaração de IRS podemos ajudar os cristãos a suportar a cruz da perseguição religiosa, chegamos praticamente ao fim do programa de hoje. Uma nota apenas para dizer que a Fundação AIS esteve nos Açores para a apresentação do relatório sobre a liberdade religiosa no mundo, sessão que correu muito bem e de que daremos destaque aqui na próxima semana. E sobre a apresentação do relatório, avanço já que vamos estar no dia 9 em Nisa, no dia 10 em Proença a Nova e no dia 16 de maio em Beja, no seminário. Neste caso, a sessão em Beja começa às 15 horas e teremos connosco o Bispo Dom Fernando. E deixo aqui também o lembrete que em todo este mês de maio, a Fundação AIS propõe, Catarina, que seja um tempo de oração ininterrupto do Terço pela Paz.
0: Como já disse aqui várias vezes, o mês de maio é para a AIS um mês de oração do Terço pela Paz. A ideia é haver sempre alguém a rezar a todas as horas dos dias durante todo o mês de maio, que é um mês tão especial para Nossa Senhora. Por isso deixo aqui mais uma vez este desafio para quem nos está a escutar para se juntar à Fundação AIS nesta grande maratona e peço por favor que nos contactem para fazerem a inscrição. Neste momento já temos mais de 700 inscrições, Paulo, mas queremos ainda mais pessoas connosco para podermos garantir que a qualquer hora, em qualquer dia da semana, haverá sempre alguém a rezar e vamos pôr os portugueses a rezar o Terço pela Paz, Paulo.
1: Excelente, é isso mesmo, vamos pôr Portugal a rezar o Terço pela Paz. E para se perceber bem a importância de tudo isto, chamo agora a vossa atenção, e estamos mesmo no final do programa, chamo agora a vossa atenção para o que aconteceu em Fátima nesses dias de maio de 1917, quando Nossa Senhora apareceu a três simples e humildes crianças portuguesas. O mundo estava em guerra.
2: Os acontecimentos que mudam o mundo começam frequentemente em silêncio. Desta vez não foi diferente. Uma guerra cruel e furiosa graçava em todo o mundo, enquanto Lúcia, Francisco e Jacinta pastavam as ovelhas, como habitualmente, perto de uma pequena aldeia portuguesa. Apareceu-lhes uma senhora numa luz resplandecente, dizendo que vinha do céu. Pediu-lhes que rezassem fielmente o terço pela paz no mundo. Ela advertiu que se as pessoas não deixassem de ofender a Deus, viria uma segunda guerra ainda mais terrível. Uma multidão de peregrinos começou a chegar a Fátima. Durante uma das aparições seguintes, a Mãe de Deus pediu que a Rússia fosse consagrada ao seu Imaculado Coração. Senão, a Rússia espalharia os seus erros por todo o mundo e seguir-se-iam guerras, sofrimento e perseguição à Igreja e ao Santo Padre. Depois veio a Revolução Russa. O domínio nazi começou na Alemanha e o mundo mergulhou em mais uma guerra.
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1: E agora sim, recordando o que aconteceu nesses dias de maio de 1917, quando Nossa Senhora apareceu a três crianças portuguesas, e o desafio que aqui fica lançado para esta maratona ininterrupta de oração do Terço pela Paz, durante o mês de maio, chegamos ao fim do nosso tempo. Todas as semanas marcamos encontro aqui, porque há uma Igreja que precisa da nossa ajuda. Agradeço a presença da Catarina Martins de Betancur aqui em estúdio, e assim como a colaboração de

0: José Mário, Pilar Rocha, José Simões, Gonçalo Dias, Sérgio Melo e Félix Lungo. Muito agradeço. Igreja no Mundo, recordo, é um programa da Fundação AIS, é já retransmitido por 43 rádios. Isto é em Portugal Continental, Madeira e Açores, mas também em Moçambique, Cabo Verde, Angola, São Tomé e Príncipe e Guiné-Bissau. Para mim, Paulo White, foi um gosto, como sempre, saber que esteve aí, desse lado, na nossa companhia. Despeço-me com amizade. Até ao próximo programa. Até à próxima semana, se Deus quiser.
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Bom dia a todos os ouvintes da Rádio Porto Alegre, neste sexto domingo do tempo da Páscoa, comigo aqui também na Rádio Porto Alegre e consigo, o Padre Rui Rodrigues, e assim, estimado ouvinte, por todas as suas palavras, por todos os momentos partilhados comigo e pelo acolhimento que fazem também à Rádio Porto Alegre através de mim, neste momento e nesta frequência que aqui também, desde o Alto Alentejo, estendemos a cada um de vós. Sejam bem-vindos. Este domingo celebramos também aqui na nossa cidade o dia de Nossa Senhora da Penha, que depois no domingo passado estarmos no Santuário do Senhor Jesus dos Aflitos, a quantidade de peregrinos que rumaram até aquele santuário, aqueles que foram logo de manhãzinha a pé, os que foram ao longo do dia, o modo como se sentiram acolhidos junto do Senhor e da sua cruz, os momentos que partilhámos à volta de uma refeição, de uma merenda, ou até mesmo de um cumprimento, foram momentos muito, muito bons, aqueles que vivemos junto do Senhor Jesus e por causa do Senhor Jesus. O dia de hoje é centrado também na sua mãe, e desde aqui do Alto Alentejo, desta cidade, e como certamente quem passa por Porto Alegre olha para a Senhora da Penha e o modo como se despede ou entra sempre com a sua bênção e proteção, é o que pedimos também neste mês de maio para todas as mães e particularmente para todos aqueles que vão neste momento a peregrinar a pé até Fátima. São vários os grupos e com esta chuva que se faz sentir, todos aqueles que acompanham e vivem já este desejo, nada nos impede de chegar ao colo, à casa da mãe, e por isso uma saudação a todos os grupos de peregrinos, particularmente aqui os de Porto Alegre, arredores, tantas paróquias espalhadas pelo nosso Portugal, que de vários cantos, por trilhos e estradas, arrumam até ao Santuário de Fátima. Que a Mãe de Deus seja assim consoladora para todos e para nós os portalegrenses, neste dia e neste domingo, celebramos assim o dia de Nossa Senhora da Penha, que seja um dia de passar também por este lugar, pela sua casa, pela sua capela. Recordo que logo às 5 da tarde

Às 17 horas teremos também a Eucaristia e, se o tempo permitir, a procissão. Mas certamente que aquela casa, que seja pequena para todos nós, aqueles que queremos ir à sua casa, ao seu santuário. E pequena nem só, porque a casa da mãe nunca é pequena. E por isso, que seja assim um momento onde cada um de nós se sente bem acolhido na casa da mãe, e que Nossa Senhora da Penha seja bênção e proteção para todos os portalegrenses e para os seus devotos. Vários são aqueles que agora também, em cada domingo, quando vem a porta aberta, ali se deslocam. Recordo que a confraria tem por hábito, e agora durante o tempo do verão, abrir a porta da igreja aos domingos à tarde, e que seja um bom momento em família e de fé o passarem por esta casa e rezarem junto de Nossa Senhora. Que este dia de domingo seja assim um dia abençoado para todos. Neste domingo, centralizamos ainda no discurso de despedida do Senhor Jesus, e vamos ler o capítulo 14 de São João, 15 a 21, o Evangelho de hoje e deste domingo. Naquele tempo, disse Jesus aos seus discípulos: se me amardes, guardareis os meus mandamentos, e eu pedirei ao Pai que vos dará outro paráclito, para estar sempre convosco. Ele é o Espírito da verdade, que o mundo não pode receber, porque não o vê nem o conhece, mas que vós conheceis, porque habita convosco e está em vós. Não vos deixarei órfãos, voltarei para junto de vós. Daqui a pouco o mundo já não me verá, mas vós ver-me-eis, porque eu vivo e vós vivereis. Nesse dia reconhecereis que eu estou no Pai e que vós estáis em mim e eu em vós. Se alguém aceita os meus mandamentos e os cumpre, esse realmente me ama. E quem me ama será amado por meu Pai, e eu amá-lo-ei e manifestar-me-ei a ele. Palavra da Salvação. Este capítulo 14 de São João insere-nos novamente no discurso da despedida de Jesus na Quinta-feira Santa, e o modo, certamente, como Jesus não quer desanimar os seus discípulos por aquilo que eles vão sentir ou ver, mas compreender aquilo que é a razão de Deus estar na vida deles. É não os desanimar, não é verem a morte, mas sim a vida. E há algumas expressões que este Evangelho, neste domingo, hoje, penso que nos podem dar fundamentos para a vida toda, por aquilo que nós vamos entendendo e compreendendo, que é a razão de termos fé, de acreditar e de seguir o Senhor Jesus. Diz-nos logo o Senhor, no início desta passagem do Evangelho: se me amardes, guardareis os meus mandamentos. Há algumas expressões que neste Evangelho penso que poderemos guardar para sempre. Uma delas é: o amar é guardar. O amar faz guardar. A mesma forma como o Senhor nos vai descrever ao longo do Evangelho: se me amardes, guardareis os meus mandamentos. E quase que nos desafia isso mesmo sempre. Amar é guardar. E todos nós sabemos isso, o modo como vamos vivendo, sentindo e amando. Amar é guardar. Depois diz-nos outra expressão, que é: não vos deixarei órfãos. E compreender a partir deste ponto, entre o ver e o não ver. A graça que o Senhor nos vai dar também neste Evangelho, para o ver ou para não ver. O ver associado à vida, o não ver associado à morte. E depois, a razão central deste Evangelho é para a palavra paráclito. Sabemos a definição de paráclito é sempre tida como consolador, defensor, protetor, e é sempre ligada a Jesus. Tanto o modo como nós vemos Jesus como o defensor, o consolador, o protetor, o salvador, ele, o paráclito.
E neste Evangelho, ele vai começar precisamente por nos dizer logo no início que eu vou pedir ao Pai.

que vos dará outro paráclito. E surge então aqui neste Evangelho quase que a divisão de compreender também a razão do paráclito. Qual será o outro defensor? Qual será o outro consolador? Qual será o outro que nos atrai a viver intensamente a comunhão com o Senhor? E é ele que nos diz, é o Espírito da Verdade. Portanto, ele aqui desafia-nos e coloca-nos nesta parte central também da nossa fé, é o modo como os discípulos vão centrar-se nele e para sempre, o compreender como este paráclito, ou este Espírito, para nós sabemos o Espírito Santo, portanto, eu vou para o Pai, mas vou enviar-vos uma força do alto. E que força do alto é esta? É o Espírito Santo. É o Espírito Santo que vai ser derramado no teu coração. E que Espírito Santo é este? O Senhor hoje define-o. É o Paráclito. E este Paráclito que tem dois nomes, ou dois modos de olhar para ele. Um deles é o Paráclito, o defensor, e o outro, o Espírito da Verdade. É aquele que te leva à verdade. E o Paráclito, além de te consolar e defender, é este Espírito o que te leva à verdade. Lembra-se que certamente daquilo que nos dizia Jesus a semana passada, quando Tomé lhe perguntava: não sabemos para onde vais? O que é que Jesus lhe disse? Tomé, eu sou o caminho, a verdade e a vida. Ninguém vai ao Pai senão por mim. É este momento que também o Senhor nos diz: o Paráclito, o Espírito da Verdade, é aquele que me leva à verdade. O Espírito Santo, quando é derramado no meu coração, ajuda-me a compreender a verdade da minha vida, a verdade de Deus, a verdade do mundo. E é nesta razão que hoje também centralizamos a nossa força neste Paráclito que Deus vai enviar sobre nós. Estamos a aproximar-nos da ascensão do Senhor, estamos a aproximar-nos do Pentecostes, e é essa a expressão que o Senhor utiliza hoje também neste Evangelho: não vos vou deixar órfãos. Vou enviar-vos uma força do alto, voltarei para junto de vós. Daqui a pouco deixareis de me ver, como vos falava há pouco. O mundo não me verá, mas vós ver-me-eis. E porquê é que vocês me vão ver? É por este Espírito da Verdade. Há algo que realmente habita em nós, que é de Deus, é divino, é espiritual, e é este Espírito da Verdade, é este Paráclito que me faz ver a Deus. Quem não é da verdade, quem não ama, quem não ama, quem não compreende, quem não vive este modo de viver, pois dificilmente verá a Deus. E quando nós não vemos a Deus, pois a razão é morte. E aquilo que anima este nosso tempo pascal e o nosso domingo é viver este dia da ressurreição, é viver esta esperança de Deus, é compreender que quando eu estou mais perto de Deus, é para eu ver. E este Espírito Consolador, o Paráclito, faz-me ver o Pai. Lembram-se certamente também da mesma expressão que usava Jesus com Filipe: mostra-nos o Pai, dizia Filipe. E Jesus dizia-lhe: ó Filipe, quem me vê, vê o Pai. E esse é o modo com que hoje o Senhor volta a refrontalizar o modo de ver. O modo como nós entendemos este Espírito que desce até nós para compreender esta visão que Deus faz à vida de todos nós. Pelo modo como olhais para mim, pelo modo como assim entendemos o Espírito da Verdade em nós, pelo modo como acreditamos neste Paráclito, ver-me-eis, porque eu vivo. E vivo para Deus e vivo para vós. E é aqui que também nos dizia: e é nesse dia que conhecereis que eu estou no Pai e que vós estáis em mim. E a graça que qualquer um de nós entende e compreende é a proximidade que o amor nos leva à vida. E quando nós somos tocados e amados por Deus, pois aquilo que anima este vê-lo e compreendê-lo é aceitar a nossa vida com esta dimensão divina e da ressurreição. E depois termina precisamente por dizer: e quem me ama será amado por meu Pai, e eu amá-lo-ei e manifestar-me-ei a ele. Recordam-se ainda certamente daquilo que vos dizia no início: o amar guarda, o amar guarda, o amar faz guardar, o amor faz guardar, o amor faz querer. E por isso que é assim também, que desta forma, quem me ama será amado por meu Pai,

e eu amá-lo-ei e manifestar-me-ei a ele. Esta é a graça deste domingo. O amor faz-nos guardar o Pai. O amor que Deus nos tem faz-nos guardar nele. É neste amor que nós entramos na intimidade com ele. Este modo como que nós vamos confiando cada vez mais a nossa presença íntima junto dele. E é aqui, neste Espírito Consolador, Paráclito, que o Senhor se vai manifestar a cada um de nós. Só quem tem fé vai ver a Deus. Só quem o ama é que vai guardá-lo. Só quem o ama é que o vai ver verdadeiramente. Que este amor a Deus, neste sexto domingo da Páscoa,

Próximo domingo, que se aproxima de nós, que é o domingo da Ascensão do Senhor. Seguida, vamos olhar também para esta semana, nomeadamente para a palavra ou para os desafios do nosso Papa Leão. Então, quase podíamos alegrar-nos e olhar também para este ano de pontificado do nosso Papa Leão XIV. Fez no passado dia 8 de maio, passada sexta-feira, em que conhecemos aquele que já existia, que já estava no meio de nós, que já andava pelos terrenos do mundo e também há alguns anos pelo Vaticano. Foi assim conhecido o nosso Papa Leão, que há um ano atrás assim se foi revelado e manifestado a todo o mundo, escolhido entre os cardeais, mas certamente no coração de Deus foi assim que ele o escolheu para este tempo da história e para a nossa vida, o amá-lo, segui-lo e deixar-se conduzir por ele. E por isso que sejamos gratos por este ano que o Papa Leão XIV está connosco e à frente da nossa Igreja Católica, e que seja uma bênção, os seus desafios, a sua palavra e o congratularmos também com o seu testemunho e a sua vida. Cada Papa é Papa ao seu modo, o tempo de hoje e o de agora é assim conduzido por aquele que Deus escolheu entre os homens, o nosso Papa Leão. Então, na passada quarta-feira, no dia 6 de maio, o nosso Papa Leão voltou às suas catequeses, nas suas audiências de quarta-feira, e o seu foco centrou-se na continuação do documento Lumen Gentium, do Concílio Vaticano II, no capítulo 7 e nos números 49 a 51. Quase que lembrar-nos daquilo que já vos falava há pouco, o olhar a terra e olhar o céu. E precisamente o próprio Papa Leão, neste passado dia 6, abordou a união entre a Igreja na terra e a Igreja no céu, a comunhão dos santos e a sua intercessão, o modo como devemos olhar também esta dimensão escatológica da Igreja, onde a Igreja não se anuncia a si própria, nem vive para si própria, mas é um caminho que a Igreja procura viver para apontar para a salvação que é Cristo, o Salvador, e a maneira como o próprio Cristo veio até nós. Então, neste capítulo 7 da Lumen Gentium, de 49 a 51, foi aí que o próprio Papa nos desafiou olhar para esta dimensão escatológica da Igreja, onde por vezes podemos quase que esquecer este momento. E aquilo que é a razão da Igreja na Terra é chamar-nos para o céu. A dimensão com que fomos tocados e dinamizados ao longo da nossa vida na fé e todos os momentos por que passamos, não é só para encontrar a Deus na Terra, é compreender que há um princípio que aqui começa, mas que tem todo o seu continuar e peregrinar após a nossa morte. E por isso a dimensão da Igreja não é só a terrena, mas é também escatológica. Lógica. E o modo como até mesmo o próprio Paulo, podemos lê-lo nos escritos de São Paulo, dizer: nós não nos pregamos a nós, o olhar sobre os apóstolos, nós não nos pregamos a nós, mas aquele que pregamos é o Senhor. E a Igreja também é o não é o anunciar-se a si própria, mas pelo contrário, diz o Papa, toda ela deve apontar para a salvação em Cristo. E quando nós nos sentimos Igreja, quando nós nos sentimos este povo peregrino, é de ter essa noção que aquilo que realmente aprendemos nesta terra, em Igreja e com a ajuda de Deus, é a nossa história da salvação que começa agora. E este é o tempo da nossa história, é o tempo onde nós somos chamados à conversão, à renovação das nossas formas, de vida, de viver, a reformar as nossas estruturas, a regenerar as nossas relações, o modo como podemos corresponder à missão com a qual o Senhor Jesus nos chama, e tudo isto deve acontecer de facto como missão evangelizadora, desafiadora da Igreja, mas sempre com um ponto final, que é este modo como ligamos a nossa vida a este ponto escatológico, como o Senhor nos chama, para o fim dos tempos, para o que o Senhor nos chama, para este modo de viver a nossa vida para sempre com Ele no céu. E por isso o próprio Papa Leão
Termina.

terminava precisamente a sua catequese na passada quarta-feira, a dizer: sejamos gratos aos padres conciliares, tanto aos padres do Vaticano II, por nos terem recordado essa dimensão tão importante e bela do ser cristãos, que é procurarmos cultivá-lo nas nossas vidas, esta perspectiva de olhar a nossa vida para o céu e esta dimensão escatológica da Igreja. A Igreja que não se anuncia a si própria, mas que deve apontar a sua vida para a salvação em Cristo. Sejamos assim tocados e agradecidos ao nosso Papa Leão, este ano que foi uma descoberta também para nós, e como tanto foi já falado, testemunhado, vivido, e que seja assim este modo como vamos aprendendo a adaptar-nos ao nosso pastor, e também como o modo como ele nos vai conduzir até mais perto de Deus. Ao terminar, apenas recordar, então hoje teremos a nossa festa em honra de Nossa Senhora da Penha, aqui na cidade de Porto Alegre, o modo como podemos também, pelas 5 da tarde, estarmos juntos naquele monte e sobre aquele miradouro e a nossa cidade. Recordar também a nossa ligação hoje e comunhão com tantos peregrinos que estão a fazer o seu caminho a pé a Fátima. Uma saudação muito amiga para todos, a quem possa estar a ouvir-nos nos carros de apoio, ou quem possa ir a ouvir nos seus fones a Rádio Porto Alegre neste momento. Que seja um momento também de comunhão convosco, de ânimo e de força. Estamos a acordar, a começar o nosso dia. Alguns de vós já a caminhar algumas horas, o cansaço das pernas já pode ser algum, mas uma força, um ânimo, uma oração convosco, e que rezaremos certamente pela vossa chegada àquela casa, àquele santuário que é tão desejado por todos. Depois também dizer-vos que no próximo dia 13 de maio será a nossa procissão das velas aqui na cidade, a começar às 21 horas na nossa Sé Catedral, e depois sairemos com o percurso habitual também, com a imagem de Nossa Senhora do Rosário de Fátima, aqui pela nossa cidade. Teremos a iniciativa também no dia 14 de maio, quinta-feira, pela noite, também pelas 21 horas, com a catequese e com todas as pessoas que se queiram unir a nós, aqui no Espaço Verde, junto à muralha, na cidade, próximo também da rua 1 de maio, iremos rezar o terço no jardim. Traremos a imagem no andor de Nossa Senhora, convidamos as crianças e jovens e todos os cristãos ou que queiram rezar connosco nesta noite junto de Nossa Senhora, e que ali, naquele espaço, iremos ter certamente uma comunhão com tudo aquilo que já está a ser preparado, para que seja um grande momento também com as nossas crianças e os nossos jovens da catequese. Venham rezar connosco, que seja uma grande semana para nós e que com Maria possamos continuar a caminhar juntos em direção à casa do Pai. Um santo domingo para todos. Obrigado por estarem connosco, por nos ouvirem aqui na Rádio Porto Alegre, e continuem sempre nesta sintonia, que possa também, através daqui, cada um de nós estar mais perto de Deus. Um bom domingo e uma boa semana para todos.

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5: Olá, Rádio Porto Alegre, estamos de volta para mais um programa da Caritas Jovem. Caritas,

0: onde a ajuda acontece. Esta semana temos um programa um bocadinho diferente planeado para vocês, porque trazemos o testemunho do nosso amigo Francisco Silva, que esteve recentemente em Angola a fazer uma missão de voluntariado. E então pensámos que, como esta é uma experiência muito enriquecedora, poderíamos trazer o seu testemunho à rádio, porque seria benéfico para todos e para também ele partilhar um pouco do que foi a sua experiência. Então, Francisco, como foi essa experiência?
1: A experiência foi muito boa. Pronto, eu fui através da Diocese de Leiria Fátima, ou seja, numa missão organizada, que é a missão onde Joieto significa a nossa casa, e partimos então para Angola. Em Angola nós fazemos missão no Gungo. É uma montanha no interior de Angola, onde é muito difícil chegar, ou seja, precisa-se de um jeep, de um transporte que esteja equipado para o que se possa encontrar ao longo do caminho, e o caminho é picada, ou seja, é um terreno muito irregular, depende muito, se chover muito podemos atascar várias vezes, e atascámos uma, por exemplo, mas pronto, o mínimo faz-se em 8 horas, e pior das hipóteses, o que já foi feito foi 17 horas. Nós fizemos em 9, portanto foi bom. É muito importante perceber que a missão começa assim que aterramos, ou seja, as viagens fazem parte da missão, é a deslocação até encontrar as pessoas que realmente precisam do nosso contributo. O povo do Gungo é um povo isolado, ou seja, o mundo para eles é aquilo, vivem em barracas de terra e têm muito pouco, sobrevivem com o mínimo. As condições de saúde são muito más, e é um dos pontos mais preocupantes, e também a alimentação deles. A nível de missão, nós fomos muito abertos ao que íamos encontrar. Não sabíamos bem o que é que era preciso quando lá chegássemos, mas a maior missão é mesmo a presença. A presença faz muita diferença. A atenção que podemos dar às crianças, aos adultos, e no fundo trazer um pouco do mundo até ao Gungo, até àquele povo. Foi muito, muito bom, porque nós pudemos aproveitar para celebrar junto daquela comunidade a Páscoa. Eram mais de 1000 pessoas no mesmo local, as pessoas deslocavam-se até lá, às vezes 5 dias a pé, descalços, mas deslocavam-se para terem uma celebração neste momento tão importante, que é para a Igreja, que é a ressurreição de Cristo. E a fé deste povo é muito grande. Depois tivemos ainda uns dias em que foi diferente, ou seja, enquanto eles foram ter connosco e celebraram a Páscoa connosco, nos outros dias fomos para um bairro, que é uma aldeia, pronto, que é o Kent, e pudemos então perceber como é que era o dia-a-dia deles. Essa parte para mim foi mais interessante. Lá a pobreza é muita, mas as crianças e as pessoas são felizes, porque o mundo para elas é aquilo, e a simplicidade vale muito, e nós não damos valor a tudo o que temos. Eles lá vivem com o mínimo e são felizes, levam um dia de cada vez, sem preocupações. Às vezes o dia pode ser igual ao outro, mas é a vida deles. Para nós, pelo menos para mim, foi complicado a vinda, porque nós no fundo vamos, mas não mudamos nada, continua tudo igual, e é um pouco um sentimento de que não fizemos nada, mas com certeza mudámos a vida de alguém, e somos recordados por aquelas pessoas que nos faziam sentir tão especiais. Eles lá tinham uma atenção enorme por nós missionários, tinham um cuidado muito grande. Eu vou contar uma história, que eu estava ajoelhado na consagração durante a Eucaristia, e o terreno era muito irregular, ou seja, eu estava desconfortável e estava de calções. E houve um rapaz, que é o Adão, ele percebeu, e ele embrulhou uns calções que tinha lá na mochila e deu-me os calções para meter debaixo dos joelhos, para estar mais confortável. Com certeza temos que voltar, porque a missão pode ser muito mais do que aqueles 17 dias. O tempo se calhar foi pouco, porque como as viagens são muito grandes, o tempo em si e já a afeição que criamos já é muito... não é suficiente, e quando começamos então a estar mais dentro da vida daquelas pessoas, é quando nos vimos embora. A missão

0: para nós acaba com isto, com a partilha do que é o Gungo e mostrar que eles não estão esquecidos e que a vida deles também é valorizada e também é bonita. São pessoas felizes, pessoas boas e com um grande coração. Isto foi um pouco, acho que através de rádio não consigo transmitir muito bem o que foi a vivência lá. Tenho muitas fotos, tive desligado do mundo, o que também foi uma novidade para nós, que somos muito, muito apegados à tecnologia, mas foi uma experiência mesmo muito boa e com certeza um dia vou voltar e reencontrar pessoas que me fizeram muito bem. Obrigado, Alice.
1: Nada, Kiko, obrigada a nós pelo teu testemunho. Acho que é importante vermos que às vezes precisamos nos desconectar um bocadinho do mundo para darmos valores às verdadeiras riquezas na vida, como o viver um dia de cada vez, a simplicidade nas coisas mais bonitas. E Francisco, se tivesses de descrever esta missão numa palavra, qual seria a palavra que utilizarias?
0: Crescimento, ou seja, para nós é um crescimento muito grande perceber que somos uns sortudos e é uma realidade completamente diferente e acho que dou mais valor a certas coisas que antes não dava e no fundo nós somos uma sociedade, estamos moldados a uma sociedade muito ingrata, nunca está satisfeita. E eles lá está tudo bem, têm pouco, mas está tudo bem. Se não conseguem alguma coisa, também está tudo bem e vêm sempre o lado positivo de tudo.
1: Bem, obrigada Francisco mais uma vez pelo teu testemunho e por teres disponibilizado para vir hoje connosco gravar este programa, que é tão bonito, foi bonito o teu testemunho e espero que as pessoas aí em casa tenham gostado, em casa onde estiverem, tenham gostado e consigam retirar algo para mudar na sua vida, para refletir e é isso. Por isso espero que tenham gostado e uma boa semana para vocês. Até para a semana. Obrigada.
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11: Ora então, viva para todos, muito bom dia, bem-vindos para mais um almoço para domingo, aqui com o patrocínio da Casa das Carpas. Hoje, edição número 743, hoje é 10 de maio, espero que tenham um bom domingo na companhia da Rádio Porto Alegre. Eu sou a São Neto e conto consigo, até ao.
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3: Bom dia, e é mais um domingo e nós estamos sempre consigo. Somos Rádio Porto Alegre, o meu nome é São Neto. 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Estamos com o almoço para domingo, agora temos música. Bom dia para si.
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0: Bom dia para todos, mais uma vez estamos com mais um almoço para domingo e mais uma vez também neste domingo vamos ouvir já daqui a pouco a chefe Isabel da Casa das Carpas em Castelo de Vide, isto porque, e além da ementa habitual, chefe Isabel que nos irá falar do sarapatel, do borrego e não se esqueça também que estamos na época da lampreia e da enguia. 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Bom apetite.
1: 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Já tenho as preparadas em vinha de alhos para fazer o prato para ter este fim de semana. 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
3: E renova os votos de um bom domingo. Estamos com mais um almoço para domingo. Já sabe.

aqui na sua Rádio Porto Alegre. Já sabe que entre as 9 e as 10, com o almoço para domingo, temos sempre uma belíssima carpa. Claro, onde é? Em Castelo de Vide. Agora temos música. Bom dia para si.

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3: São sim, todos os domingos aqui na sua rádio, de entre as 9 e as 10, todos os domingos, com o patrocínio de Casa das Carpas em Castelo de Vida. Hoje estamos com o programa edição número 743. Hoje é 10 de maio e, claro, como sempre, vou continuar consigo até bem perto da uma. Para já vamos fazer um breve intervalo. Volto a seguir. Até já. Tenham um excelente dia.
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0: 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Mais uma vez para todos, muito bom dia. Eu sou a Sonia Neto e estamos com mais um almoço para domingo. E o que é que me diz? Uma belíssima carpa. 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

0: Bom domingo e a continuação de um ótimo fim de semana. Estamos com o nosso almoço de domingo e espero que tenha escolhido uma belíssima carpa. Claro, carpa só em Castelo de Vide. 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Bom dia, bom domingo.
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8: É mais um almoço de domingo, bom domingo para si e bom dia. Que o sol aqueça a alma e ilumine o seu caminho com bons momentos. E este é o seu melhor momento. 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Bom dia, bom domingo.
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0: Bom, estamos então a fechar mais uma edição do Almoço para Domingo. Já sabe, todos os domingos é um programa que vai para o ar entre as 9 e as 10. Estamos hoje com a edição número 743. Hoje já é 10 de maio. 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A seguir estarei de volta, trago mais uma edição do Almanac do Domingo. Conto consigo, meu nome é Sol Neto. É sempre um prazer saber que está aí. Então até já.
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5: A segunda mão das meias finais da Taça Comendador António Costa, prova organizada pela Associação de Futebol de Porto Alegre, disputa-se este domingo e promete um fim de tarde de decisões. Depois de uma primeira mão marcada pelo equilíbrio e por resultados curtos, Portalegrense, Gavetense, Mosteirense e Elvas B entram em campo às 17 horas com o objetivo de garantir um lugar na final da segunda competição mais importante da Associação de Futebol de Porto Alegre. Em Gafto, o Portalegrense parte em vantagem depois da vitória por 2-1 no jogo da primeira.

0: Maramão, a equipa de Porto Alegre, que terminou o campeonato distrital no terceiro lugar, viaja agora até ao terreno do Cafetense. Em declarações à Rádio Porto Alegre, o treinador do portalegrense, Pedro Canário, disse que vão a Gafte com a ambição de confirmar a presença na final, mas conscientes de que a curta margem deixa tudo em aberto e que do outro lado está uma equipa que também quer seguir em frente.
1: Sim, logicamente partimos em vantagem. O jogo tem 90 minutos. Sabemos que do outro lado vai ter uma equipa que quer também estar presente na final, que tem essa possibilidade legítima, e nós só temos que encarar o jogo com uma atitude competitiva muito forte. Queremos criar as oportunidades que criámos no jogo passado, mas de concretizar mais, porque logicamente se tivéssemos concretizado metade das oportunidades que criámos, estávamos com uma margem maior, mas queremos também conceder menos oportunidades ao adversário. Se o adversário conseguir chegar duas ou três vezes à nossa área, queremos proteger-nos mais e estarmos mais compactos defensivamente. Acreditamos que o vamos conseguir. Tivemos uma semana de trabalho, consideramos que foi positiva, e vamos para Gafte para tentarmos estar presentes na taça, porque este grupo de trabalho merece estar presente nesta final, e não tenho dúvidas nenhumas disso, que tudo faremos para o conseguir.
0: Ora, o conjunto de Gafte, último classificado no campeonato, acredita que pode virar a eliminatória e prolongar o sonho na taça. O treinador do Gafetense, Vítor Nozes, considerou ser extremamente difícil.
2: Acreditar acreditamos sempre, como é óbvio, sabendo que é extremamente complicado, extremamente difícil. Eu digo isso porque jogar no campo do Gafetense, uma equipa muito técnica, como o Desportivo tem, tira mais vantagens, porque o campo infelizmente tem Portalegre para uma lástima. E a bola corre muito melhor no campo do Gafetense, portanto acho que o Desportivo pode ter essa vantagem. A nós em casa, sabendo que é difícil, como disse ao princípio, mas vamos tentar tudo por tudo, com calma, com tranquilidade, a ver se temos um pouco mais de sorte do que tivemos no último jogo, porque oferecemos dois golos e falhámos um penalti, a ver se temos um pouco mais de sorte nessas situações e sempre acreditar até ao fim.
0: No outro duelo, Mosteirense e Elvas B chegam à segunda mão empatados depois do 2-2 registado em Mosteiros. O campeão distrital desloca-se a Elvas com a pressão natural de que quem quer juntar a taça ao título já conquistado. No lançamento desta partida, o treinador do Mosteirense, Luís Miguel Macedo, reconheceu capacidades ao adversário e espera um jogo muito difícil, à semelhança da primeira mão, mas assevera que isso não retira ambição de carimbar o passaporte para a final.
3: Independentemente do resultado com que tenha terminado o jogo da primeira mão, Elvas ia ser muito, sempre um jogo muito difícil, com uma equipa do Elvas Sado, sub-23, muito forte, com jogadores jovens, com muita qualidade e com disponibilidade total para o treino e para o jogo, e fosse qual fosse o resultado, iríamos ter muitas dificuldades, mas isso não nos retira a ambição. Sabemos que nos últimos minutos da primeira mão não fomos suficientemente competentes e que o adversário teve mérito, mas entramos para a segunda mão a zeros, empatados, duas equipas muito fortes, na minha opinião duas das três equipas mais fortes do campeonato, aliás a classificação assim o diz. Espero que seja um jogo muito bom, muito bem disputado, como foi na primeira mão, e sabemos que temos que estar no níveis máximos de concentração, de organização, de atitude, para levar de vencida a equipa do Elvas B. Temos um objetivo claro, que é tentar e fazer todos os possíveis para estar na final da taça, conscientes do elevadíssimo grau de dificuldade, mas também conscientes da capacidade dos nossos jogadores, por tudo o que eles fizeram no campeonato. Não, se acontecer o que acontecer, não vai apagar todo o mérito que eles tiveram na conquista justa do campeonato.
0: Ora, pela frente, o conjunto de Mosteiros encontra um Elvas B que terminou o campeonato no segundo posto e que tem mostrado consistência ao longo da época. ouvido pela Rádio Porto Alegre, o treinador do Elvas B, Bruno Tomé,

0: considerou que a eliminatória está totalmente em aberto e é uma eliminatória que continua a ser de 50-50.
1: Sabemos que vai ser um jogo difícil, como foi nos mosteiros. Tivemos, digamos assim, uma dificuldade, digamos assim, própria do adversário, né? Que, então, de facto, foi o campeão do campeonato e, por isso, o grau de dificuldade era alto. Vamos afrontar o jogo da mesma forma, que é tentar pôr em prática o que é as nossas ideias de jogo, tentar vencer o jogo que nos permite passar à fase seguinte. Mas pronto, mas eu acho que neste momento a balança está equilibrada e está a 50% de possibilidades para cada equipa. Trata-se de uma meia-final que permite chegar à final e tenho a certeza que o Mosteirense vai fazer tudo possível para chegar à final e nós também. E o que posso dizer é que os atletas do Alvas Meia vão tentar disputar até ao minuto 90 o jogo, tal e qual como fizemos na casa do adversário. Simplesmente isso.
0: Os dois encontros da segunda mão das meias finais da Taça Comendador António Costa têm relato na Rádio Porto Alegre a partir das 17 horas. A Feira Medieval e Ibérica regressou a sexta-feira ao Centro Histórico de Avis, voltando a transformar a vila num cenário de recriação histórica, música, artes performativas e comércio tradicional. O evento, que se realiza desde 2013, é já considerado uma das feiras medievais mais antigas do distrito de Porto Alegre e de todo o Alentejo. Na inauguração, o presidente da Câmara de Avis, Manuel Coelho, sublinhou à Rádio Porto Alegre que a feira procura reviver o passado e o papel que a Avis desempenhou na história de Portugal. O autarca destacou que o evento não é encarado como mais uma feira, mas sim como uma iniciativa com identidade própria, marcada tanto pelo local onde decorre como pela herança histórica que representa.
2: É um momento importante a identidade, digamos, para reviver de alguma forma aquilo que foi o passado de glória, o passado glorioso que a Avis teve na história de Portugal. Este é um evento que se realiza desde 2003, como em frisal, portanto são 23 edições, contando com uma que foi no período da pandemia, não é? É uma das feiras medievais mais antigas do distrito e mesmo do próprio Alentejo. E, de facto, enfim, acaba por ser um bocado uma viagem no tempo em que procuramos puxar, dar relevo, portanto puxar para cima, anualmente, cada um dos vários momentos marcantes da história de Portugal e que estão indissociavelmente ligados à história de Avis. Acaba por ser um momento bem privilegiado, não só, digamos, na elevação da autoestima, tudo isso, mas também enquanto promoção, enfim, do destino de Avis, portanto, junto de outros públicos não habituais. Eu tive o cuidado, hoje à tarde, de fazer uma pesquisa na net de várias abordagens e todas elas referem o cuidado que houve, que a Feira Medieval de Avis tem na preparação de vários aspectos. Até assim, não é apenas mais uma feira, tem uma identidade própria, não só pelo local, pela história, mas pelo cuidado que há em determinados pormenores de fazer recuar ao tempo, digamos, a que se reporta, não é? Portanto, não ser desde a questão dos panos que envolvem determinadas estruturas que não conheciam na época, a parte da loiça, enfim, um conjunto de pormenores, portanto, muito. São questões minuciosas, mas que fazemos questão de dar conta, porque é isto também que marca a diferença e que diferencia positivamente a feira. É uma das vertentes importantes da feira. Não é fácil, portanto, neste fim de semana, encontrar por aqui tanto muito espaço para, enfim, para tomar a sua refeição fora do espaço da feira, ou até mesmo para ficar alojado, não é? Portanto, isto, de facto, mexe. É um evento que está marcado no calendário sempre, portanto, neste fim de semana, e já criou, portanto, junto de alguns, de uma camada significativa de visitantes, um lugar habitual, portanto, visitar a Avis, já mesmo que não venham durante o ano outros momentos, muitos, portanto, dirigem-se habitualmente à Avis neste fim de semana.
0: Ora, este domingo cumpre-se o terceiro e último dia daquela que é a 23ª edição da Feira Medieval e Ibérica de Avis. O Parlamento aprovou sexta-feira o aumento dos apoios às fileiras das raças autóctones, recomendado pelo grupo parlamentar do Partido Socialista. Jornalista Carla Aguião.
3: Numa nota enviada à Rádio Porto Alegre, o PS congratula-se com a aprovação em plenário da Assembleia da República do projeto de resolução que havia apresentado e que chama a atenção

0: para a importância da produção associada a estas raças, nomeadamente carnes, queijos, enchidos e outros produtos tradicionais. Segundo o grupo parlamentar do PS, a aprovação alcançada com o voto contra dos partidos da AD valoriza a relevância das raças autóctones como pilares do património rural e como um contributo decisivo para a fixação das populações em territórios vulneráveis ao despovoamento. Em concreto, a iniciativa do PS recomenda ao Governo que reforce os apoios financeiros aos criadores de raças autóctones, que crie condições para o aumento da certificação com denominação de origem protegida ou a indicação geográfica protegida de produtos de raças autóctones nacionais. Recomenda ainda a implementação do consumo dos produtos das raças autóctones nas cantinas do setor público, incluindo escolas, e investimento em programas de conservação genética e de investigação científica em articulação com universidades, centros de investigação e associações de criadores.
1: O Núcleo de Saúde da Associação Académica do Politécnico de Porto Alegre promove terça-feira uma dádiva de sangue que visa mobilizar os jovens para se juntarem a esta causa. A iniciativa, que assinala o Dia Internacional do Enfermeiro, é um apelo à solidariedade e à responsabilidade cívica, reforçando a importância da dádiva de sangue como um gesto simples que pode salvar vidas. Em declarações à Rádio Porto Alegre, Bruno Pinto, do Núcleo de Saúde do Politécnico, disse esperar a participação de mais de meia centena de pessoas, sublinhando que a dádiva é aberta a toda a população.
2: Uma das medidas que tínhamos, que queríamos implementar, era uma dádiva de sangue. Em conjunto com a Kindrel, uma empresa que se situa na Biobip de Porto Alegre, surgiu esta oportunidade de realizar no dia 12 de maio, em que vai ser algo simbólico no dia do Internacional do Enfermeiro, e que vai existir a recolha de sangue não só para estudantes do Politécnico e professores e funcionários, mas que também está aberta à comunidade em geral para que se possam inscrever para realizar uma hora da dádiva de sangue. A dádiva de sangue vai se realizar na sala 2.9 e 2.10, salvo erro, no Politécnico de Porto Alegre, no campus IPP. Temos boas expectativas. O ano passado a Kindrel organizou sozinha e conseguiu ainda cerca de 50 dádivas de sangue. Este ano, como é em conjunto, pensamos que vamos chegar a mais estudantes, portanto pensamos que vamos alargar o número de pessoas a que vamos conseguir chegar. Identificamos que a dádiva de sangue é algo importante, não só porque estamos a salvar vidas, mas também porque existem muitos jovens que não estão a ser dadores de sangue. E as pessoas mais velhas que doam sangue atualmente, mais tarde ou mais cedo, vão ter que deixar de doar sangue pelo limite de idade. E os jovens estão, mesmo quem está dentro da área da saúde, estão pouco despertos para a dádiva de sangue. E pensamos que com esta primeira dádiva de sangue, possa ser a primeira dádiva de sangue de muitos, depois fiquem dadores e porventura voltem por si a doar mais vezes.
1: A dádiva de sangue decorre entre as 9 da manhã e as 13 horas da próxima terça-feira no Campus Politécnico em Porto Alegre. O preço dos combustíveis volta a sofrer alterações na próxima semana, com a previsão a apontar para uma descida de 9 cêntimos no gasóleo e 2 cêntimos na gasolina. Ao que tudo indica, e segundo fontes do setor, o preço médio do gasóleo simples vai descer para 1,944 € por litro, enquanto o preço da gasolina simples 95 deverá descer para 1,974 €. O litro. O preço indicado pode ainda sofrer alterações face aos valores da matéria-prima no fecho dos mercados e de acordo com cada posto de combustível.
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3: Oriente Viva para todos, bom dia, bom domingo. Estamos com mais uma edição do Almanac do Domingo, hoje edição número 123, mais um domingo até bem perto da uma. Hoje é 10 de maio. Eu sou a São Neto, tenho muita música para si e, claro, não só nesta hora, iremos ter mais um episódio do Grafenola e também dos Expressões do Tuga. Conto consigo, até já, bom domingo.
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Bom dia, são assim os domingos aqui na sua rádio, o Almanac do Domingo é um programa que vai para o ar, claro, todos os domingos neste mesmo horário, entre as 10 e as 13. Eu sou a São Neto e trago muita diversão para si, muita boa disposição também. E para já, temos música, bom dia.

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Hoje toca a música de Carlos Paião. Carlos Manuel Marques Paião nasceu em Coimbra no dia 1 de novembro de 1957. Formou-se em medicina, mas nunca exerceu. Dedicou-se por inteiro à música. Compositor prolífico, desde cedo, aos 21 anos, tinha já mais de 200 canções escritas. Viveu entre Ílhavo, terra natal dos pais, e a zona de Cascais, para onde se mudou aos 6 anos de idade. Teve o primeiro reconhecimento público em Ílhavo, quando venceu o Festival da Canção em 1978 com o tema

Canto de Guerra. Em 1979, assinou contrato com a Valentim de Carvalho e apenas dois anos depois, em 1981, venceu o Festival RTP da Canção com o tema Playback. Uma sátira aos artistas que atuavam sobre uma gravação. Com Playback, representou Portugal no Eurofestival da Canção, realizado nesse ano em Dublin, na República da Irlanda. Lançou ainda em 1981 o single Pó de Arroz, um dos temas mais populares e queridos até hoje, e no ano seguinte o seu primeiro LP, Algarismos. Em 1983 concorreu novamente ao Festival RTP da Canção com o tema Vinho do Porto, Vinho de Portugal, interpretado em dueto com Cândida Branca Flor. Ainda em 1983, fez outras parcerias na televisão, desta feita com António Sala e Luís Arriaga, na apresentação do programa de variedades O Foguete, emitido na RTP. No ano seguinte, em 1984, colaborou com Herman José no programa Hermanias, para o qual criou o repertório de uma das figuras mais populares na televisão portuguesa, Serafim Saudade, e o conhecido hino ao futebol Vamos Lá Cambada, do personagem Estiebes. Além de compositores, Carlos Paião foi um intérprete premiado e um letrista brilhante, escrevendo para vários géneros, desde fado, canções ligeiras, humorísticas, a músicas infantis e vários artistas, de Herman José a Amália Rodrigues. A 26 de agosto de 1988, a caminho de um espetáculo, Carlos Paião sofreu um violento acidente de viação e faleceu. Os 10 anos de carreira foram o bastante para viver ainda na nossa memória e nas vozes de diferentes gerações de artistas. Hoje, a música de Carlos Paião.

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0: Começamos então com a primeira hora do Almanac do Domingo, hoje edição número 123, edição para 10 de maio. Já a seguir, vamos para intervalo, ainda conto consigo até à uma. Até já.
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4: Renova os votos de um bom domingo. Bem-vindos então a mais uma edição do Almanaque do Domingo. Já sabe que todos os domingos entre as 10 e as 13 conto consigo desse lado. Vamos ter também ainda neste domingo momento do autocuidado, palavras da Raia e também cultura Arcos e ainda humor com Bill Malenho, que nunca falta. Para já temos muita música para si. Bom dia, a continuação de um ótimo domingo.

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2: O esforço, a garra e o talento subiram ao pódio. 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Sub-12, Sporting Clube Campo Maiorense. No Futsal Séniores Masculinos, Liga Max Finance.

0: União Desportiva do Conselho de Sousel. Séniores femininos, Liga J Casado, Casa do Benfica, Júniores e Juvenis. O domínio é do Elétrico Futebol Clube. Iniciados, União Desportiva de Sousel. Infantis, União Desportiva do Conselho de Sousel. 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
2: Novos votos de um bom domingo, bem-vindos para esta segunda hora do Almanac de Domingo. Já sabe que todos os domingos é um programa que vai para o ar com muita boa disposição, muita música e não só. Nesta hora iremos ter momento do autocuidado com a doutora Vanessa Monteiro, as palavras da RAI e também o programa Cultura Arcos. Espero que goste, bom domingo, até já.
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0: Bom dia, temos mais um domingo, temos também mais uma edição do Momento do Autocuidado com a doutora Vanessa Monteiro e claro, fica a saber e claro que também todos nós sabemos que temos uma criança no nosso corpo, na nossa mente. Qual é a arte de criança que mora dentro de nós? Fica a saber, então, tudo isto já a seguir no Momento do Autocuidado com a psicóloga Vanessa Monteiro.
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2: Qual é a arte da criança que mora em você? Afinal, qualquer um de nós guarda em si uma potência criativa, mesmo que não a exerça. E a criatividade é a expressão dessa criança que pode estar silenciada dentro de nós desde que paramos de brincar. Mas e aí, há quanto tempo você não brinca? Hoje, no nosso Momento do Autocuidado, esse podcast que passa aqui na rádio e também no Spotify é sobre isso. Eu sou a psicóloga Vanessa Monteiro e venho aqui com mais um tema sobre saúde mental e cotidiano. Mas por que eu trago esse tema e qual a importância do brincar, da arte e da criatividade na vida real, normal, de um adulto que, por exemplo, não trabalha com arte? É aí que está a primeira armadilha. Com muita frequência, nós colocamos a arte e a criação como competências exclusivas de alguém que escolheu explicitamente a arte como modo de vida. Primeiro, quando você pensa em arte, talvez pense logo em saber desenhar bem, pintar com perfeição, ou ser capaz de escrever um best-seller ou fazer um filme digno de Hollywood. Depois, frequentemente, artistas menores, ou seja, aqueles dos pequenos eventos e até mesmo festivais locais, são colocados numa espécie de limbo, na periferia da arte, como se fossem pseudo-artistas. E eu já ouvi esse termo por aí. Finalmente, para todo o restante das pessoas, sobra a certeza de que não temos muita criatividade. Eu não sei vocês, mas eu me lembro de ter passado anos e anos da minha infância e adolescência repetindo coisas como: ah, eu não sou criativa, eu não tenho ideias muito artísticas, eu não tenho criatividade. Por algum motivo, eu estava olhando para alguma categoria específica de arte, mas não validava, por exemplo, que eu adorava escrever e escrevia muito bem. Até porque eu acho que eu estava tão presa a uma perspectiva tradicional e jornalística do texto dissertativo que eu achava que a minha poética e prosa eram menores. Então foi preciso eu aprender a validar o meu modo de escrever para finalmente perceber que eu escrevia bem e só a partir daí consegui evoluir, inclusive, no meu modo de escrever mais dissertativo, mais adequado às redações para a escola e aos exames de entrada para universidades. Ou seja, eu demorei muito tempo para entender que eu era criativa e que a minha criatividade se expressava, por exemplo, na escrita. Da mesma forma, muitas das minhas amigas diziam o mesmo, mas estavam lá fazendo aulas de dança ou inventando piadas e histórias divertidas para entreter os intervalos da escola ou cantavam super bem. Frequentemente, eu ouço ainda dos meus pacientes crenças semelhantes, como se lhes faltasse alguma habilidade de criação, sendo que muitas vezes são pessoas líderes ou funcionários habilidosos na resolução de conflitos em suas equipes de trabalho ou também em atitudes de improviso para estratégias e inovações no dia a dia deles. Ou seja, o ser humano tem essa tendência de pensar sobre as suas habilidades através de algumas categorias específicas, que talvez estejam mais no padrão de uma sociedade ou voltadas para algum tipo de expectativa que eles tenham. E aí, nisso, acabam não percebendo outras habilidades que existem ali. Acabam não validando, por exemplo, a sua própria criatividade. Conforme a gente vai crescendo e deixando de ser criança, a gente começa a corresponder com essa ideia de que tudo que é menos racional e mais fugidio deixa de ter um lugar. A pressão por ser mais maduro cria um apagamento dessa potência, dessa abertura. A gente deixa de brincar e a criança em nós se apaga. Ao nos distanciar demais dessa criança, a gente se acostuma e passa a realmente achar que aquela criatividade diária ficou para trás. Até porque a gente deixa de percebê-la como criatividade e passa a vê-la literalmente como coisa de criança. Mas veja sua vida agora. Por mais operacional que a sua função seja no dia a dia, por mais racional e lógica que esteja a sua vida, eu arrisco dizer que há uma enorme probabilidade de você, reparando bem, encontrar inúmeros exemplos de situações em que você inventou, improvisou, criou, inovou ou usou novos caminhos, ferramentas ou adaptações. A dona de casa inventa a todo momento novas receitas, novas formas de organizar a casa. Os pais de uma criança estão a toda hora inventando novos modos de brincar com os filhos ou ajudá-los a adquirir certos conhecimentos de outras formas. Alguns de vocês podem ter mais dificuldade de encontrar essas experiências, e isso pode ser pela dificuldade de se desprender dessas percepções, ou pode ser que, de fato, a sua vida tenha endurecido demais, se tornado controlada demais, ou pragmática demais, ou automática demais. Às vezes,

meses, até pela necessidade de corresponder, buscar estabilidade e sobreviver em meio a tantos desafios sociais e financeiros, pode ter acontecido dessa habilidade criativa ter enrijecido. Nesse caso, eu ainda diria que se voltasse a memória para alguns tempos mais antigos, provavelmente você iria identificar algumas tendências criativas, por exemplo, através da arte de brincar. Ainda assim, sabemos também que até para algumas crianças, a infância lhes foi retirada, o que pode tornar um pouco mais difícil chegar a essas aberturas por onde a sua criatividade circula. Mas, mais uma vez, olhando bem, também foi preciso

0: Estimula a sua capacidade criativa e, ao se conectar com isso, expande ainda mais a habilidade de continuar criando. E quando crianças, a gente exerce isso a toda hora, algumas mais, outras um pouco menos. Por isso, o contato com as crianças na vida adulta também pode auxiliar a gente nessa redescoberta, se estiver difícil identificar quais são as nossas tendências criativas. Eu mesma, além dessa experiência que eu falei com a escrita, também só passei a me assumir como alguém criativa já quando eu era jovem adulta, depois de algumas experiências de estágio e de pesquisa e intervenção junto de crianças e adolescentes. Só depois de me ver criando continuamente vários tipos de dinâmicas nos grupos é que eu me dei conta de como aquilo era um modo de ser criativa. Foi nessa ocasião que eu passei a eventualmente pousar uma cartolina em branco no chão e desenhar ou pintar ou escrever qualquer coisa que viesse à cabeça. Foi também quando eu voltei a escrever mais poesia, depois de alguns anos parada. É que às vezes é preciso um estalo para se lembrar que em nós mora para sempre essa criança e que ela ainda pode brincar. Não é preciso esperar se tornar idoso para voltar a brincar. E eu digo isso porque esse é um dos estímulos que a gente oferece a pessoas da terceira idade, inclusive e principalmente quando elas desenvolvem um quadro demencial. Isso até traz certa infantilização do idoso, com um misto de tadinha, com também, ah, que bonitinho. Mas será que a gente precisa esperar a mente degradar para recorrer ao brincar de novo? E será que o brincar só pode voltar à vida adulta por uma via de infantilização ou de tratamento? Pois é, e assumir que essa criança possa ter um lugar na nossa vida de adulto pode nos abrir muitas oportunidades. Além de permitir uma leveza e qualidade de vida para quebrar ritmos de vida acelerados, também é muito preventivo. Brincar, jogar, criar qualquer coisa que te interesse, amplia e muito a capacidade de enfrentar e resolver os impasses e desafios da vida adulta. Quanto mais exercitamos as nossas habilidades criativas, por exemplo, ao sentar no chão com a cartolina em branco, menos difícil fica para nós tomar uma decisão imediata diante de uma situação importante. E isso é só um exemplo, claro, vale para todo tipo de brincadeira ou de criatividade. A gente pode exercitar a nossa arte, por exemplo, através de atividades manuais, de dança, de histórias imaginadas na nossa cabeça, através da escrita, do esporte, das experiências culinárias, nos nossos modos de nos expressar e até em como a gente leva uma conversa. Essas atividades não precisam ter o foco de qualidade, e sim prazer. Elas podem servir para aliviar tensões, trazer pequenos divertimentos e conectar com lembranças agradáveis do passado. Elas também não precisam ter o foco de criar para conseguir produzir melhor no seu trabalho, porque esse excesso de intencionalidade ainda captura demais a experiência. Elas podem ser simplesmente vividas como um momento e deixar o que vier de diferença na sua vida ser só uma possível consequência natural, sem ter que ser medida ou sem ter que ser uma intenção específica. É justamente essa a leveza do brincar que faz a diferença. Então, diante de tudo que eu partilhei com vocês até aqui, quais memórias afloraram enquanto vocês ouviam esse podcast? Que saudades bateram da infância? Do que você poderia se permitir brincar, seja sozinho ou acompanhado, não porque tem que, ou porque faz parte de um trabalho, ou algo que lhe exigem, mas simplesmente para ver como é, ou para reviver alguma coisa dentro de você? Pense sobre isso e quem sabe de vez em quando não é possível fazer qualquer coisa diferente naqueles 5 minutinhos que geralmente são usados fazendo as mesmas idênticas coisas. Espero que vocês tenham gostado desse podcast e que ele inspire vocês a ser um pouquinho mais criança. Afinal, essa criança em nós ainda mora aqui e ela não precisa ser vista como alguma coisa que já passou há muito tempo e não tem mais um lugar. Pelo contrário, a gente tem a oportunidade de deixar que ela nos lembre que a gente continua.
1: 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Bom dia, já a seguir no Almanac do Domingo vamos ter também o podcast dos autores de Elvas. Vamos ouvir as suas obras. Palavras da Raia, já a seguir. Bom dia, bom domingo.
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1: Muito bom dia, e no almanac do domingo de hoje, no espaço da Cultura Arcos, fica a saber que a Arcos propõe homenagem à tradição com a construção de uma ronca numa das rotundas da cidade. A Associação Juvenil de Elvas, Arcos, celebrou 22 anos ao serviço da comunidade. Na cerimónia que decorreu na passada terça-feira, dia 5 de maio, na sede da Arcos, em Elvas, o presidente da Associação, Carlos Beirão, sugeriu ao município de Elvas a construção de uma ronca em tamanho grande ou várias roncas numa das rotundas da cidade, como forma de valorizar as tradições e costumes através deste característico instrumento musical. Carlos Beirão disse ainda que, face ao elevado número de projetos e atividades da associação, o espaço está a tornar-se pequeno, defendendo uma ampliação da sede da Arcos. Já a seguir, no espaço da Cultura Arcos, vamos ouvir um pequeno excerto do vídeo onde cantam os parabéns à Arcos.
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1: 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Bom, espero que esta manhã esteja a ser do seu agrado, e claro que vamos continuar ainda no almanac do domingo até bem perto da 1 da tarde, das 13 horas. Vamos ter também, claro, ainda por aqui o Bill Malanho com o seu humor. Fechamos então esta segunda hora do almanac do domingo, hoje edição número 123, para domingo 10 de maio. Eu sou o São Neto, volto já a seguir, então até já.

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8: E renovo os votos de um bom domingo. Boa tarde, já estamos na terceira e última hora do Almanac do Domingo. Hoje edição número 123, hoje edição para 10 de maio. Nesta hora vamos ter boa disposição, muita música e, claro, como nunca falta, humor com Bill Malenho, humor que faz sempre falta para um domingo de manhã. Bom domingo, até já.

Boa tarde e espero então que este domingo esteja a ser do seu agrado. Vamos ter humor, não se esqueça disso, mas normalmente também aos domingos, nesta hora, temos o escutismo, histórias e vivências do escutismo com Francisco Martinho Silva, que virá no próximo domingo. Para já, vamos à música. Até já. Tenha um ótimo dia na nossa companhia. Boa tarde. Fique bem.

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2: 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E mais uma vez para todos, muito boa tarde. Mais uma edição do Almanac de Domingo. Espero então que estejam a passar um ótimo domingo na nossa companhia. Hoje, Almanac, até bem perto da uma. Já a seguir, tenho para si mais música na sua rádio. Eu sou a Sou Neto e conto consigo desse lado. Bom domingo para si, com a intenção de um excelente fim de semana.

0: E assim, mais uma edição do Almanac de Domingo, hoje 10 de maio, Almanac edição número 123. Espero que esteja a passar então uma ótima manhã, neste caso, uma ótima tarde, porque já passa do meio-dia, portanto estamos na terceira e última hora do Almanac do Domingo, como eu estava a dizer. Espero que esteja a passar um excelente domingo na nossa companhia. Já a seguir, vamos para o intervalo, volto depois com mais música, então até já.
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4: Tenham um bom dia, eu sou a Sonete e conto consigo até à uma da tarde. Já sabe que estamos com mais uma edição do Almanaque de Domingo. O domingo é, sem dúvida, um ótimo dia para descansar e não só. Combina com a calma, carinho e coisas simples. E que o seu domingo seja tão lindo quanto o seu coração. Tenha um bom domingo, bom dia, conto consigo sempre na sua rádio.

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1: Boa tarde, no Almanac do Domingo, já a seguir, temos também a rubrica habitual 3 minutos de humor com Bill Malanho.
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3: Olá, bom dia. Eu sou o Bill Malanho e estão a assistir à rubrica semanal 3 minutos de humor. Título deste episódio, não perceberam? Deixem lá que eu também não. Queridos ouvintes, hoje aqui está um desabafo que corre mais depressa que a lama e os pedregulhos que desceram da serra nas chuvadas. O mundo está todo de pernas para o ar. E a malta aqui em Porto Alegre anda com os fusíveis todos trocados. Pronto, já disse, credo. Estou tão leve que até parece que estou capaz de subir a Rua do Comércio a pé. Olhem para isto. Já repararam que este ano anda tudo mais atrasado que o reembolso do IRS? É uma confusão que nem a Senhora da Penha nos salva. Nem a pesca, aquela que nos livrava dos stresses do dia-a-dia. A malta juntava-se em grupos de amigos e ia à pesca a Setúbal aos chocos, mas agora os chocos lembraram-se de procriar mais tarde. Entraram no rio e parece que ficaram lá de férias como se aquilo fosse o Algarve, que agora após tirar de lá é preciso pagar o alojamento. E estão caros que nem cornos. Então eu acho que o bicho está na desova tardia, então não come, está de jejum. Olhas para o peixe e ele faz-te manguitos. Hoje não mordo, porque estou a fazer a dieta do Cláudio Ramos. Até a feira da doçaria, que era em abril, passou para maio. Mas isto cabe na cabeça de alguém. Por este caminho, vamos estar a comer as sardinhas dos Santos Populares em setembro.

0: ver as minis da Baja no Natal com os chips a patinar no gelo em vez da lama, e o bacalhau da Missa Dura comemos na Páscoa com amêndoas em vez de castanha. Antigamente a gente tinha as canículas. Os velhos olhavam para o tempo e sabiam: hoje o sol está com um brilho estaladiço, então vai chover daqui a 3 meses. Agora nem as canículas, nem as sabedorias populares, nem o IPMA. O tempo está tão trocado que um gajo sai de casa de galochas, camisa de gola alta e óculos de sol, e mesmo assim acaba o dia com uma constipação e um escaldão no totiço. Então e os miúdos? Antigamente olhavas para um rapazito e sabias logo se ele ia ser boa rês ou então se ia ser um currécio de primeira. A gente dizia: aquele ali vai ser um bandido, nem a GNR o agarra. Pois agora crescem e são o quê? Basicamente são a mesma coisa, mas com gravata. E aqueles que a gente achava que iam ser pessoas de bem e que iam virar médicos, engenheiros, arquitetos, estão todos reformados antes dos 30, ou então emigrados na Suíça a lavar pratos com um curso de astrofísica no bolso. Dantes o pessoal respeitava os velhos. Hoje em dia os mais velhos são pesos da sociedade. Os méritos são sempre de quem manda. Se a coisa corre bem, o chefe mete a medalha ao peito e faz um vídeo para o TikTok. Se a coisa corre mal, a culpa é do desgraçado do funcionário que não percebeu o conceito do que lhe foi apresentado. Tem sucesso. O sucesso de antes era elogiado. Agora é tudo à base de inveja. Olha-me aquele caramelo. Comprou um carro novo. Deve andar a vender droga. Ou então é o gajo que gera o preço dos choques, das sardinhas e do bacalhau. A gente julga tudo sem conhecer. É como diz um poeta: falar mal pelas costas é que é bom, porque assim eu tenho a certeza que eles estão lá atrás de mim. O problema é que a malta agora olha, mas na vida vemos um gajo à rasca, cheio de tormentos, e o que é que fazemos? Calamos. Deixa-o lá, que eu já tenho com que me chegue com o preço da gasolina sempre a subir. Mas se alguém se peida no meio da rua de Elvas, ai Jesus, apontamos logo o dedo e aos gritos: foi aquele, o tipo que cheira à fábrica nova do leite e a arroz de cabidela. Andamos a passar pela vida sem viver. Qual autoestrada, qual multiusos, qual piscina descoberta? Andamos todos trocados e a ficar para trás. Estamos tão atrasados, mas tão atrasados, que o nosso futuro parece o trânsito no cruzamento da saída do IP2 ali às 5:15 da tarde. Estamos todos parados a olhar uns para os outros a ver quem é que mete o pisca primeiro. Por isso eu vos digo: aproveitem agora, porque com o andar da carruagem, qualquer dia o carnaval é em agosto. E eu vou ter de ir mascarado de urso polar para o meio da barragem da apertadura com 45 graus à sombra, só para ver se o raio do Ashgante finalmente decide abrir a boca e comer qualquer coisinha. Se não perceberam nada deste episódio, não te esperem que também não. E é isto, meus amigos, divirtam-se, sejam felizes, para a semana a mais. Abraços, beijos, fui!
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2: 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Bom dia, eu sou a Soneto, já sabe que estamos com mais uma edição do Almanac do Domingo. É dia de renovar a alma e agradecer pela vida. Respire fundo, porque é domingo e tudo pode acontecer. Vem uma nova semana. Que a próxima semana seja melhor que aquela que passou. Um bom domingo para si.
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3: Bom, estamos então a chegar ao final de mais uma edição do Almanaque de Domingo. Já são 123 edições do Almanaque. Hoje é 10 de maio, porque tivemos também boa disposição, muita música.

0: Grafenolas, pressões do Tuga, momento do autocuidado, palavras da Raia, cultura arcos e também humor. Para todos, a continuação de um bom domingo. Já sabe que o Almanac volta neste mesmo horário no próximo domingo. Tenha a continuação de um excelente fim de semana na companhia da Rádio Porto Alegre. Conto sempre consigo.
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1: Os bombeiros voluntários de Monforte anunciaram ter lançado a campanha Missão Quartel Digno e Solidário, com o objetivo de renovar as camaradas e balneários do quartel e criar um espaço comunitário de venda solidária. Na sua página de Facebook, a corporação sublinha que as atuais instalações estão envelhecidas e já não garantem as condições de descanso, higiene e recuperação necessárias após longas horas de serviço. A intervenção prevê a melhoria das zonas de repouso, balneários e cacifos, bem como o reforço do conforto térmico e das condições de higiene. Paralelamente, será criado um espaço solidário onde a população poderá doar e adquirir produtos usados a preços acessíveis, gerando receitas para apoiar os bombeiros e ajudando famílias com maiores dificuldades. A corporação apela ao contributo da comunidade, seja através de donativos, partilhas da iniciativa ou mobilização de novos apoios. A segunda mão das meias-finais da Taça Comendador António Costa, prova organizada pela Associação de Futebol de Porto Alegre, disputa-se este domingo e promete um fim de tarde de decisões. Depois de uma primeira mão marcada pelo equilíbrio e por resultados curtos, Portalegrense, Gavetense, Mosteirense e Elvas B entram em campo às 17 horas com o objetivo de garantir um lugar na final da segunda competição mais importante da Associação de Futebol de Porto Alegre. Em Gafto, o Portalegrense parte em vantagem, depois da vitória por 2-1 no jogo da primeira mão. A equipa de Porto Alegre, que terminou o campeonato distrital no terceiro lugar, viaja agora até ao terreno do Gavetense. Em declarações à Rádio Porto Alegre, o treinador do Portalegrense, Pedro Canário, disse que vão a Gafto com a ambição de confirmar a presença na final, mas conscientes de que a curta margem deixa tudo em aberto e que do outro lado está uma equipa que também quer seguir em frente.
2: Sim, logicamente partimos em vantagem. O jogo tem 90 minutos. Sabemos que do outro lado vai estar uma equipa que quer também estar presente na final, que tem essa possibilidade legítima, e nós só temos que encarar o jogo com uma atitude competitiva muito forte. Queremos criar as oportunidades que criámos no jogo passado, mas concretizar mais, porque logicamente se tivéssemos concretizado metade das oportunidades que criámos, estávamos com uma margem maior, mas queremos também conceder menos oportunidades ao adversário. Se o adversário conseguir chegar duas ou três vezes à nossa área, queremos proteger-nos mais e estarmos mais compactos defensivamente. Acreditamos que o vamos conseguir. Tivemos uma semana de trabalho, consideramos que foi positiva, e vamos para Gafet para tentarmos estar presentes na taça, porque este grupo de trabalho merece estar presente nesta final, e não tenho dúvidas nenhumas disso, que tudo faremos para o conseguir.
1: Ora, o conjunto de Gafet, último classificado no campeonato, acredita que pode virar a eliminatória e prolongar o sonho na taça. O treinador do Gavetense, Vitor Nozes, considerou ser extremamente difícil.
3: Acreditar acreditamos sempre, como é óbvio, sabendo que é extremamente complicado, extremamente difícil. Eu digo isso porque jogar no campo do Gavetense, uma equipa muito técnica, como o Desportivo tem, tira mais vantagem, porque o campo, infelizmente, em Portalegre, toma lástima. E a bola corre muito melhor no campo do Gavetense. Portanto, acho que o Desportivo pode ter essa vantagem. A nós, em casa, sabendo que é difícil, como disse ao princípio, mas vamos tentar tudo por tudo, com calma, com tranquilidade. A ver se temos um pouco mais de sorte do que tivemos no último jogo, porque oferecemos dois golos e falhámos um penalti. A ver se temos um pouco mais de sorte, nessas situações e acreditar, sempre acreditar até ao fim.
1: No outro duelo, Mosteirense e Alfa Subir chegam à segunda mão, empatados, depois do 2-2 registado em Mosteiros. O campeão distrital desloca-se a Elvas com a pressão natural de que quem quer juntar a taça ao título já conquistado. No lançamento desta partida, o treinador do Mosteirense, Luís Miguel Macedo, reconheceu capacidades ao adversário e espera um jogo muito difícil, à semelhança da primeira mão, mas assevera que isso não retira ambição de carimbar o passaporte para a final.
4: Independentemente do resultado com que tenha terminado o jogo da primeira mão, é Elvas ia ser muito, sempre um jogo muito difícil, com uma equipa do Elvas Sado sub-23 muito forte, com jogadores jovens com muita qualidade e com disponibilidade total para o treino e para o jogo, e fosse qual fosse o resultado, iríamos ter muitas dificuldades, mas isso não nos retira a ambição. Sabemos que nos últimos minutos da primeira mão não fomos suficientemente competentes e que o adversário teve mérito, mas entramos para a segunda mão a zero, empatados, duas equipas muito fortes, na minha opinião, duas das três equipas mais fortes do campeonato, aliás, a classificação assim o diz. Espero que seja um jogo muito bom, muito bem disputado, como foi na primeira mão, e sabemos que temos que estar no níveis máximos de concentração, de organização, de atitude, para levar de vencida a equipa do Elvas B. Temos um objetivo claro, que é tentar e fazer todos os possíveis para estar na final da taça, conscientes do elevadíssimo grau de dificuldade, mas também conscientes da capacidade dos nossos jogadores, por tudo o que eles fizeram no campeonato. Não, se acontecer o que acontecer, não vai apagar todo o mérito que eles tiveram na conquista justa do campeonato.
1: Ora, pela frente, o conjunto de Mosteiros encontra um Elvas B que termina o campeonato no segundo posto e que tem mostrado consistência ao longo da época. Ouvido pela Rádio Porto Alegre, o treinador do Elvas B, Bruno Tomé, considerou que a eliminatória está totalmente em aberto e é uma eliminatória que continua a ser de 50-50.
5: Sabemos que vai ser um jogo difícil, como foi nos Mosteiros. Tivemos, digamos assim, uma dificuldade, digamos assim, própria do adversário, né? Que então, de facto, foi o campeão do campeonato e por isso o grau de dificuldade era alto. Vamos afrontar o jogo da mesma forma, que é tentar pôr em prática o que é as nossas ideias de jogo, tentar vencer o jogo que nos permite passar à fase seguinte, mas pronto.

0: mas eu acho que neste momento a balança está equilibrada e está a 50% de possibilidades para cada equipa. Trata-se de uma meia-final que permite chegar à final e tenho a certeza que o Mosteirense vai fazer tudo possível para chegar à final e nós também. E o que posso dizer é que os atletas do Alves Meia vão tentar disputar até ao minuto 90 o jogo, tal e qual como fizemos na casa do adversário. Simplesmente isso.
1: Os dois encontros da segunda mão das meias finais da Taça Comendador António Costa têm relato na Rádio Porto Alegre a partir das 17 horas. A Feira Medieval e Ibérica regressou a sexta-feira ao Centro Histórico de Avis, voltando a transformar a vila num cenário de recriação histórica, música, artes performativas e comércio tradicional. O evento, que se realiza desde 2013, é já considerado uma das feiras medievais mais antigas do distrito de Porto Alegre e de todo o Alentejo. Na inauguração, o presidente da Câmara de Avis, Manuel Coelho, sublinhou à Rádio Porto Alegre que a feira procura reviver o passado e o papel que a Avis desempenhou na história de Portugal. O autarca destacou que o evento não é encarado como mais uma feira, mas sim como uma iniciativa com identidade própria, marcada tanto pelo local onde decorre como pela herança histórica que representa.
2: É um momento importante a identidade, digamos, para reviver de alguma forma aquilo que foi o passado glório, passado glorioso que a Avis teve na história de Portugal. Este é um evento que se realiza desde 2003, como é frisado, portanto são 23 edições, contando com uma que foi no período da pandemia, não é? É uma das feiras medievais mais antigas do distrito e mesmo do próprio Alentejo. E de facto, enfim, acaba por ser um bocado uma viagem no tempo, em que procuramos puxar, dar relevo, portanto puxar para cima, anualmente, cada um dos vários momentos marcantes da história de Portugal e que estão indissociavelmente ligados à história de Avis. Acaba por ser um momento bem privilegiado, não só, digamos, na elevação da autoestima, tudo isso, mas também enquanto promoção, enfim, do destino de Avis, portanto, junto de outros públicos não habituais. Eu tive o cuidado, hoje à tarde, de fazer uma pesquisa na net, de várias abordagens, e todas elas referem o cuidado que houve, que a Feira Medieval de Avis tem na preparação de vários aspectos. Portanto, assim, não é apenas mais uma feira, tem uma identidade própria, não só pelo local, pela história, mas pelo cuidado que há em determinados pormenores de fazer recuar ao tempo, digamos, a que se reporta, não é? Portanto, não ser desde a questão dos panos que envolvem determinadas estruturas que não conheciam na época, a parte da loiça, enfim, um conjunto de pormenores, portanto, muito. São questões minuciosas, mas que fazemos questão de dar conta, porque é isto também que marca a diferença e que diferencia positivamente a feira. É uma das vertentes importantes da feira. Não é fácil, portanto, neste fim de semana, encontrar por aqui tanto muito espaço para tomar a sua refeição fora do espaço da feira, ou até mesmo para ficar alojado, não é? Portanto, isto, de facto, mexe. É um evento que está marcado no calendário sempre, portanto, neste fim de semana, e já criou, portanto, junto de alguns, de uma camada significativa de visitantes, um lugar habitual, portanto, visitar a Avis, já mesmo que não venham durante o ano outros momentos, muitos, portanto, dirigem-se habitualmente à Avis neste fim de semana.
1: Ora, este domingo cumpre-se o terceiro e último dia daquela que é a 23ª edição da Feira Medieval e Ibérica de Avis. O Parlamento aprovou sexta-feira o aumento dos apoios às fileiras das raças autóctones, recomendado pelo grupo parlamentar do Partido Socialista. Jornalista Carla Aguião.
3: Numa nota enviada à Rádio Porto Alegre, o PS congratula-se com a aprovação em plenário da Assembleia da República do projeto de resolução que havia apresentado e que chama a atenção para a importância da produção associada a estas raças, nomeadamente carnes, queijos, enchidos e outros produtos tradicionais. Segundo o grupo parlamentar do PS, a aprovação alcançada com o voto contra dos partidos da AD valoriza a relevância das raças autóctones como pilares do património rural e como um contributo decisivo para a fixação das populações em territórios vulneráveis ao despovoamento. Em concreto, a iniciativa do PS recomenda ao Governo que reforce os apoios financeiros aos criadores de raças autóctones, que crie condições para o aumento da

0: certificação com denominação de origem protegida ou a indicação geográfica protegida de produtos de raças autóctones nacionais. Recomenda ainda a implementação do consumo dos produtos das raças autóctones nas cantinas do setor público, incluindo escolas, e investimento em programas de conservação genética e de investigação científica em articulação com universidades, centros de investigação e associações de criadores.
1: O Núcleo de Saúde da Associação Académica do Politécnico de Porto Alegre promove terça-feira uma dádiva de sangue que visa mobilizar os jovens para se juntarem a esta causa. A iniciativa, que assinala o Dia Internacional do Enfermeiro, é um apelo à solidariedade e à responsabilidade cívica, reforçando a importância da dádiva de sangue como um gesto simples que pode salvar vidas. Em declarações à Rádio Porto Alegre, Bruno Pinto, do Núcleo de Saúde do Politécnico, disse esperar a participação de mais de meia centena de pessoas, sublinhando que a dádiva é aberta a toda a população.
2: Uma das medidas que tínhamos, que queríamos implementar, era uma dádiva de sangue. Em conjunto com a Kindrel, uma empresa que se situa na Biobip de Porto Alegre, surgiu esta oportunidade de realizar no dia 12 de maio, em que vai ser algo simbólico no dia do Internacional do Enfermeiro, e que vai existir a recolha de sangue não só para estudantes do Politécnico e professores e funcionários, mas que também está aberta à comunidade em geral para que se possam inscrever para realizar uma hora da dádiva de sangue. A dádiva de sangue vai se realizar na sala 2.9 e 2.10, salvo erro, no Politécnico de Porto Alegre, no campus IPP. Temos boas expectativas. O ano passado a Kindrel organizou sozinha e conseguiu ainda cerca de 50 dádivas de sangue. Este ano, como é em conjunto, pensamos que vamos chegar a mais estudantes, portanto pensamos que vamos alargar o número de pessoas a que vamos conseguir chegar. Identificamos que a dádiva de sangue é algo importante, não só porque estamos a salvar vidas, mas também porque existem muitos jovens que não estão a ser dadores de sangue. E as pessoas mais velhas que doam sangue atualmente, mais tarde ou mais cedo, vão ter que deixar de doar sangue, pelo limite de idade. E os jovens estão, mesmo quem está dentro da área da saúde, estão pouco despertos para a dádiva de sangue. E pensamos que com esta primeira dádiva de sangue, possa ser a primeira dádiva de sangue de muitos, depois fiquem dadores e, porventura, voltem por si a doar mais vezes.
1: A dádiva de sangue decorre entre as 9 da manhã e as 13 horas da próxima terça-feira no Campus Politécnico em Porto Alegre. Cavião prepara-se para receber entre 17 e 19 de julho a 32ª Mostra de Artesanato, Gastronomia e Atividades Económicas, um dos eventos mais emblemáticos do concelho, que volta a reunir sabores, tradições e animação musical de grande escala. A edição deste ano promete 3 dias de intensa participação com expositores de todo o território, demonstrações ao vivo, tasquinhas, produtos regionais e um programa cultural pensado para todas as idades. No plano musical, o cartaz ganha especial destaque com 3 confirmações já anunciadas. A primeira confirmação foi Vitor Clay, que sobe ao palco a 17 de julho, trazendo ao recinto a sua sonoridade pop marcada por êxitos que conquistaram o público português. No mesmo dia, atua também a banda Descendentes, anunciada como a segunda confirmação que representa este ano o canto alentejano na mostra. A terceira confirmação, divulgado este sábado, é um dos nomes mais fortes do hip-hop nacional, o Wet Bad Gang, que atuam a 18 de julho. Para além da música, a mostra volta a destacar o artesanato local e regional, com dezenas de expositores. A gastronomia mantém-se como um dos pilares do evento, com pratos típicos, produtos endógenos e a presença de associações e produtores. Este domingo em Porto Alegre é marcado por céu muito nublado e elevada probabilidade de chuva ao longo de todo o dia. Segundo o IPMA, a precipitação mantém valores elevados desde manhã até ao final da tarde, com picos acima dos 60% em várias horas do período diurno. As temperaturas oscilam entre 8 graus de mínima e 17 de máxima num dia fresco para maio. O vento sopra moderado de sudoeste, com rajadas que podem atingir momentos mais intensos, sobretudo durante a tarde, mantendo a sensação térmica ligeiramente mais baixa. A instabilidade deverá começar a abrandar apenas a partir de quinta-feira.
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0: Obrigada.
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Olá, sou a Patrícia Porto e depois de me despedir do programa Raízes que Cantam, que me fez descobrir mais sobre os cantares do nosso Portugal, inicio hoje o ciclo de 4 programas. Vão passar aos domingos durante o mês de maio e vão abraçar a nossa música portuguesa, mas de uma forma mais profunda. Por isso, seja bem-vindo ao Raízes que Cantam Além Fronteiras. O programa de hoje é dedicado à caminhada da música portuguesa ao longo dos tempos. E para que tal aconteça, teremos de viajar até à época medieval e renascentista, ou seja, viajar dos séculos XII ao século XVI. Aqui predominava a música erudita, frequentemente chamada de música clássica, tratando-se de um estilo musical com alto valor artístico. Depois tínhamos ainda a música do trovadorismo, ou poesia trovadoresca, que foi o primeiro movimento literário e musical da língua portuguesa. Eram poesias cantadas, acompanhadas de instrumentos como a flauta e o alaúde. Este é um instrumento de cordas dedilhadas, com um corpo em formato de meia pera. Existiam as cantigas líricas,

chamas de amor e amigo, e as satíricas, que eram as de escárnio e maldizer, cujo nome explica tudo. E porque temos de perceber que cantigas eram estas, nada melhor do que ouvir uma delas. Vamos ouvir uma cantiga de amigo, Ai Flores, do Verde Pino.

depois a época do Barroco e Classicismo, mais propriamente dos séculos XVII ao século XVIII. Aqui havia muito a influência italiana.

E à música de Tecla, onde ficaram nomes gravados como Carlos Seixas, e a ópera e serenatas, onde João de Sousa Carvalho foi uma figura central na ópera portuguesa. Entramos depois na época da censura à liberdade. Durante a ditadura, o fado foi institucionalizado e tornou-se a bandeira cultural do regime, com Amália Rodrigues a elevar o género a palcos mundiais. Isto sem esquecer também a predominância do fado de Coimbra. O nascimento do fado dá-se no século XIX. O fado cresceu nos bairros populares de Lisboa, evoluindo de uma música de taberna para o símbolo da alma nacional. A música ligeira também marcou território. Foi um estilo que dominou o Festival da Canção. Nomes como Simão de Oliveira e António Calvário foram fundamentais nesta época. Não podemos esquecer as músicas de intervenção. Nas décadas de 60 e 70, onde é obrigatório mencionar artistas como José Afonso, mais conhecido por Zeca Afonso, Sérgio Godinho e José Mário Branco, que utilizaram a música como arma de resistência política. Após a Revolução de 1974, o rock português vem com todas as forças. A década de 80 trouxe o rock cantado em português, com bandas como Rui Veloso, Chutes e Pontapés e o GNR, que mudaram o consumo musical jovem. A música popular e rural marcam também a sua presença. Cada região de Portugal desenvolveu sonoridades próprias, como o canto alentejano, as chulas do Minho ou o bailinho da Madeira. Anos 90, o tempo da modernização, onde tem palco a música pop e eletrónica, como é o caso dos Madre Deus, os The Gift ou os Silence 4. A música ligeira e o chamado pimba são o fenómeno da música popular, são o pilar de festas e romarias. Depois aparece o chamado novo fado, uma nova geração liderada por Marisa, Ana Moura e Carminho, em que revitalizaram o fado, misturando-o com outras influências, sem perder a essência do mesmo. O cenário atual é bem diversificado. Estamos numa fase de adaptação e completa transformação, onde há uma pluralidade de géneros. Vemos o fado a cruzar-se com o jazz e o folclore a dialogar com a música eletrónica. E é com esta mistura do fado com o jazz que me despeço. Deixo-vos com Júlio Rezende, com Vira Mais 5. Espero que gostem. Até ao próximo programa.

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3: Às 6 horas com 42 minutos, tarde de domingo, 10 de maio, tarde desportiva na Rádio Porto Alegre. A partir das 17 horas, acompanhamos a segunda mão da meia-final da Taça Comendador António Costa. Dois relatos para acompanhar aqui a partir dessa hora: o Elvas B Mosteirense e Gafetense Portalegrense. De recordar os resultados da primeira mão: Portalegrense 2, Gafetense 1 e Mosteirense 2, o Elvas B 2.

0: Ora, a segunda mão das meias finais da Taça Comendador António Costa, prova organizada pela Associação de Futebol de Porto Alegre, disputa-se esta tarde e promete um fim de tarde de decisões. Depois de uma primeira mão marcada pelo equilíbrio e por resultados curtos, Porto Alegrense, Gafetense, Mosteirense e o Elvas B entram em campo às 5 da tarde com o objetivo de garantir um lugar na final da segunda competição mais importante da Associação de Futebol de Porto Alegre. Em Gafete, o Porto Alegrense parte em vantagem depois da vitória por 2-1 no jogo da primeira mão. A equipa de Porto Alegre, que terminou o campeonato distrital no terceiro lugar, viaja agora até ao terreno do Gafetense. Em declarações à Rádio Porto Alegre, o treinador do Porto Alegrense, Pedro Canário, diz que vão a Gafete com a ambição de confirmar a presença na final, mas conscientes de que a curta margem deixa tudo em aberto e que, do outro lado, está uma equipa que também quer seguir em frente.
1: Sim, logicamente partimos em vantagem. O jogo tem 90 minutos. Sabemos que do outro lado vai ter uma equipa que quer também estar presente na final, que tem essa possibilidade legítima, e nós só temos que encarar o jogo com uma atitude competitiva muito forte. Queremos criar as oportunidades que criámos no jogo passado, mas concretizar mais, porque logicamente, se tivéssemos concretizado metade das oportunidades que criámos, estávamos com uma margem maior, mas queremos também conceder menos oportunidades ao adversário. Se o adversário conseguir chegar duas ou três vezes à nossa área, queremos proteger-nos mais e estarmos mais compactos defensivamente. Acreditamos que o vamos conseguir. Tivemos uma semana de trabalho, consideramos que foi positiva, e vamos para Gafete para tentarmos estar presentes na taça, porque este grupo de trabalho merece estar presente nesta final, e não tenho dúvidas nenhumas disso, que tudo faremos para o conseguir.
0: O conjunto de Gafete, último classificado do campeonato, acredita que pode virar a eliminatória e prolongar o sonho na taça. O treinador do Gafetense, Vítor Nozes,

0: considera ser extremamente difícil.
1: Acreditar acreditamos sempre, como é óbvio, sabendo que é extremamente complicado, extremamente difícil. Eu digo isso porque jogar no campo do Gafetense, uma equipa muito técnica, como o Desportivo tem, tira mais vantagens, porque o campo infelizmente tem que para uma lástima. E a bola corre muito melhor no campo do Gafetense, portanto, acho que o Desportivo pode ter essa vantagem. A nós em casa, sabendo que é difícil, como disse ao princípio, mas vamos tentar tudo por tudo, com calma, com tranquilidade, a ver se temos um pouco mais de sorte do que tivemos no último jogo, porque oferecemos 2 golos e falhámos um penalti, a ver se temos um pouco mais de sorte nessas situações e acreditar, sempre acreditar até ao fim.
0: No outro duelo, o Mosteirense e o Elvas B chegam à segunda mão empatados depois do 2-2, registado em Mosteiros. O campeão distrital desloca-se a Elvas com a pressão natural de quem quer juntar a taça ao título já conquistado. No lançamento desta partida, o treinador do Mosteirense, Luís Miguel Macedo, reconhece capacidades ao adversário e espera um jogo muito difícil à semelhança da primeira mão, mas assevera que isto não retira a ambição de carimbar o passaporte para a final.
2: Independentemente do resultado com que tenha terminado o jogo da primeira mão, Elvas ia ser muito, sempre um jogo muito difícil, com uma equipa do Elvas Sado, sub-23, muito forte, com jogadores jovens, com muita qualidade e com disponibilidade total para o treino e para o jogo, e fosse qual fosse o resultado, iríamos ter muitas dificuldades, mas isso não nos retira a ambição. Sabemos que nos últimos minutos da primeira mão não fomos suficientemente competentes e que o adversário teve mérito, mas entramos para a segunda mão a zeros, empatados, duas equipas muito fortes, na minha opinião duas das três equipas mais fortes do campeonato, aliás a classificação assim o diz. Espero que seja um jogo muito bom, muito bem disputado, como foi na primeira mão, e sabemos que temos que estar no níveis máximos concentração, de organização, de atitude, para levar de vencida a equipa do Elvas B. Temos um objetivo claro, que é tentar e fazer todos os possíveis para estar na final da taça, conscientes do elevadíssimo grau de dificuldade, mas também conscientes da capacidade dos nossos jogadores, por tudo o que eles fizeram no campeonato. Não, se acontecer o que acontecer, não vai apagar todo o mérito que eles tiveram na conquista justa do campeonato.
0: Pela frente, o conjunto de Mosteiros encontra o Elvas B, que terminou o campeonato no segundo posto e que tem mostrado consistência ao longo da época. Ouvido pela Rádio Porto Alegre, o treinador do Elvas B, Bruno Tomé, considera que a eliminatória está totalmente em aberto e é uma eliminatória que continua a ser de 50-50.
3: Sabemos que vai ser um jogo difícil, como foi nos Mosteiros. Tivemos, digamos assim, uma dificuldade, digamos assim, própria do adversário, né? Então, de facto, foi o campeão do campeonato e, por isso, o grau de dificuldade era alto. Vamos afrontar o jogo da mesma forma, que é tentar pôr em prática o que é as nossas ideias de jogo, tentar vencer o jogo que nos permite passar à fase seguinte. Mas pronto, mas eu acho que neste momento a balança está equilibrada e está a 50% de possibilidades para cada equipa. Trata-se de uma meia final que permite chegar à final e tenho a certeza que o Mosteirense vai fazer tudo possível para chegar à final e nós também. E o que posso dizer é que os atletas do Elvas B vão tentar disputar até ao minuto 90 o jogo, tal e qual como fizemos na casa do adversário. É simplesmente isso.
0: Estamos a cerca de 10 minutos das 17 horas, hora em que estão agendados estes dois encontros da segunda mão da meia-final da Taça Comendador António Costa, jogos com relato em direto aqui. Francisco Rosa estará no Elvas B Mosteirense e o João Abreu no Gafetense Portalegrense. Daqui a pouco vamos ter por aqui as primeiras informações a partir destes dois encontros que acompanhamos na tarde desportiva de hoje.
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6: 16 horas com 53 minutos. A partir das 17 horas vai estar em jogo a segunda mão da meia-final da Taça Comendador António Costa. Jogos a acompanhar aqui nesta tarde. Gafetense Porto Alegrense e também o Elvas B Mosteirense. Em Elvas está o Francisco Rosa. Francisco Rosa, olá, viva. Boa tarde.
7: Boa tarde, Rui Anacleto. Boa tarde, ouvintes da Mais Ouvida do Alentejo. É verdade, respondemos a partir em direto aqui do domingo espatalino em Elvas, numa altura em que está a ser regado o relvado natural do domingo espatalino, numa altura também que as duas formações já regressaram aos balneários depois de terem estado a efetuar os seus habituais e indispensáveis exercícios de aquecimento. Jogo grande, então, este aqui no domingo espatalino, o Elvas B Mosteirense. De recordar que estas duas equipas empataram a 2 golos no fim de semana passado em Mosteiros, estando a equipa dos Mosteiros estado a vencer até ao minuto 90 por 2-0. Depois eis que no espaço de 3 minutos a equipa do Elvas B consegue então empatar a partida. Por isso mesmo adivinha-se então aqui um excelente jogo de futebol. Passo isto à construção das equipas. O árbitro é o Sr. Manuel Azeitona, tendo como árbitros auxiliares Luís Rodrigues e João Rubo. A equipa do Elvas B, que é treinada, como sabe, por Bruno Tomé, com Franco Tinante, David Fernandes, Duarte Carapinho e Adimar, Duarte Magro, que é capitão, Abas, Tomás Conceição, Alvarez, Bernardo Soares, Rodrigo Silva e Amor. Ramos. No banco de suplentes, Filipe Dias, Miguel Reis, Dinino, Martim Tomé, Manuel Batista, Maçaneiro, Tomás Reis, Simão Cordeiro e Francisco Morgan.

0: Depois, a equipa do Moreirense, que é treinada, a começar por Luís Miguel Macedo, com Janela na baliza, depois Lionel, João Carapinha e Baba, Alain, André e Luís Carapinha, Rafa, Pedro Dores, Tiago Espírito Santo, que é capitão, e Lucas. No banco de suplentes, Rodrigo, Tarouco, Martim, Diogo Saião, Ucha e Nuno Santos. São estes então os escolhidos de Luís Miguel Macedo para esta partida. As bancadas já estão muito bem compostas aqui no Complexo Desportivo do Domingos Patolino, em Elvas.
1: Até já então, Francisco Rosa, para o relato deste Elvas B Moreirense. Em Gafte está o João Abreu para acompanhar o Gafetense Portalegrense. João Abreu, boa tarde.
2: Muito boa tarde, Rui. Boa tarde também para todo o auditório da Rádio Porto Alegre, em direto a partir do Blue Arena em Gafte, onde iremos ter esta tarde todas as decisões até à final da taça. Comendador António Costa, frente a frente, Gafetense, a equipa da casa, frente ao Porto Alegrense. Jogo que traz aqui algum interesse, já que estamos nas meias finais, as duas equipas a quererem chegar à final do próximo domingo em Porto Alegre e com o resultado para já favorável à equipa do Portalegrense. Venceu na primeira mão por 2-1. Gafetense que desperdiçou uma grande penalidade aos 95 minutos e por isso veio com uma desvantagem para o jogo da segunda mão. Mas vamos então daqui a pouco ver o que nos reserva os 90 minutos de futebol, pelo menos que iremos assistir, porque não sabemos se teremos a vitória do Portalegrense ou pelo menos o empate que lhe garanta chegar à final, ou se a equipa do Gafetense irá fazer aqui uma surpresa frente a este Porto Alegrense. Portanto, tudo indica que poderemos então assistir uma excelente partida de futebol neste sintético sempre espetacular aqui do Blue Arena em Gafte. Vamos então à constituição das três equipas, numa altura em que as equipas, as três, entram dentro das quatro linhas, começando então pela equipa de arbitragem, que vai ser chefiada pelo senhor Diogo Santos, auxiliado por Rodrigo Vicente e Bruno Pinto. A equipa da casa, a equipa do Gafetense, vai alinhar com Carlos na baliza, e é uma troca de guarda-redes, assim como também a equipa do Porto Alegrense troca de guarda-redes em relação ao jogo da primeira mão. O guarda-redes do Gafetense é o Carlos, depois ainda no 11 inicial, Sandro Crespo, Cadu, Durão, Luís Carlos, Faduca, Simão, Melvin, Gonçalo, que é o capitão da equipa, e Tiago. Vítor Nozes tem sentado a seu lado no banco de suplentes para possíveis alterações. Rodrigo, Bento, Roque, Kiko, Relvas, Cardoso, Gargaté, Afonso e Diniz. A equipa do Portalegrense vai alinhar com o seguinte 11, como tinha referido também Rodrigo. Carlos é o guarda-redes titular hoje aqui em Gafte. Trocou com Castelinho, que jogou também o jogo da primeira mão, e vai ter ainda no 11 inicial Pedro Canário, Veríssimo, Gabriel Silva, Chaim, Mariano Batista, Compadrinho, Garção, Diallo, Saião, Miguel Batista e Yombi. Pedro Canário tem então no banco de suplentes para possíveis alterações Castelinho, Monteiro, Tinoco, Petas, Claudino, António, Bismarck e Martins. Numa altura em que dentro de alguns instantes iremos ter então o início da partida aqui em Gafte, muita gente também já aqui para assistir a esta partida, adeptos de ambas as equipas, e por isso dentro de alguns segundos iremos ter então o arranque da segunda mão da meia-final da Taça Comendador António Costa.
1: Até já então, João Abreu, estamos a 1 minuto das 17 horas, dois jogos a acompanhar daqui a pouco, o Elvas B Moreirense e Gafetense Portalegrense.
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0: pontapé lá para a frente, para a entrada da grande área. O Iombi aparece ali em velocidade, mas ali mais rápido também, ali a proteger a bola, o Sandro foi o mesmo último a tocar no esférico. É pontapé de canto, é o primeiro da partida, favorável ao Porto Alegrense, é do lado direito do seu ataque. Pontapé de canto para o Compadrinho ou então para Mariano Batista, são eles os dois que estão junto à bandeirola de canto do lado direito do ataque da equipa que veste de camisola azul, calção branco, meia vermelha, a equipa do Gaftense, calção e meia azul, de camisola branca. Vamos então para a marcação do pontapé de canto, o canto batido por Mariano Batista, muito chegado à baliza, mas Cadu ali no corte, ali o gigante do Gaftense a fazer o corte de cabeça para fora, é mais um pontapé de canto. Cadu, que não jogou na partida da primeira mão, lesionou-se na altura no aquecimento, hoje é titular na equipa do Gaftense. Pontapé de canto é o segundo para a equipa do Porto Alegre, muito chegado à baliza, mais uma vez o Cadu, a bola surgiu aqui para o Oceão, mas depois corta ali a defensiva contrária, vai sim para o contra-ataque a equipa do Gaftense, mas está ali completamente à vontade o Gabriel Silva, faz um balão, a bola vai sair do lado contrário, lançamento de linha lateral, o arremesso para a equipa do Gaftense, está lá para fazer o arremesso o Durão, ali a meio do seu meio-campo, lançamento já executado ali para o Faduca, devolve de novo para o Durão, vai bater ali para a entrada do meio-campo, ninguém lá chega, agora ainda houve um toque de cabeça de Veríssimo para fora, é lançamento para o Gaftense, é já dentro do meio-campo, defendido pelo Porto Alegrense, do lado direito do ataque da equipa da casa, mais uma vez, Durão, lateral direito para o arremesso de linha lateral, bola atrás da nuca, lançamento já executado ali na direção do Melvin, joga ali para o Faduca, abre aqui para o lado esquerdo ali onde está o Tiago, mas depois há ali um choque, o árbitro dá falta favorável ao Porto Alegrense, fica ali o Tiago no chão, está ali também a queixar-se o homem do Porto Alegrense, houve ali um choque entre os dois a tentar qual deles ficaria com o esférico, mas acabou por atingir ali o Tiago, atingiu o camisola 15, o Diallo, mas o livre já cobrado lá para o lado esquerdo, vai sair mais uma vez a equipa do Porto Alegrense, a jogar ali o Compadrinho, virou o floco aqui mais para o lado direito, na direção do Gabriel Silva, dá mais adiantado ali para o Cheim, vai refletir um pouco mais para o centro do terreno, já dentro do grande círculo, deixou ali curtinho para o Compadrinho, abre na esquerda para o Mariano Batista, vai fazer o quê? Vai jogar ali curtinho com o Cheim, já subiu no terreno, mas depois mais rápido ali, o Melvin joga para trás para o Cadu ali ao limite da sua grande área, vai bater comprido lá para a frente ali, um toque de calcanhar ali do camisola 11 que é o Simão, joga aqui para a desmarcação, já passou, pode ser perigoso, pode ser primeiro, lá vai a equipa do Gaftense, o remate defende, ainda agora na recarga e falhou. Que grande perdida ali por parte do Simão, tinha tudo para fazer o gol, a baliza estava escancarada, o guarda-redes estava no chão, ali ao limite da sua grande área, que grande oportunidade para a equipa do Gaftense igualar a eliminatória, Simão teve na cabeça, primeiro foi Gonçalo com o capitão isolado, permitiu a defesa de Rodrigo e depois Simão na recarga, a bola subiu e Simão de cabeça acabou por atirar por cima do travessão, já joga de novo a equipa
1: do Gaftense. Também Elvas.
0: Joga de novo a equipa do Porto Alegrense, é o Veríssimo, dá aqui na esquerda no Gabriel Silva, dá curtinho aqui para o Diallo, mas depois o corte ali do Tiago, deixou ali curtinho para o Luís Carlos, é desarmado ali por Cheim, o Cheim depois ali é luta com o adversário, a bola ainda sobrou ali para os homens do Porto Alegrense, tenta ir lá na frente, vai em velocidade de novo o Simão, mas o guarda-redes Rodrigo Carlos a proteger ali o esférico, a deixar que esta chegasse ali dentro da sua grande área, mesmo assim não correu com as mãos, dá para a esquerda para o Mariano Batista, bateu na frente ali para o 14, que é o Garção, é luta com um adversário que é o Crespo, e depois o Crespo só à segunda consegue fazer o corte pela linha lateral, é lançamento que favorece a equipa porto-alegrense, é do lado esquerdo do seu ataque. Está lá Mariano Batista, mais uma vez ali para o lançamento de linha lateral, mais atrasado ali para o Compadrinho, vai levantar lá para dentro da grande área, onde está apenas o guarda, apenas, salvo seja, ali dentro da sua pequena área, o Carlos a recolher com as mãos, já bateu com para a desmarcação do Gonçalo, lá vai ele novamente, vamos ver quem chega primeiro, é o Gonçalo, está endiabrado esta tarde aqui o Gonçalo, mas depois o corte ali da defesa contrária, é a equipa do Porto Alegrense a acreditar, ficar a olhar, a bola não saiu, lá vai a equipa do Porto Alegrense, olha o Tiago, linha final, cruzamento, mas depois aparece ali o corte fácil ali do Mariano Batista, vai lá agora o Melvin dar luta ao seu adversário, mesmo assim faz uma fita, vai até à linha lateral, bateu comprido ali, rasteiro para o Compadrinho, dá na linha lateral, mas depois aparece ali ainda posse da bola para o Porto Alegrense, o Garção joga para trás, tenta virar aqui o flanco para o lado direito, para o Diallo joga aqui encostado à lateral para o Cheim,

0: Sim, tem ali o Tiago à sua frente para fazer o passo para o Iomi, domina mal ali o camisola 20 do Porto Alegrense, a ponta de lança, o melhor marcador do Porto Alegrense e também desta competição, a deixar escapar a bola pela linha lateral, ao Tiago para o lançamento de linha lateral. Já executado o lançamento ali, mas depois ficou a encaixar-se o Melvin, queria pedir uma falta ao árbitro Diogo Santos, assim não entendeu o árbitro da partida, lançamento para a equipa Porto Alegrense, já executado ali do Diallo para o camisola 18, que é na circunstância o Miguel Batista, mas depois faz falta o homem do Porto Alegrense, é livre que favorece o Gafetense, é ali à saída do meio-campo, Faduca joga para trás para o Cadu, lá do lado direito tem ali um companheiro de equipa, não prefere parar, rodou para a esquerda, entregou no Sandro, vai subir ali uma finta com o Cheim, deixou ali para o Melvin, ali à saída do meio-campo, joga para trás para o Cadu, está ali completamente à vontade o Cadu, vai lá agora pressionar o seu adversário, o Yombi, mas o Cadu bateu comprido lá para a frente, mas muita força no passe, a bola vai sobrar para as mãos do guarda-redes Rodrigo Carlos. Rodrigo Carlos vai chegar ali ao limite da sua grande área, vai jogar com os pés para o Veríssimo, ali já a saída da sua grande área, lá para a esquerda para o Mariano Batista, devolve de novo ali para o Veríssimo, ainda o Veríssimo na posse da bola, deixou ali para o compadrinho que vem buscar jogo cá atrás, ali a meio do semicampo, vai levantar a cabeça, vai deixar curtinho, ali para o camisola 4, que é o Gabriel Silva, joga mais na esquerda para o Veríssimo, ali mais adiantado está o Miguel Batista, que vem recuou também, agora tenta meter lá na frente, mas o Tiago agora a tentar ali o corte, mas vai lá ainda o Sandro, mas não consegue evitar o pontapé de canto, é o terceiro pontapé de canto favorável ao Porto Alegrense, do lado direito do ataque a Porto Alegrense. 0-0 na partida, Porto Alegrense em vantagem nesta eliminatória, depois da vitória em casa por duas bolas a uma no jogo da primeira mão. E foi a equipa do Gafetense que já poderia ter igualado esta mesma eliminatória naquele falhanço de Simão. Completamente à vontade e de cabeça falhou o alvo e aponta pé de canto para o Porto Alegrense, Mariano Batista, está lá também o compadrinho, vamos ver qual deles vai bater agora o pontapé de canto, é a maneira curta, agora o compadrinho tira o cruzamento, ainda salta ali o Cadu e a bola vai sair junto ao posto direito da baliza do guarda-redes Carlos e é pontapé de baliza para o Gafetense, numa altura em que estamos com 7 minutos e meio jogados na primeira parte, Gafetense 0, Porto Alegrense também 0.
1: E seguimos com o Elvas B Mosteirense.
2: Lá vai Eduardo Bago, mete a bola ali no Rodrigo e depois vai lá tentar também ainda o Baba ali a tentar sacudir ali a pressão, sai outra vez ali a equipa de Elvas, agora depois Baba tentava ganhar, não conseguiu, mas a bola vai perder-se pela linha lateral e é lançamento que vai beneficiar a equipa do Elvas B. Para já, se o empate persistir, iremos ter então marcação de pontapé de penalti. Lá está Eduardo Magro, é ele quem vai fazer o arremesso da linha lateral, já fez a bola ali para o Abas, depois vai lá, entretanto o árbitro Manuel Zetona pita ali uma falta que ali sobre o camisa 60 da equipa do Elvas B, é livre que vai beneficiar a equipa do Elvas B, agora com 5 minutos então cravados nesta primeira metade, 0-0 marcador, é Duarte Carapinha, é ele quem vai bater, bate ali para Edimar, lá está o Edimar, vai entrar ali na grande área e está, faz a circulação, atenção, olha a pita que pode surgir, vai tentando ainda sacudir, sacode ali a ofensiva contrária, insistência ainda da equipa do Elvas B, na circunstância, mas entretanto a bola já tinha ultrapassado a linha do lado e por isso mesmo é lançamento que vai beneficiar a equipa do Mosteiros. É lançamento também para a equipa mosteirense, lá está, é o André, é ele quem vai então executar este lançamento de linha lateral, olha agora ali a posição dos seus companheiros, bate ali a maneira curta ali para o Rapa, este depois tentava meter, vai mais no outro lado, vai lá e depois ali o camisa 78, que é na circunstância o homem do Elba, depois ali a limpar, ali o Luís Carapinha, está ali no Rapa, lá está o Rapa, vai caminhando ali para a atenção, que pode ser perigoso, vai lá, cai ali, e na circunstância creio que foi o Léo ali a cair, mas entretanto a bola acaba por chegar sem qualquer tipo de problemas até às mãos do Tinante. Este que vai despejar já a bola ali para o seu companheiro, vai jogando ali pelo lado do peão, a equipa do Elvas B está, passa-se jogado lá para a frente, seria ali para o David Fernandes, deixou-se antecipar ali pelo seu adversário, vai lá, entretanto ali o Alain limpa a lança, autêntico balão cá para o outro lado, entretanto a bola sai ali pela linha do lado e dá lançamento para Tomás Conceição executar. É lançamento então para Tomás Conceição escutar, para já empate nesta eliminatória, nesta segunda mão, visto

0: conforme já referi, estas duas equipas empataram 2 gols na primeira mão em Mosteiro. Lá está a bola a ser bombeada aqui na direção do Amos, recebeu ali, está ali no Duarte Carapinha, este aliás, no Duarte Magro, este depois tenta chegar ali, a bola ali para o Amos, atenção, vai entrando ali, luta com o adversário, limpa lá, o Baba sai, limpa ali o lance, tentava jogar ali com o seu companheiro ali na circunstância com Pedro Duas, deixa sendo separado ali pelo Edimar, lá está o Edimar, faz ali a simulação, mal, agradece entretanto ali o André, vai tentar meter, mas entretanto vai lá o camisa 95, vamos, tenta limpar o lance, mete a bola ali na direção do Alvarez, este depois cá para o outro lado para Duarte Carapinha, lá está o Duarte Carapinha, vai entrando ali, luta com o adversário, vai tentar tirar cruzamento, não, prefere meter mais ali para o centro do terreno, ali na circunstância para o camisa 108, que é o Bernardo Soares, enviou outra vez a bola aqui para Duarte Magro, recebeu, tem que ir do outro lado o Edimar, não, vai tentar ali o cruzamento ali daquele sítio, o passe sai com muita força e dá pontapé de baliza que vai pronunciar a equipa mosteirense.
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3: Francisco Rosa.
0: Lá está a bola, outra vez ali na posse de Duarte Magro, ele quem vai tentar por ali, para aquele lado, endossa a bola ali no Tomás Conceição, tem ali já pronto assim o Alain, agora tem que vir um pouquinho mais para trás, desenvencilha todo o adversário, mete a bola ali na direção de Alvarez, lá está, recebeu ali o Alvarez, tem que ir do outro lado, o Amos, é para lá que vai a bola, não, preferiu deixar ali para o outro seu companheiro, mete entretanto aqui para o Duarte Magro, lá está, recebeu, agora vai tentar ali para quem? É para o camisa 78, atenção, vai para o cruzamento ali a sair, e agora o passe é que ainda insiste, ainda o Duarte Magro, aliás o Duarte Carapinha, mete ali para Edimar, e este depois de rematar fraco e vai diretamente para as mãos do guarda-redes Janela, este depois endossa ali para Luís Carapinha, já recuperou ali Luís Carapinha, outra vez ali o atraso para João Carapinha, outra vez ali para o Janela, que tem que sair a pontapé, mete ali na direção do Léo, já recebeu ali o Léo, ali ser apertado, é desarmado ali pelo Bernardo Soares, atenção, olha o cruzamento, agora não há ninguém, vai lá, agora ali o Tomás Conceição vai tentar disparar de longe, entretanto sacode para cima contrária, a bola vai ou não sair lá pelo outro lado, não sai não senhora, vai tentando jogar agora uma falta, diz o árbitro Manuel Zetun, uma falta que vai pronunciar a equipa mosteirense, é para o Alain escutar. É falta para Lama, está um homem dos mosteiros ali, ajoelhado no relvado aqui do Domingos Patalino. O árbitro Manuel Zetuno vai inteirar-se da situação do homem dos mosteiros, para já com 9,5 cravados nesta primeira metade, 0-0 de marcador, tudo empatado então nesta segunda eliminatória da Taça Comendador António Costa, das meias finais. Portanto, lá está a bola para ser bombeada por João Carapinha. Ali o atraso para o André depois já recebeu. Está aqui na direção do Baba, e o Baba ainda mais para outro lado, outra vez aqui para o seu companheiro, tenta esticar o jogo lá para a frente, se vê ali para Pedro Duz, entretanto vai lá o Rafa, mas chega primeiro ali o Amos, rouba-lhe a bola, ainda o Rafa vai lá o Pedro Duz, rouba a bola, mas em falta, diz o árbitro da partida, e por isso mesmo vai dar livre, que vai pronunciar a equipa do Elbas B, já marcado ali prontamente pelo Alvarez, este depois endossou a bola ali na direção do seu companheiro, no Rodrigo Silva, meteu outra vez ali no Duarte Carapinha, já recebeu outra vez ali para o seu companheiro, mais para trás ainda para o Alvarez, tem aqui do outro lado o Amos, é para lá que vai a bola, já recebeu, ultrapassa a linha de visória de meio campo, agora tenta fazer ali picar a bola ali por cima do adversário, atenção, lá vai outra vez ali o Duarte Magro, mas apanhado em posição irregular de para jogo, diz o Escaldinho e também o árbitro da partida, por isso mesmo é livre que vai beneficiar a equipa dos mosteiros, agora com 10 minutos e meio cravados então nesta primeira metade, 0-0 no marcador, é precisamente parece-me que é o Bava, ele pelo menos quem está mais próximo da bola, é ele quem vai então bater este pontapé livre que vai pronunciar então a equipa mosteirense, olha agora ali a posição dos seus companheiros para então depois se endossar a bola, está, passa com muita força, vai entretanto o Luís Carapinha, não chega, chega lá primeiro, vai lá o Rapa, não, deixou ali para o adversário, é o Edimar quem pega na bola, lá está ele, atenção, lá vai o Amos, atenção, vai o Amos, ui! A malha lateral é pontapé de baliza para a equipa mosteirense.
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2: Recordamos tempo e resultado do Elvas B Mosteirense, Francisco Rosa.
3: 12 minutos então cravados nesta primeira metade, 0-0 no marcador.
2: Voltamos ao Gafetense Portalegrense, João Abreu.
4: 0-0 também aqui no Gafetense Portalegrense, segunda mão das Nacionais, a taça comendadora António Costa, Tiago para bater o pontapé, ele vem encostado aqui à lateral, à entrada do meio campo do Portalegrense, bola bombeada lá para dentro da grande área, desvio de cabeça, bate sempre em gozo, saltou ali o Melvin, quase que conseguia enganar o guarda-redes Rodrigo Carlos, mais uma excelente oportunidade também o Portalegrense, já poder poderia ter inaugurado o marcador, teve ali algumas situações de muito perigo dentro da grande área do Gafetense, mas de lances de bola parada, de livre e também de mais um pontapé de canto há instantes, e agora o livre que favorece o Portalegrense foi apanhado em posição irregular ali, o homem do Gafetense ali favorável ao Portalegrense ali na sua zona defensiva, o passe ali atrasado para o guarda-redes Rodrigo Carlos, vai virar o flanco lá para a esquerda para o Veríssimo, vai progredir perdendo ali alguns metros no terreno, o passo agora para o Mariano Batista sobre a divisória, o passo comprido para o Garção, mas depois a bola não saiu na melhor direção, é lançamento de linha lateral para Durão. Lançamento para o Gafetense, já executado ali para os pés do Melvin, virou-se, vai bater lá na frente, a bola para o que está aberto, olha, pode ser perigoso, falta e vai ser expulso. Vamos ver se o guarda-redes não irá ser expulso. Estava isolado o camisola 14, o Gonçalo, desviou a bola de cabeça do guarda-redes, vamos então ver o que vai ser do bolso do árbitro da partida, porque o Gonçalo estava isolado, desviou a bola de cabeça fora da grande área, o guarda-redes deu um toque, derrubou, não há margem para dúvida que é livre favorável ao Gafetense, é um livre que pode levar muito perigo à baliza do guarda-redes do Portalegrense, e vermelho, lá está cartão vermelho para Rodrigo Carlos, era o que eu estava a dizer. O guarda-redes, o camisola 14, o Gonçalo, estava isolado, tinha tudo para fazer o golo, mas foi tocado fora da grande área pelo guarda-redes Rodrigo Carlos, que vê assim a cartolina vermelha, e uma baixa importante para a equipa portalguense, que a partir do minuto 18 vai ficar a jogar reduzido a 10 unidades.

0: camisa 60, Abas, tudo bem feito, recebeu um passo extraordinário do seu companheiro, ficou praticamente isolado, frente ao guarda-redes, janela que nada pôde fazer, está feito o primeiro da partida, ao minuto 15, então desta primeira metade, o Elvas B, 1, Moreirense 0.
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3: João Abreu.
4: Vamos então para o livre mais daqui a alguns segundos, porque vai entrar Castelinho para a baliza do Porto Alegre, expulsão do guarda-redes Rodrigo Carlos, depois de ter derrubado Gonçalo, que se isolava ali próximo da grande área do Porto Alegre, com o vento que se faz sentir, a bola vinha no ar, acabou por ficar ali quase parada à frente, bateu à frente de Gonçalo, desviou a bola de cabeça do guarda-redes Rodrigo Carlos, que não pode fazer outra coisa se não falta, porque senão Gonçalo iria fazer o gol. Para já vamos ver qual vai ser o jogador que vai sair, neste caso

0: por tem que sair porque o guarda-redes foi expulso, vai ter que entrar outro guarda-redes suplente, vai ter que ser um jogador de campo. Vamos então para a substituição, vai sair o camisola 14 Garção. É sempre injusto para quem tem que sair numa situação destas, e o que é certo é que o Portalense a partir do minuto 18 vai ficar a jogar reduzido a 10 jogadores com a expulsão do guarda-redes Rodrigo Carlos. As coisas mais difíceis para o Portalense. Vamos então para o livre, está lá o Tiago, está também o Luís Carlos para bater o pontapé livre, numa altura em que começa a chover aqui no Blue Arena em Gafte, e é um livre que pode levar muito perigo à baliza desta vez de Castelinho, ele que não teve tempo para aquecer. Vamos ver, vai ser mesmo o Tiago que vai bater contra a barreira e a bola vai sair, não sai, vamos ver se vai sair mesmo pela linha lateral, bateu ali no corpo de Mariano Batista e é lançamento que favorece a equipa do Gaftense. Lançamento de linha lateral para a equipa do Gaftense, está lá o Faduca para o lançamento de linha lateral, lançamento comprido lá para o interior da grande área, o desvio de cabeça foi do Melvin, mas aparece ali o Iombi que foi lá atrás dar uma ajuda à sua defesa. Vai bater comprido, a bola vai sobrar ali para o camisola 4, que é o Crespo. Joga aqui para meio do seu meio-campo, onde está apenas o Sandro a recolher. Vai virar o flanco aqui para a esquerda, na direção do Tiago, aqui próximo da linha lateral. A dominar ali só a segunda, teve ali alguma dificuldade em dominar o esférico. Já troca a bola de novo a equipa do Gaftense. O Melvin aqui sobre a linha divisória do meio-campo, joga para trás para o Cadu. Vai progredindo ali alguns metros no terreno. Joga para a direita para o Durão, dominou com o pé direito. Deixa ali no Luís Carlos, joga para trás, ali na direção do Crespo, vai jogar curtinho para o Cadu, vão trocando a bola ali os homens do Gaftense que vão tentar agora criar ali uma situação de contra-ataque. O Tiago pode tirar o cruzamento rasteiro, mas agora fácil ali para o corte de Gabriel Silva, mas o corte aqui à saída do meio campo do Portalegrense foi do Melvin, completou ali o Sandro, mas recupera ali o compadrinho, deixou, perdeu para o adversário, muito bem feito agora, olha o Melvin já ali curtinho para o Luís Carlos, joga aqui mais na esquerda para o Gonçalo, tenta o cruzamento, a bola sobrou ali para a cabeça do Melvin, joga para trás, conseguiu entregar ali no Faduca, o Faduca dentro do grande círculo, entregou aqui para o Sandro, para a esquerda mais adiantado está o Tiago, devolve de novo ao Sandro, este agora mais para trás ainda, ali dentro do grande círculo, assim no seu meio campo, o Cadu vai levantar o esférico lá para junto da grande área do Portalegrense, mas o corte foi ali mais uma vez da defensiva do Portalegrense, foi o Diallo. Lá vai agora o Cheio em velocidade, o passe agora para o Iombi adiantado, levantada a bandeirola ali por parte de Bruno Pinto, é livre favorável à equipa do Gaftense, apanhada em posição irregular Iombi, e o livre que favorece o Gaftense numa altura em que agora é o guarda-redes Castelinho. O guarda-redes Castelinho não está, está caído dentro da sua grande área, não estará nas melhores condições o guarda-redes Castelinho, ele queixa-se ali do peito, não sei o que é que se poderá passar ali com o Castelinho, o que é certo é que já entrou o Castelinho por expulsão de Rodrigo Carlos, vamos então esperar que não seja nada de grave com o guarda-redes suplente que entrou há pouco para substituir o seu colega de equipa, o Rodrigo Carlos, que foi expulso. Jogo interrompido no Blue Arena em Gafte e o marcador vai assinalando. Gaftense 0, Portalegrense também 0.
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3: Estamos de regresso a Elvas para o Elvas B Mosteirense, Francisco Rosa.
4: Agora com 21 minutos então cravados nesta primeira metade, vai vencendo a equipa da casa por 1-0, o tal gol obtido por Abas ao minuto 15, e é lançamento de linha lateral para Duarte Magro, vai lançar lá para a grande área, salto ali, vários jogadores de cabeça, depois vai tentar limpar a princípio contrário, ainda Tomás Conceição vai atirar, tirou a bola, acaba por embater ainda no homem dos Mosteiros, por isso mesmo é pontapé de canto que vai beneficiar a equipa azul e ouro. É pontapé de canto então para a equipa azul e ouro, lá está, vai bater então pontapé de canto, está lá o camisa 22, eu penso que é o Edimar, está lá também o 78, que é o Bernardo Soares, um deles vai bater então este pontapé

de canto. Para já com 21 minutos, o meio travado então nesta primeira metade, vantagem na eliminatória da equipa de Elvas, está batida ali para Bernardo Soares, ali à maneira curta, vai lá, entretanto ainda vai tentar ali tirar de qualquer maneira e agarra o guarda-redes João Janela, põe na circunstância o Tomás Conceição a tentar a sua sorte, ele que marcou o primeiro lá nos mosteiros, lá está a bola ali para Baba e o Baba vai ter que esticar o jogo com força lá para a frente, mas mal, muito mal direcionado, a bola entretanto acaba por sair e vai ser lançamento que vai bronzear a equipa do Elvas B para Tomás Conceição executar então este lançamento de linha lateral. Vai lançar, já lançou a bola ali para o Alvarez, já recebeu depois.

Carapinha, mais para o outro lado ainda, outra vez ali para o Carapinha, teve que recuar, mete lá no outro lado, na direção de Alvarez, já recebeu ali perante ali a aproximação do adversário, mete no Tomás Conceição, outra vez ali para o Alvarez, depois ali a recuperação para o Duarte Carapinha, então-se ali para o Bernardo Soares, vai tentar esticar jogo ali para o camisa 45, que era o Duarte Magro, mas entretanto a bola acaba com muita força e por isso mesmo sai pelo lateral e vai dar lançamento que vai pronunciar a equipa mosteirense, que praticamente ainda não fez um remate à baliza contrária. Lá está lançamento então para ser executado por o André. O André que vai então lançar, vai agora olhando ali a posição dos seus companheiros para tentar endossar a bola. Lá está, já endossou a bola ali, seria ali para Lucas, vai lá entanto ali o Luís Carapinha, outra vez ali para Lucas, vai tentar passar ali pelo Amos, não consegue, a bola fica ali no Duarte Magro, endossa ali para o Rodrigo Silva, mais para o lado ainda para o David Perdones, lá vai ele, vai correndo, vai evitar que a bola saia das quatro linhas, tem ali, pronto, vai lá entretanto ali o Baba, rouba, aliás foi o Alain, rouba o esférico e depois tenta meter lá no outro lado, para entretanto o Alvarez mete bola fora, não, a bola entretanto não chega a sair, lá está outra vez a bola ali para o Alvarez, teve que recuar um pouco, está ali para o Duarte Carapinha, já recebeu, endossa ali no camisa 68 que é o Bernardo Soares, mais para o Duarte Magro, lá está, vai tentar esticar, vai lá o Carapinha, corta o João e depois vai lá entretanto ainda a bola, ainda o árbitro a deixar jogar porque há ali um homem de Abas estendido, lá vai o Abas, vai entrando ali, luta com o seu adversário e agora sim manda interromper a partida o árbitro e creio que há um livre que vai pronunciar a equipa, exatamente, é um livre para Baba executar ainda ali à saída da sua grande área, para já com 24 cravados então nesta primeira metade, 1-0 do marcador, vai valendo o golo de Abas ao minuto 15 nesta primeira metade, está em vantagem na eliminatória a equipa de Albas, lá está a bola já bombeada, mas mal diretamente para fora e depois vai ser lançamento então para o Duarte Magro, ele quem vai então lançar, capitão da equipa desta formação da equipa do Elvas B, vai lançar, já lançou a bola, mas o árbitro a dizer que era lá mais para trás e por isso mesmo agora vai dar reposição, mas que vai beneficiar a equipa mosteirense. A reposição então para a equipa mosteirense, o árbitro a dizer que é lá mais à frente, lá está o homem dos mosteiros, é ele quem vai lançar, já lançou, é o Léo, depois vai lá, corta ali do camisa 68 do Bernardo Soares, entretanto agora ali a bola para o Carapinha, lá está, vai jogando, agora vai lá o Papa, tenta cortar e consegue cortar, mete a bola lá no outro lado na direção onde se encontra o Alain, pronto, a aproximação do adversário, tem que atrasar ali para João Carapinha, endossa lá no outro lado para Luís Carapinha, lá está o Luís Carapinha, recebe, tenta meter e consegue ali no Rapa, o Rapa entra ali em luta com o adversário, consegue a bola melhor, atenção, lá vai a equipa mosteirense, agora embrulha-se ali com o adversário e permite depois o corte de Tomás Conceição, endossa a bola já no seu companheiro para o Bernardo Soares, já recebeu, vai invadir o meio campo do adversário, mete ali no camisa 87 que é o Rodrigo Silva, outra vez ali para o Abas, vai tentar ali entrar na área, atenção, vai ali, vai andando diante do adversário, vai tentar tirar cruzamento e corta depois ali de João Carapinha, é ponta pé de canto que vai beneficiar a equipa do Elvas B. Canto então para a equipa do Elvas B, aproximamos-nos agora com 26 minutos então cravados nesta primeira metade, vai dando instruções Bruno Tomé lá para dentro do relvado, é pontapé de canto que vai então beneficiar a equipa azul e ouro, é o camisa 78, é o Bernardo Soares, é ele quem vai então bater lá nas proximidades da área, é pontapé de canto então para a equipa do Elvas B, toma ali algum balanço ou não muito, agora sim vai despejar ali à barreira curta, ali para o seu companheiro, depois ali para o Dimar, outra vez ali para Bernardo Soares, atenção, grande defesa ali do guarda-redes João Janela, ainda mexe o lance, vai lá o Baba, agora vai tentar desenvencer-se do adversário, não consegue, agora sim bola ali para bate ali de encontro ao adversário e é lançamento de linha lateral que vai beneficiar a equipa mosteirense, lançamento então para a equipa mosteirense, vai raiando o sol aqui no domingo espatalino em Elvas, para já não há ameaço de chuva aqui nesta zona. Lá está a bola ali batida do André para João Carapinha, já recebeu, encontrado do outro lado o Alain, lá está o Alain, agora estica ali o jogo para quem? Seria ali para o Rapa, o Rapa entra ali, luta com o adversário, vai ganhar a equipa do Elvas, mas o árbitro penso que vai mandar apitar um livre que vai pronunciar a equipa dos mosteiros, é livre que vai então pronunciar a equipa mosteirense, lá está, para bater então este pontapé livre, aproxima-se então lá o Luís Carapinha, está lá também
um outro seu companheiro, é o mesmo Luís Carapinha.

0: Gaftense! Jogada do Gaftense pela esquerda, recuperação de bola junto à bandeira de canto, do lado esquerdo do seu ataque, a bola vem para trás, depois o passe ali para a zona frontal, a baliza do guarda-redes Castelinho, ali um toque de calcanhar para Tiago, que não se rugou e com o remate cru, ali com arco a fazer o primeiro da partida numa excelente execução do camisola 20 do Gaftense, e a eliminatória empatada aqui no Blue Arena com o resultado para já a ser favorável neste jogo à equipa do Gaftense, que tem a vantagem, ou pelo menos a equipa porto-alegrense tem a desvantagem de jogar com 10 jogadores, já que foi a expulsão de Rodrigo Carlos, e o Gaftense a aproveitar e igualar a eliminatória. Estamos com 32 minutos jogados na primeira parte e o marcador vai assinalando. Gaftense 1, marcou Tiago. Porto-alegrense 0.
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5: Acordamos tempo e resultado do Elvas B Mosteirense Francisco Rosa.
6: 29,5 cravado nesta primeira metade, o Elvas B 1, Mosteirense 0.
5: Seguimos com o Gaftense Porto Alegrense, João Abreu.
0: Vai ser a reposição de bola para a equipa do Gaftense e para o guarda-redes Carlos, que está ali à espera que a bola chegue até junto de si para bater então ali o pontapé de baliza ali curtinho para dentro da sua grande área ali para o Sandro. Gaftense em vantagem nesta partida e a eliminatória é empatada de 2-2, já que o Porto Alegrense venceu a primeira mão por 2-1. Jogo emocionante para já, jogo rápido, e a equipa do Porto Alegrense que vai ter mais sérias dificuldades nesta partida, porque joga com menos um jogador. Expulsão do guarda-redes Rodrigo Carlos aos 18 minutos. Aproveitou com isso a equipa do Gaftense, tem tentado empurrar para a zona defensiva do Porto Alegrense, a equipa adversária. E agora a bola a chegar até ali ao guarda-redes Carlos, calmamente. Não, também não vai lá ninguém, vai lá agora o Saião, vem lá do lado esquerdo ao lado direito, importunar ali o guarda-redes do Gaftense. Este agarrou a bola com as mãos, entregou para a direita para o Crespo, vai progredindo ali no terreno, bateu na frente, era para o Simão, mas depois o corte ali de Veríssimo, deixa lá mais na frente o Saião, desarmado, vai lá o Melvin, o tenta o passo ali, comprido ali o Gonçalo, sai o guarda-redes Castelinho, pontapé, a bola sobrou ali para o Cadu, faz o corte ali, entrando o Subicam, deixou aqui no Sandro, vai dar já ali para o Fé, vai velocidade aqui pela esquerda, a passa ali o Corrinho, guarda o que é livre. É livre, uma entrada ali um pouco fora do tempo, pareceu uma do camisola 15 do Diallo, e o árbitro a apontar ali uma falta favorável ao Gaftense do lado esquerdo, ali quase no enfiamento da linha da grande área, encostada à linha lateral do lado esquerdo do ataque Gaftense, e Tiago ficou ali a queixar-se, está fora das quatro linhas, pede assistência médica o camisola 20 e autor do único gol até esta altura, e o árbitro a dizer o quê? Dizer que afinal não é livre. Afinal, o árbitro acabou por assinalar o lançamento da linha lateral. O Tiago está caído fora das quatro linhas, vai ser assistido mesmo fora das quatro linhas. E é o Faduca que se prepara para fazer o arremesso de linha lateral. Vai ser um lançamento certamente lá para o interior da grande área. O que acontece? Lançamento executado, o desvio de cabeça, a bola sobrou ali para o Mariano Batista, despachou ali de qualquer maneira, quis foi limpar a bola ali dentro da sua grande área. A bola sobrou ali para o corte do Crespo, tenta dar no Duro, ainda conseguiu evitar que a bola saísse das quatro linhas, mas ainda conseguiu o passe ali, ou pelo menos recuperar o Mariano Batista, e agora o Castelinho a

0: Fernandes a receber ali um passe magistral do seu companheiro, depois atalhou um remate cruzado, o guarda-redes João Janela nada podia fazer, e acho que é ao minuto 32 desta primeira metade, agora o Elvas B2 Moreirense 0.
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3: João Abreu.
4: Calda Tornado aqui em Galpo do Blue Arena. O árbitro há pouco mandou assistir fora das quatro linhas o Tiago. Confusão instalada porque a Tiago entrou, diz que o árbitro tinha-lhe dado autorização, o árbitro falou com o auxiliar e então mostrou o cartão amarelo a Tiago do Gafetense por ter entrado sem autorização. Pelo menos é isso que entendemos no ponto de vista cá de cima, porque nem árbitro, nem auxiliar, nem o senhor Bruno Pinto e o árbitro da partida, Diogo Santos, falavam pelo seu intercomunicador, mas o que é certo é que saiu do bolso do árbitro Diogo Santos o cartão amarelo para Tiago, e só pode ter sido por ter entrado, por reconhecer que não tinha dado a autorização para entrar depois de ter sido assistido fora das quatro linhas. Bola favorável a pertencer agora ali ao Gafetense, ali numa falta favorável ao Gafetense na sua zona defensiva, ali na zona lateral da grande área, lado esquerdo, da forma como defende o Gafetense. Está lá o Sandro a bater aqui mais para a frente na direção do Melvin. Melvin que tem dado conta bem do recado ali no meio campo do Gafetense. Grande jogo que está a fazer o Melvin ali a meio campo do Gafetense. Vem buscar muito jogo cá atrás. A bola já nos pés do Cadu. Virou o flanco aqui para a esquerda para o Sandro. Vai ter ali espaço para progredir mais uma vez. A bola ali nos pés de Melvin, mas depois ali contra um adversário. A bola mesmo assim no ressalto. Sobrou ali para o Gonçalo. Já passou para o adversário, vai para a zona frontal à baliza, a bola ainda toca ali no Simão, mas levantada a bandeirola porque Simão estava adiantado em relação ao último defensor do Porto Alegrense, a livre que favorece o Porto Alegrense ali dentro da sua grande área. 39 minutos quase na primeira parte, o Gafetense vai vencendo por uma bola a zero, gol apontado aos 32 minutos por Tiago, eliminatória empatada aqui no Blue Arena, e agora ali o corte do Cadu, a bola vai sim pela linha final, é pontapé de canto favorável ao Porto Alegrense. Porto Alegrense que vai beneficiar de mais um pontapé de canto, desta vez do lado esquerdo do seu ataque, está lá com Padrinho para bater o pontapé de canto. Vai lá também chegar junto de compadrinho o Mariano Batista, mas está lá também o Durão e o Gonçalo do Gafetense, para não deixar que seja cobrado ali à maneira curta. Agora sim, canto batido ao primeiro posto, o corte de Sandra, a bola sobrou ali para o Gonçalo, já passou para o adversário, vai em velocidade, lá vai o Gonçalo, adiantou em demasia, depois quase que ainda conseguia, mas não, atento ali o Gabriel Silva a cortar para fora, sem qualquer cerimónia, o lançamento já executado, tem pressa a equipa do Gafetense à espera também de tentar resolver esta eliminatória antes das grandes penalidades. Para já o jogo empatado, ainda temos muito jogo para se jogar. Fica ali aqui agora o Gonçalo, recupera ainda ali o Melvin, jogou ali para o Luís Carlos, joga mais ali para a direita para o Faduco mais encostado à lateral, entregou ali no Durão, vai tirar o cruzamento, segundo posto, a bola vai sobrar para quem? Vai sobrar ali para o corte do número 15, que é o Diallo, ainda a sobrar ali para os homens do Gafetense, é o Tiago a jogar ali para o Simão, mas já não teve velocidade ali para o Gabriel Silva, que foi mais rápido, e é pontapé de baliza para o Porto Alegrense.
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1: Vamos ao Elvas B, Mosteirense, Francisco Rosa.
2: Agora ali livre aquele povo, para ali algum perigo, a bola quase que esbarrava na tradução, foi ali na circunstância de Lucas, mas dá a pontapé de baliza que vai beneficiar a equipa do Elvas B.
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2: Numa altura em que está um homem do Elvas B, tatuado ali no relvado, agora a ser preciso então assistência médica. Deixa-me dizer-te, Rui Anacleto, ouvinte da Rádio Porto Alegre, que praticamente foi o único lance de algum perigo que a equipa do Mosteirense conseguiu levar até às redes contrárias naquele livre, e também numa outra situação em que Tiago Espírito Santo tentou picar a bola por cima do guarda-redes, isto depois a conseguir ainda com o peito sacudir. Porém, estas então as duas únicas situações de algum perigo em que a equipa dos Mosteiros poderia ter marcado, não conseguiu. Continua então a ser assistido o homem do Elvas B, para já com 39 cravados então nesta primeira metade. O resultado esse vai-se mantendo em 2-0 favorável à equipa azul e ouro.
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1: E voltamos a Gafte, João Abreu.
4: Joga para a direita, para o Durão, já a equipa do Gafetense já teve mais uma excelente oportunidade para aumentar a vantagem. Há pouco o Simão chegou um pouco adiantado porque a bola ainda sofreu ali um desvio, passou por trás do avançado do Gafetense. O Gafetense de novo no ataque, mas aparece ali um choque ali violento entre os dois jogadores e o árbitro dá livre favorável ao Porto Alegrense. Foi entre Sandro e também o Diallo. O árbitro dá falta favorável à equipa porto-alegrense, pareceu-me ficar ali um pouco maltratado. O homem do porto-alegrense acabou por ser ali um choque tanto ou quanto violento. O árbitro da partida, rodeado ali dos jogadores do porto-alegrense, Castelinho, o capitão de equipa, fala com o árbitro Diogo Santos, mas já está recomposto o Diallo. Vai ser livre favorável à equipa porto-alegrense. É o próprio guarda-redes Castelinho.

0: Moreirense, golo! Eu penso que foi o Rafa quem foi o último a tocar da bola e por isso mesmo, agora com 40 minutos então nesta primeira metade, o Elvas B 2, Moreirense 1, renasce então a esperança da equipa Moreirense.
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3: É um passe lá comprido lá para dentro da grande área, mas completamente à vontade o Castelinho a recolher, jogou já para o Mariano Batista com as mãos lá do lado esquerdo, mete na frente ali para o peito de Saião, muito bem a tirar o adversário do caminho, joga para trás para o Iombe, até ali já à sua frente três jogadores do Gafetense, olha o Saião ainda na posse da bola, vai à linha final, vai tirar o cruzamento atrasado, pode ser perigoso, pode ser o gol do empate, mas ali muito bem, ali a fechar o Tiago a evitar que a bola fosse para a sua baliza, a bola sobrou ali a entrada do meio-campo do Gafetense para o Veríssimo, joga para o Mariano Batista, agora para a desmarcação do Ceia, mas a bola vai com muita força e vai sim pela linha lá final, é ponta a pé de baliza para o Gafetense.
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3: Tentava passar ali o Tiago ali pelo seu adversário, que era o Diallo, já passou por outro, não passa pelo segundo, o Tiago fica na posse da bola ali no ressalto, joga para trás, para o Cadu ali, calmamente ali dentro do seu meio campo, entregou para dentro do grande círculo para o Fadu, vai deixar ali curtinho na direção do Crespo, aliás, sida ainda do seu meio campo, joga o mundo, tudo nada mais para trás, já para o Cadu, não tem pressa o Cadu, vai fazer o quê? Vai levantar aqui, está na lateral, está o Tiago a dominar com o peito, mas a bola, diz o árbitro auxiliar Bruno Pinto, que a bola já tinha transposto a linha lateral, é lançamento que vai pertencer à equipa porto-alegrense, está ali para o arremesso de linha lateral, é o Diallo que se prepara então para o lançamento, a bola nas mãos, o árbitro a dizer que é mais atrás, ali próximo do seu banco de suplentes, agora o Diallo, sim senhor, agora com a bola nas mãos, mas o quarto ali de Luís Carlos deixa no Gonçalo, muito bem o Luís Carlos levará-se ali dois adversários, deixa ainda no ligar no Simão, vai à linha final, vai tirar o cruzamento, rasteiro, olha o Melvin, quase que chegava o Melvin ali àquela bola, mas ali atento o guarda-redes Castelinho a ficar na posse do esférico e a chegar já ali rapidamente ali ao limite da sua grande área, largou a bola para o chão, vai bater com os pés, vai fazer o quê? Ainda não fez, tem aqui do lado direito o Diallo, prefere o passo comprido, a equipa do Porto Alegrense vai ter pouco tempo porque já estamos muito próximo do intervalo aqui no Blue Arena em Grafto, já estamos em tempo de compensação, já estamos para lá 2 minutos, ou seja, 47 minutos jogados na primeira parte, o Gafetense vai vencendo por uma bola a zero, engolou a eliminatória, agora o Iombe vai para o chão, o árbitro manda jogar, fica na posse da bola ali o Sandro, o árbitro auxiliar estava muito próximo do lance, o árbitro dizia o quê? Mandar interromper o lance, porque Iombe ficou caído dentro das quatro linhas e vai ser assistido o homem do Porto Alegrense. Está também o Tiago ali a queixar-se do ombro direito novamente, já há pouco tinha sido assistido, pareceu-me ser também o ombro, ele não estará nas melhores condições do ombro direito, e Iombe já se levantou e quem está a ser assistido novamente, mas desta vez dentro das quatro linhas é mesmo o Tiago, está mesmo ali encostado à linha lateral, mas a ser assistido, e o massagista do Gafetense a olhar para o banco, não sei se terá a querer dizer que o Tiago não estará nas melhores condições, o que é certo é que vai tentando tratar ali do homem do Gafetense, já está ali também próximo uma cadeira. Não sei, o Tiago não estará nas melhores condições, o camisola 20 autor do único gol até ao momento, jogo interrompido aqui no Blue Arena em Gafte, o marcador vai assinalando o Gafetense 1, marcou Tiago, Porto Alegrense 0.
2: Francisco Rosa no Elvas B, Moreirense.
0: vai ser marcado um livre que vai beneficiar a equipa do Elvas B. Lá está o camisa 95, Amos, é ele quem vai bater este pontapé livre. Já bateu ali para lá da linha de Bezerra Meio Campos, vai lá o Baba, tenta cortar o lance e agora não há tempo para mais. Final da primeira metade aqui no Domingos Patrolini Elvas, com este resultado, o Elvas B 2, Mosteirense 1.
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5: Passamos para os instantes finais da primeira parte do Gafetense Porto Alegrense.
3: Vamos então para os momentos finais da primeira parte. O Gafetense vai vencendo, parece-me estar recuperado de novo. O Tiago foi assistido também pela fisioterapeuta do Porto Alegrense, que recebeu aqui um forte aplauso dos adeptos adversários por terem ido assistir então o jogador adversário. Momento de fair play também nesta partida entre Gafetense e Porto Alegrense. Vai-se queixando ali o Tiago do ombro direito, mas a equipa do Gafetense a jogar ali no meio campo adversário, o quarto da defensiva contrária, é o compadrinho, deixou livre no saião, lá vai ele a tentar mudar de velocidade, mas vai ali muito bem a proteger ali, não deixar que o saião fosse criar perigo. Foi o Durão fazer o corte.

pela linha lateral, lançamento que pertence à equipa porto-alegrense. Estamos quase a atingir o minuto 51 da primeira parte. O Gafetense vai vencendo por uma bola a zero desde o minuto 32, a altura em que Tiago inaugurou o marcador aqui no Blue Arena em Gafo, empatou a eliminatória, para já a eliminatória empatada de mês finais da taça de comendador António Costa. A final será no próximo domingo em Porto Alegre, e a equipa porto-alegrense que certamente desejava jogar em casa essa mesma final, mas as coisas não estão muito fáceis para a equipa porto-alegrense. Olha o cruzamento, olha o Iome, o cruzamento e gol!

0: Curto Gross, quem deveria ser? Iombe, o melhor marcador da prova, a fazer um gol do empate, também ao fechar da primeira parte aqui no Blue Arena, depois de um cruzamento do lado esquerdo. Eu estava a dizer que as coisas estavam difíceis para o Porto Alegrense, mas ali de um cruzamento venenoso do lado esquerdo, Iombe, completamente à vontade, ali a bater o guarda-redes Carlos. Estamos com 52 minutos jogados na primeira parte e o resultado vai dando Gafetense 1, Porto Alegrense também.
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0: Ainda se joga aqui no Blue Arena, a primeira parte é o Sandro ali, o Cheio a dar luta, já ficou na posse da bola, mas o árbitro dá a falta favorável, o Valeu chega para lá, do Cheio a livre favorável à equipa do Gafetense ali, a meio do seu meio campo, o árbitro agora sim a dar por terminada a primeira parte aqui no Blue Arena, em Gafete, resultado ao intervalo, Gafetense 1, Porto Alegrense, também.
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3: E Francisco Rosa, um comentário à primeira parte do Elvas B, Mosteirense.
4: Olha, uma primeira parte muito bem disputada e quem me lembra, a equipa dos Mosteiros só fez apenas dois remates, praticamente com algum perigo à baliza. Um deles, o guarda-redes, conseguiu ainda tocar com a bola no peito depois de uma tentativa de chapéu de Tiago Espírito Santo. E agora, depois, ao minuto 41, eis que Rafa, ali numa atrapalhação da defensiva contrária, acaba por endossar a bola no fundo da malha e fazia então assim, reduzia então esta desvantagem de dois gols que tinha, mas quem foi o domínio desta partida tentado a ser praticamente toda da equipa da casa, da equipa azul e ouro do Elvas B, que marcou ao minuto 15 por intermédio de Abas e depois ao minuto 32 por David Fernandes. O resultado aí fixava-se então em 2-0 favorável à equipa da casa e depois, conforme já disse, ao minuto 41 o Rafa acaba por reduzir e relança então assim a partida. Para já está em vantagem no marcador a equipa da casa, aliás, no marcador e também na eliminatória. A ver, vamos então, ainda restam mais 45 minutos e ainda mais alguns pauzinhos que o árbitro queira dar para esta partida, mas para já a vantagem é da equipa da casa por duas bolas a uma.
3: Até já, Francisco Rosa, para a segunda parte deste Elvas B Mosteirense. E João Abreu, o que há a dizer à primeira parte do Gafetense Porto Alegrense?
0: Olha, não fosse então aquela suspensão de Rodrigo Carlos, o jogo se calhar teria outra forma de se jogar, mas de qualquer forma temos estado a assistir a uma excelente partida de futebol entre duas equipas que vão querer estar presentes na final do próximo domingo, mas só uma é que poderá lá chegar. O que é certo é que o Gafetense já dispôs de várias oportunidades claríssimas de marcar, não conseguiu, conseguiu sim o Tiago aos 32 minutos, a equipa do Porto Alegrense tem estado a tentar se ir em contra-ataques e quando o faz acaba por ser contra-ataques bastante perigosos. O que é certo é que já mesmo ao cair do pano desta primeira parte, Iombe acabou por descobrir então o caminho da baliza e fez o golo do empate num cruzamento do lado esquerdo, mas temos que dizer que a equipa do Porto Alegrense tem tido grandes dificuldades, já que ficou reduzido a 10 jogadores logo ao minuto 18 e continuamos a referir essa situação que não, certamente não irá ser nada fácil para a equipa do Porto Alegrense, porque

0: jogar tanto tempo reduzido com 10, mas o que é certo é que para já na eliminatória está, já teve o empatado esta eliminatória, agora é a equipa portuguesa que está de novo na frente da mesma. Portanto, vamos então ver o que nos reserva os segundos 45 minutos. Para já, excelente partida de futebol digno de uma meia-final da Taça Comendador António Costa. Até já.
1: Até já, João Abreu. Ficamos então a aguardar o início da segunda parte dos dois jogos desta segunda mão da meia-final da Taça Comendador António Costa. O Elvas B 2, Mosteirense 1 e Gafetense 1, Porto Alegrense 1 são os resultados. Ao intervalo, estamos a 4 minutos das 18.
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1: 18 horas em Portugal Continental, tarde desportiva neste domingo, 10 de maio. Acompanhamos a segunda mão da meia-final da Taça Comendador António Costa. Ao intervalo, resultados: o Elvas B 2, Mosteirense 1 e Gafetense 1, Porto Alegrense 1. Daqui a pouco então, início da segunda parte destes dois encontros que acompanhamos na tarde desportiva de hoje. De recordar os resultados da primeira mão: Porto Alegrense 2, Gafetense 1 e empate 2 no Mosteirense, o Elvas B.

0: Começa a segunda parte em Elvas.
1: Seguimos então com a segunda parte desse Elvas B Mosteirense. Daqui a pouco assinalamos também a segunda parte do Gavetense Portalegrense. Francisco Rosa, para já, no Elvas B Mosteirense.
0: Lá está o Abas ali a sofrer ali uma carga quase à entrada da área, mas o árbitro nada apita. Lá está agora ali o Baba, estica o jogo lá para a frente. A bola, entretanto, acaba por si pela linha lateral e é lançamento que vai beneficiar a equipa do Elvas. Lançamento então para a equipa do Elvas, lá está Duarte Magra, ele quem vai então executar este lançamento de linha lateral. Não há mexidas, quer de um lado, quer de outro. A bola já se jogava outra vez ali pelos homens do Elvas, lá está a bola em ser endossada aqui para quem? É para o 86, para o Tomás Conceição, deixou depois ali para o Rodrigo Silva. Atenção, agora passa que acaba por sair com muita força e perde-se ali pela linha de fundo e da pontapé de baliza, que vai beneficiar a equipa do Elvas.
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2: Para já pontapé de canto que vai beneficiar a equipa mosteirense agora nesta segunda parte a chegar-se mais à frente e lá está, vai ser o Lucas, não vai lá o camisa 19, o Pedro Douros, é ele então quem vai executar este pontapé de canto, tem ali nas suas proximidades também o camisa 11, o Lucas Sousa, ou vai sair canto à maneira curta, então vai cair em chuveirinho lá para dentro da área, vamos lá ver o que é que vai acontecer, está a bola já se chegada, vai lá, corta a defensiva contrária, vai tentando insistir ainda ali o Luís Quirapini, endossa outra vez a bola ali para o seu companheiro, ali para o Lucas, depois outra vez ali para o Pedro Douros, vai tentar tirar cruzamento, já está a ser ali apertado por dois adversários, bate de encontro ao mesmo, mas é Rodrigo Silva a tentar ganhar, entretanto a bola acaba já a prosseguir e dá pontapé de baliza para a formação elvense.
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2: Lá está a bola já a ser jogada pelos homens de Elvas, a bola ali na posse de Alvarez, vai dando aqui na direção de, se encontra Duarte Carapinha, vai caminhando para ali fora, agora vai tentar endossar, será ali para o seu companheiro, vai lá entretanto ainda, vai lá o Alvarez agora, atira um remate de qualquer maneira e depois vai dar o quê? Eu penso que o Escaldinha ao ponto, ao pontapé de canto, ou então lançamento de linha de trap, porque se assim for, a bola ainda terá impartido no homem mosteirense, exatamente a pontapé de canto, que vai ser beneficiar, vai sair a beneficiar a equipa da casa, é o camisa 78, é o Bernardo Soares, é ele quem vai jetar a bola no quarto círculo para bater então este pontapé de canto. Vamos então ao pontapé de canto, toma ali algum balanço, não muito, vai partir para a bola, está a bola ali a ganhar ali alguma altura, tenta, agora vai lá, entretanto, sacode ali o Baba ali de qualquer maneira, vai lá também Luís Quirapinha a dar ali uma ajuda, vai entretanto ali o Alves picar de posse do Esférico, atenção cruzamento, vai lá João Quirapinha, corta o lance, depois ali o remate de qualquer maneira, agarra com segurança o guarda-redes, janela ali a agarrar, despeja já um autêntico balão, a bola a ultrapassar de maneira a linha divisória do meio campo, vai lá entretanto ali o Duarte Magro perante a aproximação do adversário, mete a bola ali para o seu companheiro, vai jogando outra vez ali a equipa de Alves, a bola ali para o Duarte Quirapinha, tem aqui do outro lado o camisa 87 que é o Soares, lá está, recebeu, tem aqui depois lá está a bola, depois ali o corte impecável do homem dos mosteiros, sacode através dali de qualquer maneira ali o Alain, a bola ali para Rapa, o Rapa a colocar ali na feitaça de Luís Carapinha, teve que atrasar a bola através ali para o Alain, devia ser apertado ali pelo David Fernandes, lá vai o guarda-redes agora
4: a sair ali a... Boa Arena, Gafta, início da segunda parte, resultado para já, Gaftense 1, Porto Alegrense também 1.
2: Lá está, a bola seria ali para a velocidade de Rafa, mas bem a defensiva ali a alviar, lá vai através da equipa de Almas, a bola ali, só para ali uma carga, o camisa 67, o Tomás Conceição, e agora ali um pequeno desaguisado, creio que o Rafa com outro jogador é chamado ali pelo árbitro da partida, Manuel Azeitona, e o Rafa vai levar cartão amarelo e também Tomás Conceição. Tomás Conceição e também o Rafa a verem cartolina amarela das mãos do árbitro da partida. Para já, os dois primeiros cartões amarelos, lá está, livre, que vai beneficiar a equipa do Elvas B. é o camisa 78, é o Bernardo Soares, é ele quem vai bater então este pontapé livre. Manuel Azeitona continua ali a tomar nota dos cartões, agora para final, para esperar um pouco, porque ainda não deu autorização para que o livre fosse batido. Agora sim, já está a Bernardo.

0: Soares, bate ali, à maneira curta ali para o seu companheiro, outra vez a bola ali para o Bernardo Soares, lá está, endossa na direção do Edmar, lá vai Edmar, vai correndo para ali fora, vai endossar a bola lá no outro lado, atenção, olha o cruzamento que pode surgir bem, bem ali, o corte do André ali a cortar, depois teve que jogar para trás, agradece entretanto ali o Luís Carapinha, tenta endossar e consegue ali para o seu companheiro, toca ali de calcanhar, lá está, lá vai a equipa do Mosteiro, agora já ali a deixar-se antecipar, recuperação entretanto ali da formação do Elbas ali a recuperar, deixa aqui jogável na direção do Tomás Conceição, depois ainda mais para trás para o Bernardo Soares, já recebeu ali o Bernardo Soares, agora ultrapassa mesmo a linha de visão do meio campo, tem aqui o Tomás Conceição pedindo a bola, não, ele vai preferir endossar mais lá para o outro lado, não prepara ali o passo curto ali para o Duarte Carapinha, recupera outra vez ali para o Edmar, lá está o Edmar, mais para o outro lado ainda, ali para a zona do peão, lá está, outra vez lá vai a equipa do Bebas, atenção ali ao cruzamento, vai essa corda ali, de qualquer maneira, o Lucas Souza aí dá lançamento da linha central e que vai beneficiar a equipa do Elbas B. Lançamento então para a equipa do Elbas B, é para Tomás Conceição então executar este lançamento de linha lateral, lá está Tomás Conceição, vai tomando ali algum balanço, para já estamos com 7 minutos e meio nesta segunda metade, 2-1 no marcador, vai vencendo a equipa da casa, numa altura em que se vai também preparar uma alteração e para já agora dá pontapé de baliza que vai promover a equipa mosteirense.
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5: Seguimos para Gaft, jogo gaftense. Porto Alegrense, João Abrão.
6: Bola na posse da equipa do Porto Alegrense ao guarda-redes Castelinho, que vai bater comprido lá para o meio-campo adversário, onde aparece ali agora a saltar de cabeça foi o Crespi, depois completou o Olívio Cadu, mas a bola vai sim pela linha lateral, lançamento que vai pertencer à equipa do Porto Alegrense, o Mariano Batista, deixou ali curtinho para o Xein. O Xein tenta passar entre dois adversários, já conseguiu, vai tentar passar também pelo Cadu, já passou ali à entrada grande área, tenta o cruzamento, linha final, mas depois o último a tocar foi mesmo o Crespo, é pontapé de canto favorável à equipa porto-alegrense. O resultado vai sendo favorável para já a equipa porto-alegrense, está empatado a uma bola, está em vantagem na eliminatória. É o jogo da segunda mão da Taça Comendador António Costa da Associação de Futebol de Porto Alegre. Para já está ali para bater o pontapé de canto o compadrinho, isto vai lá também próximo dele o Mariano Batista, numa altura em que volta a chover aqui no Blue Arena em Gaft. Vamos então para o pontapé de canto, o compadrinho bateu ao segundo posto, o giro de cabeça foi do Faduca, a bola vai sair do lado contrário, não chega lá o Melvin e depois acaba por chocar ali com um adversário para lá das quatro linhas, foi na circunstância do Diallo. Vai ser, o árbitro vai inteirar-se da situação do homem do Porto Alegrense, já se levantou, vai ser lançamento para a equipa que veste de camisola azul, o Porto Alegrense, lançamento já executado, linha final, cruzamento não, não se o cruzamento, tenta ali a finta o Saião sobre o Faduca, mas a bola acaba por bater nas pernas do camisola 10 do Gaftense e sai pela linha lateral, é lançamento que vai pertencer ao Porto Alegrense do lado direito do seu ataque. E já muito próximo ali da banderola de canto, está lá para o arremesso de linha lateral, o Diallo, agora sim lançamento executado ali para o Saião, vai tentar fazer uma finta e depois o último a tocar foi mesmo o Saião, fica ali a protestar com o árbitro auxiliar, o senhor Rodrigo Vicente, mas é mesmo pontapé de baliza para o Gaftense.
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6: Vai ser pontapé de canto para a equipa Porto Alegrense do lado esquerdo, mais uma vez, do ataque
8: do Porto Alegrense. Está ali para o pontapé de canto. É mesmo o camisola útil e capital, o compadrinho, mais uma vez, vai lá. Também o Mariano Batista, são os que ficam sempre os dois junto à, ali junto à bola para, muitas das vezes, cobrar o pontapé de canto à maneira curta. Há pouco foi mesmo.

0: 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sono interrompido, lì di Arena Parcela, Stivo Costino, o risultado vai acelerando, Vitesse 1, Porto Alegrense, também.
1: Francisco Rosa.
2: A sala vai, o Lucas, toda atenção, vai tentar ali passar por Tomás Conceição e agora ali o corte de Nino, ele que entrou a render Duarte Magro, que não ficou lá muito suspeito com esta substituição de Pereira, limpa outra vez ali o lance atrasiva contrária, agora nesta segunda parte, a equipa dos Bosteiros mais afoita, a bola ali endossada para o Alan, tenta picar ali por cima do adversário, e depois vai lá Lucas Sousa, ali com o Tomás Conceição, vai ao chão, o árbitro manda apitar, falta que vai beneficiar a equipa mosteirense, pica ali contra o César com dores ali o Lucas Sousa ali junto ao seu banco de suplentes para já com 13 minutos gravados então nesta segunda metade o resultado esse vai se mantendo em 2-1 favorável à equipa da casa, à equipa do Elvas B que está também à frente desta eliminatória. Vamos lá ver o que é que vai acontecer para já, é Luís Carapinha, ele quem vai bater o pontapé livre, manda toda a gente lá para junto da área, certamente vai cair em chuveirinho para a mesma, vai tomando ali balança, está a pica ali para cima do adversário, está a bola ali desligada, vai lá entretanto o sacode e é golo! Gol!

0: uma saída infeliz do guarda-redes Tinante. E depois apareceu Alain a fuzilar o guarda-redes da equipa albense. E ao minuto 13 desta segunda metade, agora é o Elbas B2, Moreirense também 2.
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3: Francisco Rosa.
0: Até lançamento de linha, troca, vai promover a equipa Moreirense, está outra vez Alain, ele quem vai começar para já, tudo empatado outra vez na eliminatória, 2 a 2 do marcador, lá está a bola já sesgada lá para a frente, vai lá entretanto ali o Edimar, corta o lance, endossa a bola ali para o Abas, ele que marcou um dos golos da equipa Elvense, lá está a bola depois ali para Rodrigo Silva, já recebeu ali Rodrigo Silva outra vez agora ali para Bernardo Soares, lá vai ele, agora o que tenta ultrapassar ali o adversário, tentava meter lá mais para o outro lado, ainda o cruzamento vai sair, atenção, agora ali Edmar, atenção, saltam ali vários jogadores de cabeça, depois ali um remate, ainda insiste a formação do Elbas, vai lá limpa ali de qualquer maneira, a defensiva contrária e a bola pode ter ali com o Carapinha que é prontamente também já desarmado, vai tentar agora o árbitro apita ali uma falta que vai beneficiar a equipa moreirense. É falta para a equipa dos Moreirenses que lá está para bater então este pontapé livre, o João Carapinha. É ele quem vai ajeitar a bola no local exato onde foi cometida a falta, mas vai deixar para que seja o Baba. É ele quem vai então tentar meter a bola lá mais para a frente, para sinal ali aos seus companheiros, para já com 15 minutos e meio cravados nesta segunda metade, tudo empatado. Lá está a bola outra vez, com o sesgado lá para o outro lado, vai lá, entretanto, corta ali a defensiva contrária. Ele vai tentando insistir agora, lá vai através da equipa do Elbas, é Edimar, lá ele vai caminhando para ali para a tentinha aqui do outro lado, o David Fernandes, não.

0: prefere endossar, dá mais para o outro lado, para o Abas, vai caminhando para ali fora, agora ali perante a aproximação do adversário, vai tentar passar, vai tentar também tirar cruzamento, já tirou, prepara, remate, saiu a bola por cima e dá a ponta para a baliza para a equipa mosteirense.
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3: Seguimos para a Gaftense Porto Alegre.
4: Gabriel. Voltamos de novo aqui ao Bruno Arena em Gafte, livre já cobrado ali por Castilho.
3: Bem, eu pedi ao João Abreu para verificar o equipamento. O som está a chegar com muita destrução. Para já, enquanto o João Abreu verifica o equipamento, voltamos ao Elvas B Mosteirense, Francisco Rosa.
0: Numa altura em que esteve ali o guarda-redes João Janela a receber assistência, e vão-se dar duas alterações em simultâneo na equipa do Elvas B. Martim Tomé, ele que marcou um dos golos lá nos Mosteiros, e também Manuel Batista. A ver, vamos então para já quem é que sai. Lá está o bola a aparecer ali, bombeada. Está lá o Baba, pelo menos é ele quem se prepara então para bater. Está a bola já bombeada, com força comprido cá para a frente, vai lá, corta a defensiva contrária. Entretanto, vai-se jogando ali dentro a bola. Seria ali para Edmar, vai lá o Dinino, corta o lance, vai lá também agora, depois tentativa do homem dos Mosteiros, era na circunstância do André, a bola fica ali na posse do Abas, lá está, mete a bola ali no camisa, no 78, que é o Bernardo Soares. Atenção, o Abas vai tentar disparar, não, a bola bate ali de encontro o adversário, e depois vai ficar na posse dos homens dos Mosteiros. Entretanto, vai lá o Bernardo Soares, pega na bola, atenção, olha o cruzamento, Edmar pode fazer, não fez. É ponta pé de baliza que vai beneficiar a equipa mosteirense.
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3: Vamos voltar a Gafte, João Abreu.
4: Estamos a tal de regresso aqui ao Bruno Arena em Gafte, numa altura em que vai ser feita mais uma substituição na equipa do Porto Alegre, a saída de Miguel Batista, a entrada do número 5, Monteiro. Já há pouco o Vítor Marques mexeu também na equipa, saiu por lesão Tiago, que foi assistido duas vezes durante a primeira parte, e uma já durante esta segunda parte, o Tiago a queixar-se do ombro direito, então foi substituído, entrou para o seu lugar o número 18, Cardoso, e numa altura em que o Porto Alegre vai beneficiar do livre, aquele pode ser perigoso para a baliza de Carlos, o remate contra a barreira foi de Sayão, tenta a segunda vaga ali o Sayão, mas muito longe do alvo, é pontapé de baliza para o Gaftense.
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4: Tentava sair para o ataque a equipa do Gaftense, recupera ali o Iambi ali entre dois adversários sobre a linha de visão do meio campo, leva melhor o ponta-de-lança do Porto Alegre, deixou ali no compadrinho, já virou o flanco aqui para a esquerda, onde está o Mariano Batista, vai levantar para a desmarcação, é do Senhor, pode ser perigoso, mas deixou a bola bater à sua frente, esta vai sobrar lá mais para o lado direito, ali a luta com o Cardoso, ainda são grande, corta ali, a arriscar e de maneira, ali o Sérgio arriscou ali muito o corte do carrinho, sobre Sayão, mas acabou por buscar apenas a bola, foi um quarto a arriscar ali dentro da grande área, lançamento para a equipa portuguesa, está lá o Galo para o arremesso de linha lateral, bola atrás de Lucas, já o lançamento executado, cai ali mais uma vez o Sayão, o Cardoso foi mais forte, o lançamento do Cardoso impõe dentro da grande área, de qualquer maneira, lançamento que favorece a equipa portuguesa do lado direito do seu ataque. Para já, portuguesa, vantagem.

Enquanto vem o Maria Batista, logo com o Isabel Corte, da cabeça de Cedro, da Jotada Bandeirola, por parte de Rodrigo Vicente, a pedala que Vicente Vial, o sinal livre que favorece o Gastância, ali dentro do seu Gabriel, já cobrado ali pelo guarda-redes, o Carlos Vicente Curtindo, já para o Crespo, que mais para a direita, na direção do Durão Rasteiro, ali para o Gonçalo, a luta com o adversário, vamos ver que é lá Daniel, o feliz Gonçalo, a última pecada foi o Xirinho, já com o Melvin, depois para o Gonçalo, tenta jogar com o Simão, tentava dar de primeira, ali, mas é desarmado, vai a bola, já na posse de Iobis, joga aqui na esquerda, para o Mariano Batista, ali curtindo, Rasteiro para o compadrinho, virou o flanco, lá para o lado direito, para o Diallo ali, a luta com o Cardoso, Cardoso agarra ali o seu adversário, acaba por fazer ali uma asneira, porque estava ali apenas os dois, né? Isto é, esta situação está ali, está de rouco, isso vai para levantar o Diallo, tem se levantar rapidamente, que a Santa Cria, em vez de se levantar, acabou por Diallo ainda querer ficar ali estopado nas quatro linhas, e a livre que favorece o portalense, antes disso, substituição na equipa Gaftense, a entrada do número 23, o Diniz, a saída de Faduca, assim também a entrada de Diniz na equipa do Gaftense, e o que vai pertencer à equipa portalense, e parece que são primeiros que temos assistido neste segundo tempo, a equipa portalense, mesmo a jogar com menos um jogador, acaba por ser a equipa que tem mais posse de bola nesta segunda parte. Já o Lívia cobrado, o quarto de cabeça lá dentro da grandeira, foi delicado, depois a bola subiu ali para o Mel, ele recupera, mas deixou fugir o esférico, o homem do portalense, o Xeim, mas recupera depois o Sayão, vai tentar fazer uma simulação, mas é desarmado, ali por cima, a bola subiu para o Gonçalo, vai a equipa do

0: mais rápido ali o caminho, cortar ali o caminho ao camisola 5 do Portão Lance e a ponta pedreja para vocês.
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5: Voltava a pedir ao João Abreu para verificar o equipamento, o microfone, o cabo e o equipamento que liga ao telemóvel para verificar, porque o som continua a chegar com muita degradação. Para já, seguimos com o Elvas B, Mosteirense, Francisco Rosa.
6: Era uma altura em que se prepara uma alteração na equipa dos Mosteiros, a entrada de Diogo Sayão, a ver, vamos quem é que vai sair, atenção, lá vai através da equipa do Mosteirense, vai caminhando por ali fora, atenção, um cruzamento que pode surgir, está muito apoiado, já fez a simulação, vai tentar também passar por Dininho, só por uma carga, é livre, que vai beneficiar a equipa dos Mosteiros. Livre ali junto à bandeirola de canto, para já foi travado ali à margem das leis, o homem dos Mosteiros agora com 25,5 nesta segunda metade, o resultado mantém-se, ou seja, 2 para o Elvas B, 2 também para os Mosteiros, é uma substituição em simultâneo, vai também entrar, penso que o Martim também vai entrar, exatamente é o Martim, a ver, vamos então quem é que vai sair, vai então entrar Diogo Sayão e também o Martim, mas para já vamos ao pontapé livre, vamos a ver o que é que vai dar este pontapé livre, um deles parece-me ser o Rapa que vai então sair, mas para já é livre que vai beneficiar a equipa Mosteirense, um livre que pode levar algum perigo, o Mosteirense que veio de cara lavada para esta segunda metade, lá está, livre então para ser ali batido, ali está a bola ali a sobrevoar, sai o guarda-redes, grande defesa e a pontapé de canto que vai beneficiar a equipa Mosteirense, vamos a ver se é agora que se vai dar então essa alteração, não, para já vamos então primeiro ao pontapé de canto, lá está o Pedro Dores e também o Lucas Sousa, eles que estão os dois ali junto da bandeirola de canto, para que seja então batido este pontapé de canto. O Luís Miguel Macedo vai dando ali as últimas indicações aos seus homens que daqui a pouco irão então entrar em jogo.

0: está para já, pontapé de canto para ser levantado, está bola já ali sobre o VAR, não chega ali ninguém, vai lá entretanto ainda sobra ali para os homens mosteirenses, atenção, mais um cabeceamento, atenção, agora vai lá entretanto ali o camisa 95, Amos corta o lance, a bola sobra ali para Carapinha, Luís Carapinha, este depois endossa ali para o seu companheiro, outra vez ali para Luís Carapinha, vai tentar dali tirar cruzamento, sacode ali de qualquer maneira o Alvarez, ainda mexe ali o lance para a equipa mosteirense, agora vai lá aliviar e consegue outra vez ali o Alvarez, a bola entretanto vai ter ali com o André, este depois a tentar bater outra vez lá para a frente, outra vez ali para a rapa lá para ele, endiabrado, bate ali de encontro ao corpo do adversário, evita o pontapé de canto, sobra ainda e agora vai ali para Edimar e a bola vai para Edimar e este vai tentar ultrapassar ali o seu companheiro, mas entretanto vai lá bem, corta a ofensiva contrária, bola para fora, ainda não é agora que se vai dar então uma alteração, está ali o homem dos mosteiros ali a queixar-se de algumas dores dentro do relevado, dentro do meio campo atendido pelos homens de ambos, está também um outro também lá estendido, parece-me ser o Rapa na grande área da equipa de Elbas para já, Rui, partida interrompida aqui no domingo dos Patelino e Elbas.
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3: Voltamos a Gafte, João Abreu.
4: Numa altura em que o Gafte se dispôs ali de um livro que poderia ter criado algum perigo, mas a bola acabou por cima ao lado da baliza do guarda-redes com Padrinho, vai este mesmo bater com perigo, a bola vai beneficiar ali do pontapé da baliza, a bola vai cair ali já no meio-campo adversário, salta ali de cabeça e o que salta bastante alto, mas depois o Saião ali passar ali para o adversário, mas ali atento o Sandra, a bola ainda sobrou para o Cheirinho para tirar o cruzamento, ainda não até o Cris passa à frente, já a bola transpôs a linha final e a pontapé de baliza já marcado rapidamente, está com pressa a equipa do Gafetense, está em desvantagem além de estar empatado esta tarde aqui no Blue Arena, está em desvantagem na eliminatória porque perdeu 2-1 em Porto Alegre, agora é muito armado

passagem do grupo de visualidade, passe agora ali para o Cardoso, vai em velocidade, mas vai também com o adversário e consegue mesmo assim mandar o ponto para o decanto. O Cardoso, a bater ali contra as pernas do Gabriel Silva, é ponto

de Cristo, do Calouro contra dele, e depois o último cara que mesmo veio com a padrinha lá, se dá com o dele lateral, que favorece o Gafetão Salim em sua zona defensiva do lado direito da forma como defende a equipa da casa. Lançamento já executado ali para o direito do Melvin, vai jogar abaixo para trás, ainda ali para o seu guarda-redes, o Carlos vai jogar a bola, este também é Vila Flaco lá para a esquerda, onde está ali à vontade o Sandro, tentava colocar na frente, agora ali, mal feito o passe, mas depois aparece o Luciano, fica ali para a bola, pode ser para ele, ou a Cheia, mas vai passar

que vai sair uma equipa do Pedro Calheiro, para já ainda não vai ser feita a alteração, foi feita assim do Gaftas, mas o árbitro dá mesmo a autorização para que seja feita também a alteração na equipa de Pedro Calheiro, a entrada de Bruno Nova Tinoco. Vamos então ver qual vai ser o jogador que vai dar o seu lugar a Tinoco, é o número 17, que é o Ceião, está escutado o Ceião também, e tem corrido muito esta equipa do Porto Alvense para tentar levar a Bom Porto para já este resultado que lhe é favorável no que diz respeito à eliminatória. Joga desde o minuto 18, reduzido a 10 jogadores, e a equipa do Gaftense que vai tentar tudo por tudo para tentar chegar também à final do próximo domingo. Para já o Camisola 15, o Kiko, que entrou mesmo agora, que vai repor a bola em jogo no lançamento do Lula.

guarda-redes do Gafetense, entre alguns a gols pés, aproximado a esta jogada já cumprido lá para a equipa adversária, rasteiro ali para o Cardoso, dá-lhe o Gonçalo, tentava devolver de novo, mas quem recupera foi o Cardoso e depois o último a tocar foi mesmo o Gonçalo. Tenuco não conseguiu fugir ali ao Gonçalo, lançamento para Diallo, já executado, e depois é o quarto ali por parte de Sandro, já ali a meio do seu de campo, para fora, novo lançamento para o Porto Alegrense, do lado direito do seu ataque estará Diallo para o arremesso de linha lateral, pergunta ao árbitro auxiliar se é ali que pode fazer o lançamento, já executado na direção do lado, o quarto foi de Sandro para fora, e ela, novo lançamento para a equipa Porto Alegrense. Estamos já a atingir o minuto 29 da segunda parte, o resultado vai dando um igual nesta partida da segunda mão das meias finais da taça coladora António Costa.

Tifa, grazie, grazie, rapidamente ali, o Kiko para marcar o pontapé livre, deixa que seja mesmo o Cadu a bater o pontapé livre no meio do seu campo, está naquela lateral do lado direito, da forma como defende o Gaftense, ainda o Cadu na posse da bola, também

0: já tinha marcado um gol legal lá dos Mosteiros. E agora, eis que consegue fazer o mesmo. Remate cruzado, fora do alcance do João Janela. Martim Tomé, foi ele agora a fazer o terceiro da equipa azul e ouro. Está feito então o terceiro para a equipa da casa. Agora com 35 minutos desta segunda metade, o Elvas B 3, Mosteirense 2.
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golaço! Que golaço do Diniz, depois do livro Macano, quase aqui no meio campo, bola bombeada por dentro da grande área, ali o alívio do Daniel Batista, a bola ali é pinga, e a entrada da grande área, e o Diniz, de primeira, cá vai Nisco, uma bola a fazer o segundo para a equipa do Defense. 22 minutos, jogados na segunda parte, e a primeira parte.

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3: Agora a equipa do Gafetense a tentar sair mais uma vez ali da sua zona defensiva. É o Kiko a bater com a perda. Olha lá, olha lá, ali para a desmarcação. Pode ser minuto por cima. Os nervos à flor da pele. Emoção até ao fim. Gonçalo, muito bem a dominar ali nas costas do Gabriel Silva. E depois a tentar um chapéu ali de primeira ao guarda-redes Castelinho, mas a bola acabou por ser muito por cima da baliza do guarda-redes do Porto Alegre. Vão-se animar, vão acreditar os adeptos do Gafetense esta tarde aqui no Bruno Arena, que é possível ainda chegar à final da taça. Com o goleador António Costa, acredita também a equipa do Porto Alegre. A eliminatória está empatada. Depois, se chegarmos ao empate, teremos então a marca das grandes penalidades, mas isso ainda falta muito tempo. Ainda falta mais de um quarto de hora, estamos com 33 minutos, mais o tempo este da quarta que poderá dar nesta partida. Agora a equipa do Porto Alegre é que não tenta vir para a frente, o inferno ali por parte de Sandro, a bola para fora, lançamento que favorece o Porto Alegre do lado direito do seu ataque. Lançamento da linha lateral para a equipa do Porto Alegre, lado direito do ataque da equipa de Porto Alegre. Está lá o camisola 15, o Diallo, para o arremesso da linha lateral. Simulou que ia lançar, agora sim o lançamento ali para o interior da grande área, mas o corte ali do Durão para fora, novo lançamento quase na mesma zona, novo lançamento para Diallo, ainda não chegou mais uma bola ali junto do lateral direito do Porto Alegre, agora sim já tem mais uma bola nas mãos para o lançamento da linha lateral, lançamento ali para o Tiago, que vai ter o cruzamento.

estamos muito longe. Que grande pulão do Carlos esta tarde aqui no Vila, né? Remate de Tinoco, quase a linha bandeirola de canto, entre a bandeirola de canto e a linha da grande área, mesmo junto à linha de fundo, o Tinoco quer tirar o cruzamento, a bola se o rasteira, e o guarda-redes do Gafete está completamente de rastas e desolado. Como é que foi possível deixar escapar a bola das mãos ali naquela zona, um remate cruzado, que seria uma defesa tão fácil para o guarda-redes do Gafete? Mas estas coisas são mesmo assim, acontece, e só acontece quem está lá dentro. E no céu, quando eu já tinha dito até ao fim, o portalense de uma vantagem de eliminatória, consegue chegar ao gol de igualdade. 2-2, vem para o galão de quarta maneira. Mário Batista, aliás, o veríssimo lançamento para a equipa do Gafete, vai ter que ir mais uma vez atrás do prejuízo. Olha o cruzamento, desvio de cabeça, agora sobre ali para o Luís Carlos, joga frontal, a luta com o Monteiro, o Luís Carlos deixa o durão, vai para o chão, vai para o levantar, lá nos rolos de batalha, é o Monteiro, vai ser a velocidade, vai ser a velocidade, e o Luís ainda consegue travar ali o número 5 do Portalense, depois a bola passa para o Luís, emoções ao alto, e o Luís volta bem puxando o gol em cima, duas equipas, os seus adeptos, olhamos também do Portalense, presente nesta tarde aqui no Rio Arena, assim como também em grande número adeptos do GFTS, por já o lançamento de linha lateral para a equipa portalense, Diálogo que se prepara para o lançamento de linha lateral, 2-2 no marcador, esta tarde aqui no Rio Arena, lançamento já escutado de Jim, foi ali de Tinoco,

0: Já escutado ali para o Melvin, quase que era ali desarmado por Xi, ainda Melvin na posse da bola, muito bom, passa entre dois adversários para o Luís Carlos, joga para trás, a partir de mais espaço agora, o Cadu vai levantar lá para dentro da grande área, o desvio de cabeça foi ali do Alô, vai para o chão, e já está o homem de defesa, lá de dizer que não há nada, e foi de qualquer maneira a equipa portuguesa lá para a frente, ali do sul de campo está o guarda-redes Carlos, entregar para o Cadu, que vai ver o que está na direita, vai meter aqui o Kiko do Mirim com o pé direito, vai levantar ali para a desmarcação de quem foi ali para o peito do Gonçalo, ainda o Gonçalo e ali tocou o Matheus, a bola subiu aqui para o Kiko, vai apertar o do Gafetense, agora o remate por cima, o remate surpreendente agora do Melvin, cada meio derrubou, a bola não passou muito longe do travessão da baliza do guarda-redes Castelinho, ponta pé de baliza para o português.
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3: Voltamos a Elvas. Francisco Raza, o Elvas B, Mosteirense.
4: Olha, para já estamos com 44 nesta segunda metade. A equipa da casa, ou seja, o Elvas B, continua a vencer por 3 bolas a 2. De novo na frente da eliminatória. Vai jogando a equipa dos Mosteiros. Está a bola cisgada lá para a frente. Atenção, ainda pode ali haver algum perigo. Depois cai ali um homem dos Mosteiros. O árbitro diz que não há nada. Vai dar, penso que é o Lucas. Atenção, o cruzamento. Chega ali atrasado ali o Ceão. Depois tem que recuperar cá mais atrás. Vai tentar para ali passar pelo seu adversário. Vai tentar disparar. Não, vai recuperar. Entretanto ali agora uma falta e percebeu de cartão amarelo, foi o Ceão a agarrar ali o homem do Elvas B e por isso mesmo o árbitro manda apitar uma falta que vai beneficiar a equipe da casa e agora vamos lá ver quanto tempo mais aqui há para jogar aqui no Domingos Patalino em Elvas. Vai ser levantada então a placa de compensação aqui no Domingos Patalino, 6 minutos mais. 6 minutos é aquilo que há para jogar aqui no Domingos Patalino. Lá está livre para ser recuperado, lá está a bola ali para a equipa do Elvas B. Vai entrando agora a bola aqui para quem? Não, é o Bedimar, é quem tem a bola, tem ali do outro lado, mais no centro do terreno, Dinino, é para lá que vai a bola, é para Dinino. Este depois vai tentar e consegue ali para o Amos, este depois ali a fazer a simulação, passa ali bem, ali pelo centro avançar, endossa lá mais para o outro lado, lá está a bola outra vez ali nas imediações da área, ali para Manuel Batista, vai lá, entretanto ali o Alain tenta cortar o lance e agora a bola vai chegar sem problemas até ao guarda-redes da equipa forasteira, que mesmo assim se teve que arrojar ao relvado para o batimento, a bola entretanto fica outra vez ali presa no homem de Elvas, recupera outra vez a equipa mosteirense, entretanto vai lá a bola ali para o Tomás Conceição, consegue ali recuperar para Manuel Batista, e depois vai lá o João Carapinha, tenta meter, mas em falta de Eduardo, o Escaldinho levantou a bandeira, o árbitro só agora é que levantou, o árbitro só agora é que apitou, foi uma tentativa ali de o João Carapinha tentar picar ali por cima do adversário, certamente que involuntariamente atingiu o seu adversário e por isso mesmo o árbitro manda marcar uma falta que vai beneficiar a equipa do Elvas B. Lá está, vamos ver quem é que vai marcar então este pontapé livre, Coimense, o Alvarez, é ele então que vai tentar, Isaac Alvarez é quem vai tentar bater lá para as imediações da área, não, toque curto de Conceição para o Alvarez, agora ainda mais para o lado, para quem? Para o Tomás, para o Martim Tomé, o autor do terceiro golo, lá está a bola agora, outra vez ali a ser recuperado pelos homens da equipa de Elvas, outra vez a bola, lá está, vai jogando a equipa do Elvas, lá vai caminhando por ali fora, ele vai tentar tirar cruzamento, não prefere tirar de qualquer maneira, a bola chegou entretanto sem qualquer tipo de problemas,

0: pontapé às mãos do guarda-redes João Janela. João Janela que endossa a bola cá para o outro lado, lá vai outra vez a equipa ali para o Ucha. Ucha agora embrulha-se ali com o adversário, entretanto a bola vai ficar, o árbitro não manda marcar nada, a bola entretanto fica ali na certamente que ali uma posição irregular, é livre que vai beneficiar quem? Não, eu penso que ele manda apitar uma falta que vai beneficiar a equipa dos mosteiros. É isso então que aqui conseguimos então descortinar, a ver que certamente vai sair direto à baliza. Estamos com 47,5 cravados então nesta segunda metade, um livre que pode levar algum perigo até às redes contrárias. Para já a equipa do Elvas B praticamente também a ser finalista, mas ainda não acabou. Vamos lá ver o que é que vai para já acontecer. Está ali dois elementos da equipa dos mosteiros junto da bola, uma mini barreira formada ali por dois elementos da equipa do Elvas B. Está lá o Papa, pelo menos é ele que está ali mais próximo do esférico. Está lá também um outro homem, parece-me ser o Lucas. Daqui não consigo decifrar. Lá vai, é o Baba, vai atirar direto à baliza. Atenção, corta a ofensiva contrária. Insiste ainda ali por intermédio de Luís Carapinha. Agora já está muito desapeado. Teve que atrasar para o seu guarda-redes. Este agora bombeia de encontro ao corpo do adversário. Recupera ainda, entretanto, a equipa mosteirense. Lá está a bola outra vez enviada lá para o todo. É para o Lucas. Vai tentar dali tirar cruzamento. Atenção. E é pontapé de baliza que vai beneficiar a equipa do Elvas B.
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0: Lá está a bola, vai ser então bombeada, está a bola ali, não ganha muita altura, não chega quase que a ultrapassar a linha de divisão do meio campo, insiste ainda, lá vai outra vez ali o Tomás Conceição, entretanto vai lá Luís Carapinha, rouba a bola, endossa a bola lá para o outro lado, onde se encontra o Lucas, lá está o Lucas, vai caminhando para fora, já fez a simulação, vai tentar passar, atenção, ainda mais, vai lá, corta, entretanto, ponta, pé do canto, cedido ali pelo homem do Elvas B, e Bruno Tomé não fica lá muito contente com esta decisão, mas o que é certo é que o seu pupilo, o seu atleta, enviou a bola diretamente, poderá ser um dos últimos lances desta partida. É ainda a equipa mosteirense à procura do gol do empate. Lá está a bola já ali, bombeada, atenção, saltam ali vários jogadores, ainda mexe ali o lance, sacode ali, apunha ali, guarda-redes, atenção, ainda o remate do Luís Carapinha, pata ali do ponto do adversário, atenção, e não passa muito longe. O remate não passou muito longe, a pontapé do baliza para a equipa do Elvas B.
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0: Francisco Rosa. Depois ali, perdeu a linha dividida com o seu adversário, mas a bola vai chegar até ali ao Lucas. Lá está o Lucas, ainda se joga. Ele vai tentando meter a bola capotada outra vez ali para o Luís Carapinha. Depois é ali desarmado. Recupera, entretanto, ainda ali o Alain. A bola vai aqui para o Diogo Seão. Ele vai tentar fazer, não deixa o Martim Tupé. Mete a bola fora. É lançamento que vai pronunciar a equipa. A bola ali para o João Carapinha. Vai ao chão. O Admo já captou a bola, mas já fora as quatro linhas, é lançamento para a equipa do Elvas B. É lançamento então para a equipa do Elvas B, pelo nosso cronómetro já está em cima da hora para terminar a partida, certamente está encontrado um dos finalistas para a final do próximo domingo da Taça Comendador António Costa. Vai ser disputada no Eduardo de Sousa Lima, em Porto Alegre. Lá está a bola outra vez ali, a bola para ali para o Lucas, para com o peito, tenta picar, não deixa Martim Tomei outra vez, lançamento já efetuado ali para quem? É para João Carapinha, atenção, bate ali, encontra o corpo do adversário, ganha, ponto a pé de canto, ganha a ponta pé de canto e é João Janela, vai lá também até à área.

0: é contrária para tentar, mas não chega a ele, ainda ultrapassou a linha divisória, agora sim, ele que anda aqui perdido, aqui na grande, aqui do, dentro do meio-campo, pede-se então a bola para que seja batido este pontapé de canto, e a bola lá vai então o João Janela, vai lá também para a área para tentar a sua sorte. Então vamos para já, pontapé de canto para Diogo Saião executar, vai bater, já bateu a bola ali pelo ar, atenção quem é que salta e vai dar o quê? Vai dar pontapé de baliza. Está a pontapé de baliza e não há tempo para mais. Final da partida no domingo, Patolino e Elvas. Cana Costa, Elvas B, 3, do Feirense, 2.
1: E seguimos com os instantes finais também do Gafetense Porto Alegrense, João Abreu.
2: Estamos já em tempo de compensação, estamos quase a atingir o minuto 48, o árbitro deu 7, portanto faltam 4 minutos, é o tempo que resta à equipa do Gafetense para tentar igualar de novo a eliminatória, já que o resultado desta tarde aqui vai dando 2-3 no marcador. Lançamento da linha lateral para a equipa portalense, ali no afiamento da linha da grande área do lado direito, o ataque portalense, lançamento já executado ali para o Tinoco, vai fazendo ali um bom passo de espera, vai ali na final, pode tirar o cruzamento, não, ainda na posse da bola, o camisola 9 do portalense, depois é desarmado e depois faz o seu complicado ali a falta, mas o árbitro manda jogar, é o Durão a jogar lá para o lado direito, ali na direção é do seu companheiro de equipa, o Simão, que vai fazer o Simão, vai fletir um pouco mais aqui para o lado direito e para o mal, o Simão entrou o mal, entrou mesmo diretamente ali para os pés do Iombi, deixou ele curtir para o Monteiro, mas também entrou o mal este, o quarto do Kiko, foi ter até o Mariano Batista, ali a luta com o adversário e Guilherme Gonçalo vai para o chão, Mariano Batista livre, que favorece a equipa portuguesa do lado esquerdo do seu ataque. Estamos a fingir o minuto 49, 3 para o final, se o Alves B já está na final, daqui é o portuguesa que está para já com vantagem de eliminatória. 2-2 no marcador. Há poucos instantes foi ali uma série falsa do guarda-redes Castelinho, quase que valia o terceiro golo à equipa do Gafetense, para já livre para o portuguesa, cobrado com o padrinho lá para dentro da grande área, mas já mais alto ali o guarda-redes Carlos, entra ali já para ali, Carlos lá do lado esquerdo, até ali dá-lhe apoio o Gonçalo, já passou ali a por bater, lá vai o Gonçalo, é velocidade, vai para o chão, vai livre para o Gafetense, cartão amarelo, aliás, exatamente para Diallo a ver a cartolina amarela também na partida, quase aos 50 minutos, estamos quase a entrar nos últimos 2 minutos de compensação que o árbitro Diogo Santos deu na partida, toda a gente, inclusive o guarda-redes Carlos, lá à entrada da grande área do Porto Alegrense, é um lance que poderá ser decisivo nesta partida. Olha o livro batido lá para dentro da grande área, o desvio de cabeça, vai ser o quê? Vai ser ali o quarto de Mariano Batista, a bola vai acabar por si pela linha lateral e o lançamento que favorece o Gafetense, agora o Iombi a fazer um disparate e a valer também a cartolina amarela, depois da bola já ter sido, acabou por fazer um balão, tirou a bola para muito longe, o árbitro da partida a mostrar também a cartolina amarela ao ponta de lança do Porto Alegre. Lançamento de linha lateral para o Gafetense, lado direito é o guarda-redes, é o próprio guarda-redes, o Carlos que vai fazer o lançamento comprido lá para dentro da grande área, a bola subiu e para a entrada grande área para o Kiko, dá aqui no guarda-redes que tenta o cruzamento, a bola quase que sobrava ali para o Sandro, que aliás o Durão ali à meia volta, mas acabou por falhar o alvo e a

subiram ali, vai recuperar ali Luís Carlos, vai ficar ali o senhor da situação, Rudo Pio virou-se para a frente, a pedir alguém para se desmarcar lá na frente do ataque, o quarto da frente do Mariano Batista, agora vai se segurar pela Copa de Rio, recupera ali o Diniz, depois o Copa de Rio, leva a melhor, deixou o Monteiro, vai Rudo Pio, vai tentar fugir ao Diniz, outro gol para o Diallo, mas mal para fora, talvez seja mesmo o último lance e o último ataque da partida pela equipa do Gaftense, ali o Cardoso tentava chegar lá na frente, a bola segurou ali no quarto de Diallo, ali para o homem do Gaftense, agora é o Kiko, tenta ali agora com a mão, o Miguel Batista, mas agora

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falta, nu e la de Vandă Tabai, încă tau bala lui Pana Bauhu, cu Iobi se gagna lui posição para mesmo ali acima do sul de campo, certamente teria tentado a sua sorte longe, porque o guarda-redes estava dentro do grande círculo, não tinha, estava muito longe da sua beleza, mas foi travada a falta, já estamos para lá dos 52 minutos, estamos quase com 53, certamente o árbitro vai terminar dentro de pouco tempo a partida, porque o Vence quase com o pé na final do próximo domingo, lá do Pedro Quintarão, que vai ficar o melhor do tempo, o guarda-redes Carlos vai ser cumprido lá para a frente. É o Cadu que já está no

0: Estamos com dificuldades a manter o contacto com João Abreu.
1: Também podíamos ter a marcação dos frangos, penalidades aqui no Rio Arena em Gafo. O árbitro já está no superlado, um minuto 52. O árbitro ainda deu aqui mais algum tempo, de compensação. E o que é certo é que a festa que deixou. Aqui no Gura, já com 54 minutos, depois dos festejos do Gafetense, o árbitro certamente irá apitar para o final da partida e certamente iremos ter aqui grandes penalidades. Ainda não vai acabar, o jogo, ainda se joga a equipa do Porto Alegre, a passa da bola, para a eliminatória empatada, Mariano Batista a tentar jogar à frente, depois recupera o Gafetense, agora o Diniz, e o Diniz depois já ficou para mim. Vai ser o duelo em esforço, consegue agora, vai dar a bola do adversário, joga na esquerda no Cardejo, vai meter na frente, não, ele encontra o corpo do Diallo, depois já o Diallo vai para a frente, pode ser 3-2, 3-3, o Carrinho do Sábio, e o Diallo, o central do Gafetense, ainda o Sábio, final da partida, no Glória, no Gafo, vamos ter marcação de grandes penalidades.
0: Muito bem, ficamos então a aguardar o início dessa parte que vai decidir então como vai ficar este Gafetense Portalegrense e, para já, Francisco Rosa, comentário final ao Elvas B Mosteirense. Francisco Rosa? Falava com Francisco Rosa para o comentário final ao Elvas B Mosteirense. Bom, para já penso que não é possível estabelecer aqui o contacto com Francisco Rosa para o comentário final ao Elvas B. Sim, Francisco Rosa. Estamos a ouvir, Francisco Rosa.
2: Oi, Anacleto.
0: Estamos a ouvir. Francisco Rosa, agora penso que... Francisco Rosa? Não, para já não é possível. Francisco Rosa, não sei se agora já estás a ouvir. Vamos tentar estabelecer o contacto daqui a pouco com a Francisco Rosa para o comentário, final a este Elvas B Mosteirense, jogo da segunda mão da meia-final da Taça Comendador António Costa.
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0: salta.
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0: Vamos então para a marcação das grandes penalidades. Tenho o som de retorno um pouco alto aqui dos meus escutadores. Durão, que se prepara então para a primeira grande penalidade aqui no Blue Arena em Gafte. Durão para o Gaftense, que vai tentar bater o pontapé de penalti, o primeiro da tarde. 3-2 no resultado final, 2-1 na primeira mão, 3-2 na segunda. Castelinho entre os postes, agora Durão toma a balança até ali ao limite da grande área, vai atirar para a baliza, atira e defende. Castelinho a defender a primeira grande penalidade. Castelinho acabou por defender a grande penalidade de Durão.

muito denunciado o pontapé de penalti por parte de Durão, e agora é a vez de Iombi, camisola 20 do Porto Alegrense. É ele que vai tentar fazer o golo de penalti. Estamos no desempate, na marca de grandes penalidades. Iombi calmamente a dirigir-se ali para a marca dos 11 metros. Vai ajeitar agora ali o esférico na marca do penalti. Carlos entre os postes também. Vai tomar balança ali Iombi. Vai dar a ordem o árbitro da partida, vai atirar, simulou gol do Porto Alegrense, fez uma paradinha ali o Iombi e o guarda-redes para o lado, bola quase ao centro da baliza, 1-0 para a equipa do Porto Alegrense. No desempate da marca de grandes penalidades, desta vez para o Gaftense vai ser Melvin que vai tentar converter a grande penalidade. Vamos então para Melvin, camisola 13 na camisola. Decide-se então aqui a presença na final do próximo domingo. Melvin atira. Muito mal marcado, assim é difícil. Muito mal marcado, a grande penalidade por parte de Melvin. Acabou por falhar a baliza, atirou o rasteiro, o guarda-redes Castelinho foi para a esquerda, a bola foi para a direita, mas acabou por ser fora do alvo. E agora a vez do capitão Compadrinho, é ele que vai tentar converter a segunda grande penalidade para o Porto Alegrense. Bola ali debaixo do braço, encaminha então o Compadrinho para junto da marca dos 11 metros para tentar ficar então em vantagem por 2-0. Compadrinho toma pouco balanço. Vamos então ver o qual é o capitão do Porto Alegrense, vai atirar e golo. Golo do Porto Alegrense, 2-0 para já, duas grandes penalidades falhadas por parte do Gaftense, que fez de tudo para contrariar o favoritismo da equipa porto-alegrense esta tarde, mas o que é certo é que o jogo acabou por ir para as grandes penalidades e o porto-alegrense está em vantagem por 2-0. Agora é a vez de Luís Carlos, camisola 8 do Gaftense. Gaftense que ainda não marcou qualquer golo nas penalidades, toma pouco balanço o Luís Carlos, atira e golo. Atirou-se para o lado esquerdo, novamente o Castelinho, bola para o lado direito do guarda-redes. O guarda-redes atirou-se para o lado esquerdo. É o primeiro golo nas grandes penalidades para o Gaftense, 2-1. E agora é a vez de Veríssimo que se encaminha para a marca para tentar então fazer a terceira grande penalidade para o Porto Alegrense. Lá está a Veríssimo a tomar também ali balança até ao limite da grande área, a ordem dada pelo árbitro da partida, vai atirar e quase que defendia, mas foi gol. Quase que defendia o guarda-redes Carlos, mas o Porto Alegrense acaba por fazer o terceiro golo nos penaltis. E agora é a vez de Simão tentar a sua sorte. Vai encaminhar-se então para a marca dos 11 metros também o camisola 11 do Gaftense. E se Simão falhar, Porto Alegrense está na final, porque senão ainda tem mais duas oportunidades para lá chegar. Para já é o Simão que toma balanço também. Vamos então ver o que vai fazer o camisola 11 do Gaftense. Vai atirar e gol. Gol do Gaftense. 3-2 em penaltis. Agora a vez de Mariano Batista, é ele que tem a decisão nos pés de levar a equipa portuguesa até à final do próximo domingo, final da Taça da Associação, da final da Taça Comendador António Costa da Associação de Futebol de Porto Alegre. Mariano Batista vai bater com o pé esquerdo. Vamos então ver decisão para... E defenda! Defende, que grande defesa agora do guarda-redes Carlos, evitar a passagem já do Porto Alegrense à final. Tudo ainda é aberto para a equipa do Gaftense. É a vez agora do capitão do Gaftense, Gonçalo, tentar fazer o terceiro golo nos penaltis. 3-2 na marca dos 11 metros, para já favorável ao Porto.

0: Felgrense, duas grandes penalidades falhadas por parte do Gaftense, uma por parte do Portalegrense, e agora é o Gonçalo que vai tentar converter esta grande penalidade favorável ao Gaftense. Toma balanço também ele ali ao limite da grande área. Castelinho entre os postos, já foi dada a autorização, vai atirar e gol. Gol do Gaftense, 3-3, e vamos para a última hipótese do Portalegrense chegar à final. E é Tinoco que tem a decisão nos pés, é a última grande penalidade. Três marcadas por parte do Gaftense, duas falhadas. O Portalegrense tem três golos marcados, uma falhada. É a quinta grande penalidade para a equipa portalegrense. Vamos então para a marcação do penalti favorável ao Portalegrense. É o penalti que pode levar a equipa portalegrense à final. Vamos então, Tinoco não toma muito balanço. O Carlos entra nos postes, vai atirar. O Tinoco atira o gol. Portalegrense. A equipa do Portalegrense que vai estar na final do próximo domingo frente à equipa do Alves B. E agora o caldo interrompe já depois do apito do árbitro a dar como concluída a partida, e o elemento ali do Gaftense bastante exaltado, parece-me ser mesmo um dos seguranças que estava ali agarrado por elementos do Gaftense. E agora ali mais agressões. Estas coisas assim não são bonitas, porque o Tinoco está ali pegado agora com o Faduca. Para já, final da partida aqui, Portalegrense está na final da Taça Comendador António Costa.
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7: E agora vamos ao encontro do Francisco Rosa para as reações ao Elvas B Mosteirense. Francisco Rosa.
8: Ora bem, já tenho até comigo o Luís Miguel Macedo, técnico da equipa mosteirense. Luís Miguel, esteve perto, mas eis que o mesmo homem que nos mosteiros fez com que a equipa de Elvas empatasse a dois, hoje aqui decidiu também.
9: Sim, primeiro de tudo, dar os parabéns à equipa do Elvas por ter conseguido o acesso à final, mas também aos meus jogadores que provaram aqui no campo, Patalino, que também jogaram num campo de grandes dimensões, conseguimos jogar de igual, partilhando os primeiros 10, 12 minutos, conseguimos jogar de igual com a equipa do Elvas, e conseguimos chegar ao empate, tivemos força anímica e física para chegar ao empate, e agora, já há 15 minutos do fim, sofremos o 3-2, fomos para cima do Elvas, mas pronto, não conseguimos finalizar com ele, mas o jogo que eu antes de... Durante o jogo já tinha ficado com essa sensação, agora já vi o vídeo, uma boa arbitragem durante a maior parte do tempo, mas que fica claramente marcado por um lance claro de expulsão do guarda-redes adversário aos 20 minutos, e que o Sr. Fiscal Lina e o árbitro decidiram não assinalar, e acho que eventualmente a partir dos 20 minutos contra 10 adversários, o resultado eventualmente poderia ter sido

0: ter sido outro. Mas como volto a dizer, um excelente jogo, duas grandes equipas, os meus jogadores foram imprescindíveis na entrega, na atitude. Hoje não fomos felizes na finalização, na parte final do jogo, mas é, vamos continuar, agora vamos tentar recuperar alguns jogadores que não estão nas melhores condições físicas, para nos tentarmos apresentar da melhor forma na final da Supertaça, porque independentemente do adversário, vamos querer vencer a Supertaça.
1: Ok, muito obrigado por ensinar as palavras de Luís Miguel Macedo, agora em jeito de comentário muito rápido, até porque tem que ir também ao encontro de Bruno Tobé, técnico da equipa do Elvas B. Foi um jogo muito bem disputado, principalmente numa segunda metade em que a equipa dos Mosteiros veio de cara lavada para esta partida, mas tudo fez para tentar chegar à final, não o conseguiu, por isso mesmo quem lá vai estar é então a equipa do Elvas B. E Rui, se me permites, tenho já junto também de mim o Bruno Tomé, técnico da equipa do Elvas B. Bruno, boa tarde, de facto uma grande partida de futebol hoje esta que viemos encontrar aqui no Domingos Patelino.
2: Sim, efetivamente foi um jogo bem disputado, a primeira parte acho que o Elvas o 23 conseguiu dominar perfeitamente o jogo, conseguimos fazer dois gols, acabámos por sofrer o primeiro gol do adversário ainda na primeira parte, mas viemos para o intervalo em cima, em superioridade no jogo. A segunda parte, a equipa, os primeiros 10 minutos conseguiu manter o mesmo nível, mas é verdade que baixámos um pouco a intensidade, o adversário acreditou, acabou por empatar e é verdade seja dita que a reta final podia ter caído para os dois lados.
1: Mais uma vez, Martim Tomé decidiu.
2: Sim, é um jovem, ainda de primeiro ano de júnior, que tem dado um apoio importante à equipa. No último jogo tinha feito 2-2, hoje também entrou e fez o 3-2, mas principalmente o resultado principal é a equipa ter ganho. O Martim é mais um atleta que vem do sub-19 e do sub-18 a ajudar o sub-23, e é isso que é o trabalho do Elva Chade, e é nesse contexto que nós queremos continuar.
1: Ok, muito obrigado por então as palavras de Bruno Tomé, técnico da equipa do Elvas B, e diretamente aqui do Domingos Patelino. Despeço até uma próxima oportunidade, Rui.
3: Boa tarde, Francisco Rosa, que acompanhou assim o Elvas B Mosteirense, e retomava o contacto com João Abreu para comentário final ao jogo Gavetense-Portalegrense e também reações a esta partida.
4: Olha, um comentário final à partida esta tarde aqui em Gafo, excelente partida de futebol, digna de uma meia-final da Taça Comendador António Costa, as duas equipas que tentaram chegar à final. Foi mais feliz a equipa do Portalegrense na marcação das grandes penalidades, a equipa do Gafetense que nunca baixou os braços. É verdade que a equipa Portalegrense desde os 18 minutos da primeira parte ficou reduzida a 10 elementos com a expulsão do guarda-redes do Portalegrense, e portanto a equipa do Gavetense acreditou sempre até ao fim e já em descontos conseguiu ficar mesmo em vantagem nesta partida, igualou a partida, aliás a eliminatória, e depois acabou por levar o jogo para grandes penalidades, onde foi mais feliz a equipa do Portalegrense, que apenas falhou uma. O Gavetense falhou as duas primeiras grandes penalidades, digamos de passagem, que muito mal batidos as grandes penalidades, mas o que é certo é que faz parte do jogo, só faz falha quem lá está dentro, e foi o que aconteceu. Portanto, só de referir que assistimos um excelente jogo de futebol aqui esta tarde no Blue Arena. Daqui a pouco vamos então saber as reações dos dois técnicos, Vítor Nozes e também Pedro Canário. Certamente Pedro Canário mais feliz por estar na final e ainda por cima a final jogada em casa. Vamos ouvir daqui a pouco as reações dos dois técnicos. Até já.
3: Até já. Ficamos assim a aguardar as reações a este jogo de segunda mão da meia-final da Taça Comendador António Costa. Passam 25 minutos das 19.

0: Vamos ouvir.
1: Pedro, muito boa tarde. Desde já parabéns pela passagem à final, mas um jogo que o Portalegrense não estava à espera desta equipa do Gafetense, que bem se bateu. Vocês acabaram por ficar prejudicados com menos um jogador aos 18 minutos da primeira parte, o que acabou por dificultar mais o trabalho e também a estratégia que vinha para esta partida. Uma reação à partida?
2: Eu à espera disto estava. Estava por dois motivos, porque o Gafetense connosco bate sempre desta forma, e não tenho dúvidas nenhumas que o Gafetense, se chegasse sempre com esta entrega, com esta atitude ao longo da época, que não era o último classificado. Também não tem plantel para ser o último classificado. É a minha opinião agora que isto terminou. Estávamos à espera porque a receita tem sido sempre a mesma esta época, e eu só quero dedicar esta vitória aos meus jogadores, em primeiro lugar, pela atitude que tiveram hoje e que têm tido ao longo desta época. Reforço aquilo que disse na semana passada, vão ganhar um estofo muito grande. Este ano estão a viver coisas que nunca viveram ao longo da sua carreira, e que lhes vai dar algumas ferramentas, alguma bagagem para o futuro deles, porque alguns podem continuar a jogar futebol. E a vitória, esta vitória nesta eliminatória é para eles. Logicamente que com menos um jogador a partir dos 18 minutos condiciona. Não vou comentar. Mas os jogadores merecem muito, dedico esta vitória aos jogadores, a todo o staff, àquelas pessoas que levaram o tempo da bancada a provocar a nossa equipa, é também para eles, porque às vezes há que haver fair play na bancada, há que saber estar, há que saber respeitar os adversários, há que saber admitir quando os adversários têm qualidade, e há pessoas que não sabem estar neste meio. Por isso, vamos estar no final, contra o desejo de muita gente, mas vamos estar e vamos procurar mais um título para este clube, porque volto a dizer, este grupo é fantástico, merece muito. Só nós é que sabemos, nós e quem anda próximo sabe o que é que nós temos sofrido ao longo desta época.
1: Final com o Elvas B, como é que vai ser?
2: É uma equipa boa, eu prefiro jogar contra os mistérios, com toda a sinceridade.
1: Então, até domingo, parabéns então mais uma vez pela passagem à final da equipa do Portalegrense. Daqui a pouco vamos também chegar à conversa com o Vítor Nossos.
0: Muito bem, ficamos então a aguardar as reações do treinador do Gafetense.

Estamos a aguardar as reações de Vítor Nozes, técnico do Gafetense. No próximo domingo, às 17 horas, vamos ter a final da Taça Comendador António Costa, com o encontro Porto Alegrense, o Elvas B, que contará com um relato aqui também na Rádio Porto Alegre. Daqui a pouco, então, reações de Vítor Nozes.

0: comigo, Vítor Nozes.
1: E vamos ouvir.
0: Vítor Nozes, muito boa tarde. Desde já dar-lhe os parabéns, não pela passagem, como é lógico, mas da forma como a sua equipa se bateu frente a esta equipa do Porto Alegrense. Nunca baixou os braços, acreditou sempre no sonho de chegar à final da Taça Comendadora António Costa. Uma reação a esta partida que acabou por ser eliminado nas grandes penalidades.
2: Sim, são dois jogos muito complicados. Uma coisa é andar tantos anos no futebol, acho que nunca tinha visto uma coisa destas. Sofremos lá dois frangos, dois no primeiro jogo, hoje o segundo golo é mais uma oferta. Falhamos um penalti lá no último minuto, falhamos aqui dois penaltis, e mesmo assim estes miúdos tiveram uma capacidade extraordinária de dar a volta ao jogo. Sofremos o golo do empate 1-1 aos 51 minutos. Se a gente sai a ganhar, poderia ser diferente, não sabemos. Mas eu, como eu estava a dizer, é um orgulho grande. Hoje estes miúdos fizeram aqui um excelente jogo, defenderam as cores do clube com muita galhardia, com muita vontade. E é um orgulho enorme. Infelizmente perdemos a eliminatória, mas tenho que dar os parabéns aos jogadores porque foram, sem dúvidas, uns bravos.
0: Já que estamos em fim da época para a equipa do Gaftense, um balanço final desta época.
2: É um balanço mau, ficámos em último. Acho que foi uma injustiça grande da gente ter ficado em último, porque a equipa, como eu vinha dizendo durante o campeonato, é uma equipa muito inexperiente, é uma equipa muito jovem, e com o tempo vem melhorando, a equipa agora nos últimos jogos nem parece a mesma, e vamos tentar trabalhar para o ano, com alguma mais experiência para esta equipa, e acho que vamos fazer um grande campeonato para a próxima época.
0: Está a dizer que o Vítor Nozes vai continuar no Gaftense.
2: Sim, sim, sim.
0: Muito obrigado.
2: Nada.
0: Foi então as palavras então, de Vítor Nozes, técnico da equipa do Gaftense, que foi eliminado nas meias finais pelo Porto Alegrense. 2-1 em Porto Alegre na primeira mão, venceu a segunda mão por 3-2, não chegou para chegar à final porque acabou por perder nas grandes penalidades. E daqui do Blue Arena de Gaft, resta-nos também as despedidas com a promessa de voltarmos no próximo domingo, a partir das 17 horas, para a grande final em Porto Alegre entre Porto Alegrense e também o Elvas B. Resta-nos as despedidas aqui do Blue Arena. Muito obrigado por estar na nossa companhia. Grande abraço.
1: Grande abraço, João Abreu. Boa tarde e até ao próximo domingo para esta final da Taça Comendador António Costa, que vai colocar frente a frente Porto Alegrense e o Elvas B, jogo com início às 17 horas. Ficam assim as despedidas de Francisco Rosa, João Abreu e Rui Anacleto, que levaram até si esta tarde desportiva de hoje. Um bom resto de domingo e boa semana.

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1: Os bombeiros voluntários de Monforte anunciaram ter lançado a campanha Missão Quartel Digno e Solidário, com o objetivo de renovar as camaradas e balneários do quartel e criar um espaço comunitário de venda solidária. Na sua página de Facebook, a corporação sublinha que as atuais instalações estão envelhecidas e já não garantem as condições de descanso, higiene e recuperação necessárias após longas horas de serviço. A intervenção prevê a melhoria das zonas de repouso, balneários e cacifes, bem como o reforço do conforto térmico e das condições de higiene. Paralelamente, será criado um espaço solidário onde a população poderá doar e adquirir produtos usados a preços acessíveis, gerando receitas para apoiar os bombeiros e ajudando famílias com maiores dificuldades. A corporação apela ao contributo da comunidade, seja através de donativos, partilhas da iniciativa ou mobilização de novos apoios. O Parlamento aprovou sexta-feira o aumento dos apoios às fileiras das raças autóctones, recomendado pelo grupo parlamentar do Partido Socialista. Jornalista Carla Aguião.
2: Numa nota enviada à Rádio Porto Alegre, o PS congratula-se com a aprovação em plenário da Assembleia da República do projeto de resolução que havia apresentado e que chama a atenção para a importância da produção associada a estas raças, nomeadamente carnes, queijos, enchidos e outros produtos tradicionais. Segundo o grupo parlamentar do PS, a aprovação alcançada com o voto contra dos partidos da AD valoriza a relevância das raças autóctones como pilares do património rural e como um contributo decisivo para a fixação das populações em territórios vulneráveis ao despovoamento. Em concreto, a iniciativa do PS recomenda ao Governo que reforce os apoios financeiros aos criadores de raças autóctones, que crie condições para o aumento da certificação com denominação de origem protegida ou a indicação geográfica protegida de produtos de raças autóctones nacionais. Recomenda ainda a implementação do consumo dos produtos das raças autóctones nas cantinas do setor público, incluindo escolas, e investimento em programas de conservação genética e de investigação científica em articulação com universidades, centros de investigação e associações de criadores.
1: O Núcleo de Saúde da Associação Académica do Politécnico de Porto Alegre promove terça-feira uma dádiva de sangue que visa mobilizar os jovens para se juntarem a esta causa. A iniciativa, que assinala o Dia Internacional do Enfermeiro, é um apelo à solidariedade e à responsabilidade cívica, reforçando a importância da dádiva de sangue como um gesto simples que pode salvar vidas. Em declarações à Rádio Porto Alegre, Bruno Pinto, do Núcleo de Saúde do Politécnico, disse esperar a participação de mais de meia centena de pessoas, sublinhando que a dádiva é aberta a toda a população.
3: Uma das medidas que tínhamos que queríamos implementar era uma dádiva de sangue. Em conjunto com a Kindrel, uma empresa que se situa na Biobip de Porto Alegre, surgiu esta oportunidade de realizar no dia 12 de maio, em que vai ser algo simbólico no Dia do Internacional do Enfermeiro, e que vai existir a recolha de sangue não só para estudantes do Politécnico e professores e funcionários, mas que também está aberta à comunidade em geral para que se possam inscrever para realizar uma hora da dádiva de sangue. A dádiva de sangue vai se realizar na sala 2.9 e 2.10, salvo erro, no Politécnico de Porto Alegre, no campus IPP. Temos boas expectativas. O ano passado a Kindrel organizou sozinha e conseguiu ainda cerca de 50 dádivas de sangue. Este ano, como é em conjunto, pensamos que vamos chegar a mais estudantes, portanto pensamos que vamos alargar o número de pessoas a que vamos conseguir chegar. Identificamos que a dádiva de sangue é algo importante, não só porque estamos a salvar vidas, mas também porque existem muitos jovens que não estão a ser dadores de sangue. E as pessoas mais velhas que doam sangue atualmente, mais tarde ou mais cedo, vão ter que deixar de

0: doar sangue, pelo limite de idade. E os jovens estão, mesmo quem está dentro da área da saúde, estão pouco despertos para a dádiva de sangue. E pensamos que com esta primeira dádiva de sangue, possa ser a primeira dádiva de sangue de muitos, depois fiquem de dores e, porventura, voltem por si a doar mais vezes.
1: A dádiva de sangue decorre entre as 9 da manhã e as 13 horas da próxima terça-feira no Campus Politécnico em Porto Alegre. Cavião prepara-se para receber entre 17 e 19 de julho a 32ª Mostra de Artesanato, Gastronomia e Atividades Económicas, um dos eventos mais emblemáticos do concelho, que volta a reunir sabores, tradições e animação musical de grande escala. A edição deste ano promete 3 dias de intensa participação com expositores de todo o território, demonstrações ao vivo, tasquinhas, produtos regionais e um programa cultural pensado para todas as idades. No plano musical, o cartaz ganha especial destaque com 3 confirmações já anunciadas. A primeira confirmação foi Vitor Clay, que sobe ao palco a 17 de julho, trazendo ao recinto a sua sonoridade pop marcada por êxitos que conquistaram o público português. No mesmo dia, atua também a banda Descendentes, anunciada como a segunda confirmação que representa este ano o canto alentejano na mostra. A terceira confirmação, divulgado este sábado, é um dos nomes mais fortes do hip-hop nacional, o Wet Bad Gang, que atuam a 18 de julho. Para além da música, a mostra volta a destacar o artesanato local e regional, com dezenas de expositores. A gastronomia mantém-se como um dos pilares do evento, com pratos típicos, produtos endógenos e a presença de associações e produtores. A emoção dos motores volta a tomar conta de Porto Alegre no próximo domingo, data marcada para a realização da Rampa de Porto Alegre, um evento que promete transformar novamente a cidade num palco de paixão automobilística. Em declarações à Rádio Porto Alegre, Francisco Ceia, porta-voz da organização, explicou que a rampa ainda não será pontuável para o campeonato da especialidade, mas sublinhou que o objetivo passa por consolidar o evento e criar condições para que no futuro possa integrar o calendário oficial. O responsável adiantou ainda que os modos de funcionamento serão muito semelhantes aos de 2025, mantendo o formato que conquistou o público no regresso da rampa de Porto Alegre, depois de suspensa durante vários anos devido a um grave acidente.
2: Está marcada para o próximo dia 17 de maio, portanto foi decidido há 2-3 meses depois de sair as provas do calendário, e nós conseguimos arranjar uma data para nos encontrarmos ali, para as pessoas, os participantes, terem uma disponibilidade, não coincidir com campeonatos e para nós termos alguns participantes cá.
1: A prova deste ano já conta para algum campeonato ou ainda não?
2: Não conta. Isto é um longo caminho que tem que ser percorrido. Estamos no início da caminhada e vamos ver o que é que nós conseguimos fazer, porque há uma série de fatores que têm que ser ultrapassados.
1: Há algumas alterações em relação, portanto, à última edição, à edição de 2025, ou vai funcionar dentro dos mesmos moldes?
2: Os moldes serão os mesmos, vamos melhorar alguns aspectos que melhorar, tanto que há sempre aspectos a melhorar, e nesse aspecto vamos fazer algumas alterações não muito significativas, porque o figurino terá que ser sempre o mesmo. Vamos ter que ser sempre o domingo à prova, porque não há condições, as pessoas já de si custa pagar o valor de inscrição para vir fazer uma prova que não conta para nenhum campeonato, quanto mais obrigá-los a vir sábado para estarem cá sábado e domingo. Há muita gente que, pronto, por exemplo, do ano passado, que vem, nós vamos estar outra vez no Jardim do Tarra a fazer as verificações técnicas e documentais e mostrar a rampa em si, que estamos a conviver e trazer as pessoas ao convívio com a população, com a cidade, portanto, no dia 16, a partir das 18 até às 23.
1: Em relação às zonas destinadas aos espectadores, vão introduzir algumas alterações, melhorar?
2: Vamos melhorar, é um dos aspectos que nós temos melhorado, estamos à espera que vá mais gente e estamos a fazer o levantamento agora até onde nós poderemos efetivamente ir, porque a questão da segurança é o foco número 1, temos que ser rígidos e não podemos facilitar.
1: A rampa de Porto Alegre é promovida pelo Grupo de Promoção Automobilística de Porto Alegre. Porto Alegre inicia a semana sob um cenário de instabilidade marcada com chuva frequente e temperaturas contidas. De acordo com a previsão do IPMA, esta segunda-feira deverá registar uma mínima de 9 graus e uma máxima de 17, valores que mantêm o distrito num ambiente fresco para maio. A probabilidade de precipitação é de 100% ao longo do dia, indicando um período prolongado de chuva, sobretudo entre a madrugada e o final da manhã. A partir da tarde, embora a instabilidade se mantenha, a intensidade deverá variar, mas sem que a chuva desapareça totalmente. O vento sopra de sul com a intensidade moderada, contribuindo para a sensação térmica mais baixa, especialmente nas primeiras horas do dia. A instabilidade deverá prolongar-se também na terça-feira, mantendo o início da semana sob a influência de céu muito nublado e precipitação frequente.
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3: Ora, então viva para todos, muito boa noite. Tenha a continuação de um excelente domingo na companhia da Rádio Porto Alegre. Estamos então com mais uma edição do Domingo à Fato. Mais do que um estilo de música, o fato é uma forma de viver e de sentir. Então vamos sentir o fato nestas horas aqui no Domingo à Fato. Boa noite, fique bem, vamos então ficar com o fato.

Boa noite para todos aqueles que estão na sintonia da Rádio Porto Alegre 100.5, 104.5 FM. Estamos com mais uma edição do Domingo a Fado. É assim todos os domingos, neste horário. Dizem que o fado é fato, e é verdade, e que vem de dentro da alma portuguesa. Também é verdade. E não há divisões a fazer, sem dúvida. É cantado por quem faz da voz...

mereço. E é assim para esta noite. Um Shile, uma guitarra portuguesa, uma voz e muito sentimento. Símbolo reconhecido de Portugal, esta simples imagem pode descrever o fato. Uma música do mundo, claro, que é somente portuguesa. Boa noite.

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2: 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Muito boa noite para todos aqueles que estão na sintonia da Rádio Porto Alegre. Estamos então com mais uma edição do Domingo à Fado. Todos os domingos, na sua rádio, Rádio Porto Alegre, a mais ouvida do Alentejo. O fadista canta o sofrimento, a saudade de tempos passados, a saudade de um amor perdido, a tragédia, a desgraça, a sina e o destino, a dor, amor, ciúme, a noite, as sombras, os amores, desamores, a cidade, as misérias da vida, critica também a sociedade e também, claro, canta a alegria. Por isso é que se diz assim: tudo isto é fado. Boa noite.

todos, mais uma vez, muito boa noite. Tenho a continuação de um excelente domingo na companhia da Rádio Porto Alegre. Se for de viagem neste momento, faça uma boa viagem, vá devagar, porque devagar se vai ao longe. Também se estiver a trabalhar, um bom trabalho na nossa companhia. Estamos então com o domingo a fado. E todos nós portugueses sentimos o fado. É tipicamente nosso e só nosso. Talvez nem sempre nós conseguimos explicar o que é o fado, porque é algo inato e é algo que nasce connosco. Vamos continuar com o fado neste domingo. Boa noite.

Boa noite e eu espero que esteja a passar um ótimo domingo na companhia da Rádio Porto Alegre, assim que acontece todos os domingos neste horário, Domingo a Fado. O que importa é sentir o fado, porque o fado acontece. Boa noite.

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3: E boa noite para todos aqueles que estão na sintonia da Rádio Porto Alegre. Muito obrigada por estarem aí. Estamos então com mais uma edição do Domingo à Fado. É assim todos os domingos neste horário. Tenha a continuação de um excelente domingo e vamos continuar por aqui com o Fado. O Fado é um estilo musical português geralmente cantado por uma só pessoa, um fadista. E acompanhado por uma guitarra clássica, viola, guitarra portuguesa, o Fado foi elevado à categoria de património cultural e imaterial da humanidade pela Unesco. O Fado é nosso, só nosso. Boa noite, vamos ouvir o Fado, vamos fazer silêncio, porque se vai ouvir cantar o Fado.

fado é o destino de cada um. É a nossa música, é português, é saudade, é o destino. Boa noite, Domingo a Fado, na Rádio Porto Alegre.

Bom, e é assim mais um Domingo à Fado. Tenha então a continuação de um excelente domingo na companhia da Rádio Porto Alegre. Já sabe que está com o Domingo à Fado. E o fado, para nós portugueses, é sem dúvida mais do que uma música. Por isso é que é tão emocionante e arrepiante lembrar Amália Rodrigues. E cantar e ouvir Marisa, entre muitos outros, nos dias de hoje. Porque sentimos na nossa pele cada palavra, sem dúvida, cada nota da guitarra, cada som. E é isso que vamos continuar a fazer aqui neste domingo. Domingo à Fado. Boa noite.

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E é assim o Fato. Domingo há Fato, todos os domingos, neste horário. Para todos, a continuação de uma ótima noite na companhia da Rádio Porto Alegre, 100.5, 104.5 FM e também através de Facebook e www.radioportalegre.pt. Vamos continuar com o Fato e sabemos, todos nós sabemos sempre quando sentimos o Fato, tal como a saudade. São patrimónios de Portugal, o Fato e a saudade, que andam lado a lado. Boa noite.

assim o Domingo Anfato na sua rádio, todos os domingos, neste mesmo horário. Espero que esteja a passar uma ótima noite na nossa companhia. Se for também de viagem, uma boa viagem na companhia da Rádio Porto Alegre. E tudo isto é fado. O fado é a expressão maior que nasce da poesia, que vem da alma de um povo. Claro, só pode ser de um povo português. Boa noite.

E assim um bom povo português ouve sempre fado. A saudade e o fado são duas palavras que já nascem no nosso vocabulário, no vocabulário de um povo português, desde sempre e para sempre. Uma boa noite na nossa companhia, Domingo à Fado, na Rádio Porto Alegre.

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0: caros ouvintes, à semelhança do passado domingo, hoje voltamos a ter um convidado especial. Luís Silva, responsável pela Carbono, uma loja predominantemente de música, mas onde podem ser encontrados muitos filmes em suporte de DVD. A Carbono está localizada na Amadora, mas o nosso convidado é um alentejano natural de Porto da Espada. No que diz respeito à música, há uma grande variedade de estilos, nomeadamente rock, mas também jazz, talvez os estilos que mais predominam, rock e jazz. Neste sentido, podemos dizer que a Carbono tem contribuído ao longo dos anos, a loja existe desde 1996, para divulgar música de vários estilos, nomeadamente jazz, foco do nosso programa. O nosso convidado é um melómano e um dos estilos de que gosta é o jazz. Vem partilhar connosco as suas preferências jazzísticas. Luís, muito obrigado por ter aceitado o nosso convite. Antes de partilhar o jazz de que gosta, gostávamos que nos falasse resumidamente da Carbono, uma vez que a loja funciona como um ponto de encontro informal para melómanos da Amadora e Lisboa.
1: Olá, boa noite. Obrigado pelo convite. É um gosto estar aqui nesta terra que tanto me diz. Como disse, eu trabalho na Carbono Amadora, vai fazer 30 anos. É uma loja generalista que sempre deu aos seus clientes vários géneros musicais, apostando nas áreas mais alternativas do rock, do metal, géneros como jazz, apontamentos de música clássica, apoiamos os artistas nacionais, alguns do underground, de géneros mais pesados, outros mais ligeiros. Temos um bocadinho de tudo dentro dos diversos formatos. Agora, como se sabe, o vinil parece que ganhou aqui um novo alento. Nós sempre tivemos discos de vinil, CDs, e damos valor à música e aos artistas, e foi com muito gosto que acedi ao pedido para estar aqui hoje presente e fazer umas escolhas musicais e apresentar aqui alguns artistas que de algum modo me dizem alguma coisa e que me têm acompanhado nestes anos de trabalho e de audições musicais.
0: Sim, senhora Luís, para nós também é um prazer enorme tê-lo aqui. O foco do nosso programa, como o Luís sabe, é o jazz, e nesse sentido queríamos perguntar-lhe qual a sua seleção para os nossos ouvintes.
1: Eu começaria por trazer aqui dois jovens artistas que me impressionaram na altura que saíram. Um deles é um pianista, o Jamie Cullum, e outro é Joss Stone. Eles eram muito novos quando os ouvi pela primeira vez. O Jamie Cullum é um pianista muito irreverente, fora da caixa. Ele salta para cima do piano, toca virado ao contrário, usa o piano como percussão, e tem uma dinâmica com um instrumento um bocadinho diferente daquela que nós estamos habituados a ouvir. A Joss Stone, ela também começou muito cedo, tem um timbre de voz muito R&B, muito clássico, e uma rapariga muito nova na altura que começou a gravar e com temas muito marcantes. O tema do Jamie Cullum que eu escolhi foi o What a Difference They Made e o da Joss Stone, Right to Be Wrong.
0: E depois destas peças, o que é que vamos ouvir a seguir?
1: Eu escolhi um disco, uma música de um disco de Sting com o Jill Evans, uma música que é do conhecimento de grande parte, ou da maior parte dos ouvintes, é o Roxanne, e outra, um Mais Que Nada, interpretada pelo Al Jarreau, um artista também bastante conhecido do R&B e do jazz, dois temas mais dançantes, mais mexidos. Espero que sejam do vosso

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0: Escolhas bem interessantes, Luís. E para concluir esta primeira parte, o que vamos ouvir?
1: O tema que eu trouxe, o tema seguinte, é de uma banda que são os Morphine, do terceiro álbum, que é o Cure for the Pain, e com o mesmo título. É uma banda bastante interessante, de um jazz rock, que se distingue pelo saxofone barítono,

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7: De novo convosco, caras e caros ouvintes. Continuamos com um convidado especial, Luís Silva, responsável pela Carbone da Amadora, uma loja de discos de referência da área metropolitana de Lisboa. E nesta segunda parte, o que selecionou para os nossos ouvintes, Luís?
8: Vamos começar por ouvir um tema da Laura Fidji, do CD Fly Away with Laura Fidji, Dream a Little Dream. Logo de seguida, um tributo a Marilyn Monroe, de David Klein Quintet. É um tema interessante, é o Kiss, da banda sonora Niagara. O David Klein tem uma curiosidade, ele toca saxofone e a mãe faz as vozes. É quase um projeto familiar muito interessante. Logo de seguida, temos um dos primeiros trabalhos da islandesa Björk, Glinglo, e uma voz rouca que eu pessoalmente gosto desde criança, o Rod Stewart, onde vai ter a participação de Eric Clapton no tema Blue Moon. Logo de seguida, What a Wonderful World, com Stevie Wonder, também interpretada aqui por Rod Stewart.
7: Sim, senhora, ótimas escolhas. Vamos ouvir então.

0: Hoje tem sido um programa com muito boas fusões, designadamente entre a pop, o rock e o jazz. Coisa que está de acordo com o espírito deste programa. Portanto, Luís, mais uma vez, muito obrigado pelas suas partilhas. Para concluirmos o programa de hoje, o que vamos ouvir?
1: Esta última faixa não podia deixar de marcar presença. Eu sempre fui um fã dos U2. Temos aqui dois grandes senhores, o senhor Frank Sinatra

0: Bonovox neste último tema, I've Got You Under My Skin.
1: Vamos ouvir então, Luís, mais uma vez, muito obrigado. E caras e caros ouvintes, continuação de um bom domingo.
0: Muito obrigado pelo convite também. Mantenham-se em sintonia na Rádio de Porto Alegre e até uma breve oportunidade.
1: Muito obrigado mais uma vez, Luís.
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3: O portogrense, o Elvas B, são os finalistas da Taça Comendador António Costa, depois de um domingo de fortes emoções, na segunda mão das meias-finais da competição organizada pela Associação de Futebol de Porto Alegre. Em Gaft, o portogrense garantiu o apuramento, apenas que nas grandes penalidades. A equipa de Porto Alegre perdeu por 3-2 no tempo regulamentar, resultado que anulou a vantagem de 2-1 construída na primeira mão. No desempate, mostrou maior eficácia e venceu por 4-3, assegurando o passaporte para a final. Em declarações no final da partida, o treinador do portogrense, Pedro Canário, dedicou este triunfo na eliminatória aos seus jogadores e admitiu que a sua equipa ficou condicionada devido à expulsão de um dos seus atletas, logo aos 18 minutos.
4: E eu só quero dedicar esta vitória aos meus jogadores, em primeiro lugar, pela atitude que tiveram hoje e que têm tido ao longo desta época. Reforço aquilo que disse na semana passada, vão ganhar um estofo muito grande. Este ano estão a viver coisas que nunca viveram ao longo da sua carreira e que lhes vai dar algumas ferramentas, alguma bagagem para o futuro deles, porque alguns podem continuar a jogar futebol. E esta vitória nesta eliminatória é para eles. Logicamente que com menos um jogador a partir dos 18 minutos condiciona.
3: Do outro lado, treinador do Cafetense, Vítor Nodes, mostrou-se insatisfeito com o desfecho da eliminatória, mas ao mesmo tempo orgulhoso com os seus jogadores, que disse defenderam as cores do clube com galhardia.
5: É um orgulho grande. Hoje estes miúdos fizeram aqui um excelente jogo, defenderam as cores do clube com muita galhardia, com muita vontade, e é um orgulho enorme. Infelizmente perdemos a eliminatória, mas tenho que dar os parabéns aos jogadores porque foram, sem dúvidas, uns bravos.
3: Em Elvas, o conjunto B Azul e Ouro confirmou o bom momento e venceu o Mosteirense por 3-2, depois do empate 2-2, registado em Mosteiros, na primeira mão. A formação de Elvas soube gerir a pressão e acabou por selar a qualificação perante o seu público, afastando o campeão distrital. A declarações à Rádio Porto Alegre, o treinador do Elvas B, Bruno Tomé, disse ter-se tratado de um jogo bem disputado, reconhecendo que na parte final da partida a vitória podia ter caído para qualquer um dos lados.
6: Foi um jogo bem disputado. A primeira parte, acho que o Elvas, o 23, conseguiu dominar perfeitamente o jogo, conseguiu fazer dois gols, acabámos por sofrer o primeiro gol do adversário ainda na primeira parte, mas viemos para o intervalo em cima, em superioridade no jogo. A segunda parte, a equipa, nos primeiros 10 minutos, conseguiu manter o mesmo nível, mas é verdade que baixámos um pouco a intensidade, o adversário acreditou, acabou por empatar e é verdade, seja dita, que a reta final podia ter caído para os dois lados.
3: Por parte do Mosteirense, o treinador Luís Miguel Macedo também falou num excelente jogo de futebol e apontou um alegado erro de arbitragem que poderia ter valido a expulsão do guarda-redes do Elvas B aos 20 minutos de jogo.
7: Primeiro de tudo, dar os parabéns à equipa do Elvas por ter conseguido o acesso à final, mas também aos meus jogadores que provaram aqui no campo, Patalino, que também jogaram num campo de grandes dimensões, conseguimos jogar de igual partilhando os primeiros 10, 12 minutos, conseguimos jogar de igual com a equipa do Elvas e conseguimos chegar ao empate, tivemos força anímica e física para chegar ao empate e agora já há 15 minutos do fim, sofremos o 3-2, fomos para cima do Elvas, mas pronto, não conseguimos finalizar com ele, mas o jogo que eu antes de no jogo, durante o jogo já tinha ficado com essa

0: sensação, agora já vi o vídeo, uma boa arbitragem durante a maior parte do tempo, mas que fica claramente marcado por um lance claro de expulsão do guarda-redes adversário aos 20 minutos, e que o Sr. Fiscal Lina e o árbitro decidiram não assinalar, e acho que eventualmente a partir dos 20 minutos contra 10 adversários, o resultado eventualmente poderia ter sido outro.
1: Ora, com estes resultados, Portogrense e Elvas B vão discutir no próximo domingo o título da Taça Comendador António Costa. Os bombeiros voluntários de Monforte anunciaram ter lançado a campanha Missão Quartel Digno e Solidário, com o objetivo de renovar as camaradas e balneários do quartel e criar um espaço comunitário de venda solidária. Na sua página de Facebook, a corporação sublinha que as atuais instalações estão envelhecidas e já não garantem as condições de descanso, higiene e recuperação necessárias após longas horas de serviço. A intervenção prevê a melhoria das zonas de repouso, balneários e cacifos, bem como o reforço do conforto térmico e das condições de higiene. Paralelamente, será criado um espaço solidário onde a população poderá doar e adquirir produtos usados a preços acessíveis, gerando receitas para apoiar os bombeiros e ajudando famílias com maiores dificuldades. A corporação apela ao contributo da comunidade, seja através de donativos, partilhas da iniciativa ou mobilização de novos apoios. O Parlamento aprovou sexta-feira o aumento dos apoios às fileiras das raças autóctones, recomendado pelo grupo parlamentar do Partido Socialista. Jornalista Carla Aguião.
2: Numa nota enviada à Rádio Porto Alegre, o PS congratula-se com a aprovação em plenário da Assembleia da República do projeto de resolução que havia apresentado e que chama a atenção para a importância da produção associada a estas raças, nomeadamente carnes, queijos, enchidos e outros produtos tradicionais. Segundo o grupo parlamentar do PS, a aprovação alcançada com o voto contra dos partidos da AD valoriza a relevância das raças autóctones como pilares do património rural e como um contributo decisivo para a fixação das populações em territórios vulneráveis ao despovoamento. Em concreto, a iniciativa do PS recomenda ao Governo que reforce os apoios financeiros aos criadores de raças autóctones, que crie condições para o aumento da certificação com denominação de origem protegida ou a indicação geográfica protegida de produtos de raças autóctones nacionais. Recomenda ainda a implementação do consumo dos produtos das raças autóctones nas cantinas do setor público, incluindo escolas, e investimento em programas de conservação genética e de investigação científica em articulação com universidades, centros de investigação e associações de criadores.
1: O Núcleo de Saúde da Associação Académica do Politécnico de Porto Alegre promove terça-feira uma dádiva de sangue que visa mobilizar os jovens para se juntarem a esta causa. A iniciativa, que assinala o Dia Internacional do Enfermeiro, é um apelo à solidariedade e à responsabilidade cívica, reforçando a importância da dádiva de sangue como um gesto simples que pode salvar vidas. Em declarações à Rádio Porto Alegre, Bruno Pinto, do Núcleo de Saúde do Politécnico, disse esperar a participação de mais de meia centena de pessoas, sublinhando que a dádiva é aberta a toda a população.
3: Uma das medidas que tínhamos, que queríamos implementar, era uma dádiva de sangue. Em conjunto com a Kindrel, uma empresa que se situa na Biobip de Porto Alegre, surgiu esta oportunidade de realizar no dia 12 de maio, em que vai ser algo simbólico no dia do Internacional do Enfermeiro, e que vai existir a recolha de sangue não só para estudantes do Politécnico e professores e funcionários, mas que também está aberta à comunidade em geral para que se possam inscrever para realizar uma hora da dádiva de sangue. A dádiva de sangue vai se realizar na sala 2.9 e 2.10, salvo erro, no Politécnico de Porto Alegre, no campus IPP. Temos boas expectativas. O ano passado a Kindrel organizou sozinha e conseguiu ainda cerca de 50 dádivas de sangue. Este ano, como é em conjunto, pensamos que vamos chegar a mais estudantes, portanto pensamos que vamos alargar o número de pessoas a que vamos conseguir chegar. Identificamos que a dádiva de sangue é algo importante, não só porque estamos a salvar vidas, mas também porque existem muitos jovens que não estão

0: A ser dadores de sangue. E as pessoas mais velhas que doam sangue atualmente, mais tarde ou mais cedo, vão ter que deixar de doar sangue, pelo limite de idade. E os jovens estão, mesmo quem está dentro da área da saúde, estão pouco despertos para a dádiva de sangue. E pensamos que com esta primeira dádiva de sangue, possa ser a primeira dádiva de sangue de muitos, depois fiquem dadores e, porventura, voltem por si a doar mais vezes.
1: A dádiva de sangue decorre entre as 9 da manhã e as 13 horas da próxima terça-feira, no Campus Politécnico, em Porto Alegre. Gavião prepara-se para receber entre 17 e 19 de julho a 32ª Mostra de Artesanato, Gastronomia e Atividades Económicas, um dos eventos mais emblemáticos do concelho, que volta a reunir sabores, tradições e animação musical de grande escala. A edição deste ano promete 3 dias de intensa participação com expositores de todo o território, demonstrações ao vivo, tasquinhas, produtos regionais e um programa cultural pensado para todas as idades. No plano musical, o cartaz ganha especial destaque com 3 confirmações já anunciadas. A primeira confirmação foi Vitor Clay, que sobe ao palco a 17 de julho, trazendo ao recinto a sua sonoridade pop marcada por êxitos que conquistaram o público português. No mesmo dia, atua também a banda Descendentes, anunciada como a segunda confirmação que representa este ano o canto alentejano na mostra. A terceira confirmação divulgado este sábado é um dos nomes mais fortes do hip-hop nacional, o Wet Bad Gang, que atuam a 18 de julho. Para além da música, a mostra volta a destacar o artesanato local e regional, com dezenas de expositores. A gastronomia mantém-se como um dos pilares do evento, com pratos típicos, produtos endógenos e a presença de associações e produtores. Porto Alegre inicia a semana sob um cenário de instabilidade marcada com chuva frequente e temperaturas contidas. De acordo com a previsão do IPMA, esta segunda-feira deverá registar uma mínima de 9 graus e uma máxima de 17, valores que mantêm o distrito num ambiente fresco para maio. A probabilidade de precipitação é de 100% ao longo do dia, indicando um período prolongado de chuva, sobretudo entre a madrugada e o final da manhã. A partir da tarde, embora a instabilidade se mantenha, a intensidade deverá variar, mas sem que a chuva desapareça totalmente. O vento sopra de sul com a intensidade moderada, contribuindo para a sensação térmica mais baixa, especialmente nas primeiras horas do dia. A instabilidade deverá prolongar-se também na terça-feira, mantendo o início da semana sob a influência de céu muito nublado e precipitação frequente.
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